0: Paulista, ele recepcionou a direita do círculo central, pisa na bola, várias opções, está todo mundo marcado, André faz a presença ali na linha de passe, ele recua a bola para Gustavo Henrique, bate aqui na esquerda para Ranieri, Ranieri recepcionou, dominou, prendeu, puxou a bola para o pé direito, recua a bola novamente para Gustavo Henrique na perna direita, exatamente onde começa o jogo, ele retorna a bola para Ranieri, Ranieri tenta bater a marcação, arranca, coloca a velocidade, arrasta, escapou no primeiro do segundo, que jogada, invadiu a grande área, foi desarmado, a bola vai embora pela linha de fundo, o Ranieri quis o escanteio e eu acho que ele não marcou, Rufino.
1: Não marcou, não marcou. O Ranieri fica na bronca, fica reclamando e o árbitro confirma o tiro de meta favorecendo a equipe do Internacional. E registrando aqui um abraço, um beijo para a Evelyn Vieira em Ibiúna, sofrendo com o seu Corinthians.
0: Um abraço para Evelyn, ligada conosco, e vamos girar o tempo e o placar do Nova Brasil em campo. Chega na marca de 11 minutos da segunda etapa. Copa do Brasil, oitavas de final. Jogo de volta aqui em Itaquera. Tem Corinthians 1, Internacional 0, Eber Lima.
2: Cleiton Gamarra, na terça-feira no Mangueirão, o Santos venceu o Remo por 1-0 e garantiu vaga na próxima fase da competição. E no Alfredo Jaconi, o Atlético, no último lance, fez o gol para cima do Juventude e também disputa a próxima fase.
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0: Corinthians no ataque, Bidon rolou a bola pela meia, para Pedro Raul, linha de frente da grande área, chega Mercado, tira para a equipe do Internacional, a bola volta reboteada para o Internacional aqui pela linha, reconectando com Bruno Henrique vai conduzindo a bola aqui pelo lado esquerdo, próxima metade do campo, solta a bola pela meia, se apresenta na marcação por ali, Alan Patrick abre a bola para Matheus Bahia, para Alan Patrick pela meia esquerda, centraliza o passe para Carboneiro, recua a bola até Bruno Henrique, volta pela quarta zaga, é para Maripan, Maripan rolou para a chegada do Alan, Alan Patrick enfiou, boa a bola aqui na esquerda para o Matheus Bahia, cruzou Bernabé, passa pela bola, corta a zaga, a bola voltou, ainda reboteada para a equipe Internacional, o jogo está parado, impedimento marcado, anotado, o jogo já reiniciado com o Corinthians, Caio César acelerou, escapou da marcação do primeiro, perdeu na segunda, mas o árbitro já marcou, parou, mandou ali, não deu falta não, deu vantagem, fica com a bola o Corinthians com Garro, Garro para Bidon, Bidon recepcionou, lançou a bola para Pedro Raul aqui pela ponta esquerda, de costas para o seu adversário, ele protege, domina, solta a bola parte na marcação, bateu no próprio Bidu, portanto a lateral favorecendo a equipe do Internacional, ele também é azarado, hein, velho? Ele tentou a jogada certa, aí o Bidu atrapalhou, Rufino.
1: Ele, no, na primeira bola que ele recebe, ele gira o corpo, aí tenta...
0: Calma, Rufino, se recomponha.
1: Muito lá... engraçado, né, cara?
0: Lá, ela é engraçado pra você, eu queria estar na pele dele, apesar que pelo salário a gente até passa por isso, sai jogando aqui. Olha... A equipe do Inter, lançamento no costado, defesa aberta, pode pintar, dominou, puxou, vem a batida, Bernabé, golaço!
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0: Gol!

0: defesa adiantada, ligação direta, ficou 2 contra 1, Berdabem foi acionado no interior da grande área, na raça do Alan Patrick, que conseguiu ainda descolar o passe, e o Berdabem, ele finaliza demais, ele pega muito bem na bola, encheu o pé canhoto nela, pro fundo do gol, Berdabem empata em Itaquera, Berdabem faz a festa da torcida do Internacional aqui em Itaquera e em todo o Brasil. O Berdabem é embaçado, o Berdabem é muito embaçado, Berdabem sinistro, marca aos 13 minutos passados da segunda etapa. Agora aqui em Itaquera tem Corinthians 1, Internacional também 1. Edson Rufino.
1: Boa participação importante do Alan Patrick, conseguindo assistência para o Berdabem e aí finalizando com muita perfeição, meio sem ângulo, bola no barbante. Berdabem é o dono do gol, motivo da alegria do Inter em todo o Brasil. O placar mostra, a galera faz festa. Agora

0: Para tudo igual, 1-1, volta a ter vantagem, já estava com vantagem, volta do jeito que começou o jogo.
1: Veio o Corinthians, já o Veloso fala, desce para o campo de ataque, dominou pelo lado esquerdo, o lançamento para Pedro Raul, caiu na área, perdeu a bola, recupera a equipe do Internacional, lá pelo setor direito tenta a passagem, lançamento pelo comando, não tem ninguém no ataque, aí Veloso, Internacional empata Veloso.
2: Ah, numa das poucas oportunidades, na única, aliás, né, a única oportunidade do Inter, aquilo que eu falava, né, Gamarra? O Corinthians estava pressionando, só que deixava sempre mano a mano lá atrás. Você não pode fazer a falta, senão tem a expulsão. E aí o Bernabé e o Alan Patrick estavam no mano lá atrás. O Alan Patrick ganha, dá pro Bernabé, que acerta, né? Uma pancada ali, um pouco sem ângulo, mas sem chance pro Hugo. E coloca o Inter com simpático, uma bela vantagem de novo, já na segunda etapa, né? Mais dificuldade pro Corinthians nisso que falta ainda no segundo tempo.
1: Escanteio, Corinthians, Garro vem para cobrança lado esquerdo, pé canhoto na bola, levantou, fez o arco para dentro da área, Gustavo Henrique tocou, ajeitando para Caio César, briga pela bola, Mateuzinho, perde a bola, recupera, Bernabé tira, corta para a equipe do Corinthians. Tem gol na rodada, é gol de quem, Weber?
3: É, Gamarra, é René que faz o terceiro do Vitória. Agora Vitória 3, Atlético Paranaense 0, o Vitória virou no agregado 3-2, Gamarra.
1: É, grande vitória. O Vitória que já tirou o Flamengo na fase anterior, hein? Vai virando historicamente contra o Furacão.
0: Amarelo.
1: Diga.
0: Há pouco para o técnico Fernando Diniz.
1: Lançamento lá para dentro da área, cortou a zaga. Fica com a sobra a equipe do Internacional. Corinthians todo aberto agora. O Internacional tem a chance de matar, hein? Dominou Carboneiro. Pela ponta, derrubado. Falta. Falta para cima do Carboneiro. Jogadores do Corinthians reclamam. Falta marcada, jogo parado sob medida. 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
1: Gaviva, tem gente com a gente, Gaviva!
5: Tem o Erson Feitosa na cidade de Santa Luzia do Norte, em Alagoas, o David Emanuel. Inter vai ampliar essa vantagem, sem chance pro Corinthians. O Gabriel Ferreira em Lausanne, diz que no mínimo o Corinthians ia fazer a diferença de 3 gols, tá indo por água abaixo, hein? O Vozeirão da Moca, esse que tem a voz igual do Silvio Luiz, gente boa. Corinthians ganha, mas não leva. E o Chicão Ventura em Ribeirão Preto, corintiano. Daqui a pouquinho, hein, na próxima chamada, vai ter mais áudio aí, tá bom, Gamarra?
1: É isso, a torcida do Internacional faz a festa no momento que o jogo tá parado e vamos girar. O tempo e o placar do Nova Brasil em campo. Chega na marca de 18 minutos da segunda etapa. Copa do Brasil, oitavas de final, jogo de volta aqui em Itaquera, tem Corinthians 1, Internacional também 1, Weber Lima.
3: Cleiton Gamarra, ontem tivemos a vitória do Cruzeiro por 2-0 para cima da Chapecoense no Mineirão, que deu vaga às quartas de final ao Cabuloso. E também, mais tarde, tivemos também a vitória do Grêmio, 1-0 para cima do Mirassol, tricolor gaúcho, também avança na competição.
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1: Aproveitar o jogo parado aqui, Gaviva, tem gente com a gente, Gaviva.
5: José Carlos Correia de Conchas, Luiz Daniel e a galera de Assis, interior de São Paulo, o Roberto de Andrade, Gamarra, Weber, sou fã de vocês, o Júnior Batata, tem o Joaci Xavier, o Coringão vai cair dentro de casa, e tem áudio da galera, vamos ouvir áudio.
7: Boa noite, Nova Brasil. Boa noite, Gaviva, meu querido. Mais uma vez, Toninho Guerra do Jaçanã por aqui. Ontem foi só para secar. Hoje eu tô aqui acompanhando o Coringão. Coringão que vai arrebentar hoje. Conhecendo os novos narradores, comentaristas e deixando aquela outra para trás. Grande abraço, vai Corinthians!
5: Vem com nós. Que é Nova Brasil, Gamarra!
1: Vamos que vamos, desce o Corinthians com o Bidon. A confusão ali, o Corinthians não mudou. Já já informação, só vê esse lance aqui. Mateuzinho, linha de fundo, lado direito, preparou, pé direito, mandou o arco para dentro da área, o toque de cabeça vai para fora. Sem perigo, linha de fundo, tiro de meta para o Internacional, a informação.
0: A mudança na equipe do Internacional, saiu camisa número 7, Garbo, e entrou camisa 31, Alex. Alex, 31, a novidade no Inter.
1: É isso, Alex 31, Corinthians também está mexendo. 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
1: 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Tiro de meta, Matheus Cunha vai repor a bola em jogo. Inter na vantagem com 2 gols. Corinthians precisa de pelo menos 2 gols para colocar fogo no jogo e levar a decisão para os pênaltis. Giga.
0: Gabriel Paulista foi embora, entrando a camisa número 29, o Alan. Alan 29 em campo.
1: É isso, essa é a alteração na equipe do Corinthians. E aí, Veloso, sai o Gabriel Paulista, entra o Alan.
2: Aí eu não entendi nada, né? Se você vai tirar um zagueiro para colocar um volante...
0: Ranieri deve ir para a zaga, né?
2: Teoricamente não muda nada, né? Você vai botar só mais um volante em campo. Se ele tira um zagueiro e põe um atacante e traz o Ranieri, aí faria mais sentido. E o Lingard no André, né? O Lingard é um jogador meia, né? Mais à frente, se bem que o André faz mais gols do que ele, mas é uma tentativa de ter com o Lingard mais posse de bola e tentar ser mais eficiente também com essa bola no pé.
0: Lingard é o camisa 77, Gamarra.
1: E vem o Inter, cruzamento para dentro da área, bateu na marcação. E o André sai mancando aqui, hein? Aí eu acho que no caso do André foi uma substituição forçada, porque ele sai mancando na perna direita à nossa frente por aqui. Sai jogando pela quarta zaga, a equipe do Corinthians agora com Ranieri. Ranieri recepcionou, dominou, prendeu, largou o passe pelo setor direito do gramado. Reconectando a jogada pela linha, fica com a bola pela metade do campo com o Alan. Alan volta a bola para Ranieri. Gustavo Henrique recepcionou, dominou, prendeu, puxou a bola para o pé direito, retorna a bola pela meia direita, o Corinthians troca passes, precisa de 2 gols, 21 minutos, metade do segundo tempo já foi, lançamento pela ponta canhota, toca a bola atrás, Lingard de cabeça, mandou pro Bidon, levantou pra área, chega na cobertura, mercado, tira para a equipe do Internacional de Porto Alegre, a bola voltou, reboteada, abriu Alan fez a falta para a equipe do Internacional, para pão de alhozinho, com pão de alhozinho dá jogo!
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1: É o Nova Brasil em campo na Copa do Brasil em dos paulistas, por enquanto sobrando Palmeiras e Santos. São Paulo caiu na fase anterior e o Corinthians, por enquanto, vai caindo aqui em Itaquera. É posse de bola favorecendo a equipe do Internacional. Matheus Cunha, o goleiro, sai do seu gol para bater a falta. Levanta a bola lá pro cobrador de ataque, a bola subiu, desceu. Gustavo Henrique cortou, a bola volta no rebote, para Garro, ajeita a bola pela linha para Bidon, foi desarmado, recupera a equipe do Internacional. Alan Patrick erra o passe, recupera Bidon, tá apertado, tá marcado, perde, pressiona do Inter, mesmo assim ele escapou de 2, lançou boa bola, aqui pela ponta esquerda pro Caio César, tá na esquerda, preparou, acelerou, tentou o cruzamento, bate a marcação do mercado, manda a bola pela linha lateral, arremessou, era o Maripan, arremesso manual favorecendo a equipe do Corinthians. 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
1: É lateral, Corinthians vem pro latereio, ele, latereio, Bidu mandou a bola pra área, corta mercado, a bola voltou reboteada, tentativa de passagem, Carboneiro cortou, ficou a bola reboteada para a equipe Internacional, lançamento pro Alampa, o Bernabé passou na velocidade, passou e recebeu, pelo lado esquerdo, Mateuzinho disputa a bola com o Bernabé, adiantou demais essa bola, a bola sai, linha de fundo, tiro de meta para a equipe do Corinthians, já cobrado rapidamente, o Bernabé ficou caído por ali, fica com a bola, a equipe do Corinthians com o Alan. Alan solta a bola para Caio César avança para o campo de ataque pela meia direita, puxa a bola para o pé canhoto, toca a bola pela meia, recuando para Mateuzinho solta a bola pela linha para Alan. Tem Caio César na ponta direita, ele viu, recebeu, vem Caio César, encarou a marcação na perna canhota, volta a bola para Alan pode mudar o jogo aqui. Ele do centro para a esquerda, muda o lado da bola, solta a bola para Bidu, recepcionou, mandou para Lingard na ponta esquerda, puxou, pé direito, preparou, equilibrou, levantou a bola para a área. Pedro Raul de cabeça, defende o goleiro. Matheus Cunha faz a defesa, Rufino.
0: Olha, o mercado estava ali na marcação, só que quem estava mais próximo do goleiro era propriamente o Pedro Raul. E ele consegue o toque de cabeça, mas Henrique ou fraquinho?
1: É isso, sai jogo. Gustavo Henrique virou centroavante lá também.
5: Quase caiu de costa agora, Gamar.
1: Sai jogando pelo setor defensivo aí, que vem do Corinthians com Alan. Alan recepcionou, dominou, prendeu, largou o passe pela linha lá pela lateral esquerda. E os dois estão lá, é o Gustavo Henrique e o Pedro Raul. Vem de novo, cruzamento para a área, o toque de cabeça!

Timão! Cruzamento espetacular do Bidu! A bola fez o arco lindo da esquerda para a direita. Linha de frente da pista.

0: corintiana na classificação. Pedro Raul faz a festa na torcida corintiana aqui em Itaquera e em todo o Brasil. O Pedro Raul é embaçado. O Pedro Raul é muito embaçado. Pedro Raul sinistro marca aos 25 minutos passados da segunda etapa. Aqui em Itaquera agora tem Corinthians 2, Internacional 1, Edson Rufino.
1: Meio sem ângulo e cabeceando com estilo, bola no fundo do barbante. O Matheus Cunha tentou defender, quando percebeu a bola já estava no fundo do barbante. É dele, atacante Pedro Raul. Toque de cabeça, olhos abertos e bola no fundo do barbante. Pedro Raul, dono do gol, motivo de competir em todo o Brasil. O placar mostra, a galera faz festa. Pedro Raul foi na rede. 2-1 Corinthians.
0: Desce o Inter, já já o Veloso fala. Vem Bernabé, dominou, linha de frente da grande área, bateu pra fora! A bola passa à direita, zuncando o gol do Hugo Souza, em Rufino.
1: Chute perigoso, chute perigoso. Quase, quase. O Inter ganha a marcação, mais um gol.
0: É isso, e vem o Corinthians de novo lá pelo setor esquerdo, daqui a pouco achou o Veloso, prometo, lançamento para Pedro Raul, lá pelo setor esquerdo, ele escapou na marcação, fez a finta, vai pro fundo, protegeu, fez o pivô, foi desarmado pelo mercado, e o Pedro Raul pegou confiança, chama a torcida, lateral para a equipe do Corinthians pelo setor esquerdo, lateral pro Corinthians, vem pro lateral aí o Bidu, ele que fez um cruzamento espetacular, vai mandar a bola lá pro interior da grande área, o Corinthians precisa de um gol para levar a decisão para os pênaltis. Vem o lançamento, Gustavo Henrique fechou, cortou a zaga, a bola voltou para Mateuzinho, foi atingido. Nada marcado, segundo Arthur na bola, Rufino.
1: É, o Mateuzinho fica reclamando de um chute no rosto, não sei se pegou, mas o árbitro mandou. E as mudanças da equipe do Inter, o Bruno Henrique saindo, entrando o Juninho. O Juninho, a novidade da equipe, camisa 18, e saiu Alan Patrick e entrou Alejandro, camisa 9.
0: Alejandro, portanto, camisa 9. Para a equipe do Internacional, Corinthians no ataque, o cruzamento vai para trás do gol, agora sim Veloso, Corinthians marca, Pedro Raul desencanta, temos uma disputa ainda, Veloso.
2: É, o jogo tá aberto, Pedro Raul aproveitando, entrando no segundo pau, a bola espetacular do Bidu, né? Pega o centroavante de frente, ele cabeceia firme e desencantou, né? Desencantou Pedro Raul, primeiro gol dele na temporada e gol importante, bota o Corinthians de volta no jogo.
0: E o Memphis está na casa, hein? O Memphis está na casa assistindo, acompanhando o jogo aqui em Itaquera. Jogo rolando para Pão de Alhozinho, dá jogo!
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0: Sai jogando a equipe do Internacional lá pelo setor esquerdo, Alejandro. Alejandro tá forte, o Alejandro, hein? Que toque do Caio César aqui pelo setor esquerdo, tentativa de passagem, corta a zaga. A bola voltando, reboteada para Bidon, sustenta bem a pós-bola, adianta demais essa bola. Tá parado o jogo, ele deu falta pro Corinthians. Aqui pela meia esquerda, e aí Gaviva, tem gente com a gente, Gaviva!
4: Tem o Ronilton Ferreira, bora Corinthians! O Helenildo de Jesus, ele é corintiano, tem áudio do WhatsApp pra galera.
5: Salve, salve turma, olá meus amigos, aqui Rafael Albergaria, turma, passando aqui para parabenizar vocês aí pela grande evolução aí, começando aí nas narrações, e o mais um ouvinte aqui, oriundo do Gavião, que o Gavião já me viciou numa rádio, agora vai me viciar em outro. Parabéns, turma. Sucesso! E Corinthians, já era, papai. Perdeu. Vem aqui ser feliz com a gente aqui fora, lá da Copa do Brasil. Bora!
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4: Perdeu nada, papai. 2-1, timão, mano.
0: Tá no jogo, Corinthians. Sai jogando pela linha defensiva, lá pelo setor esquerdo do gramado. Tapa na bola do Bidon, mandou pra ala, manda na ponta, toca pra Bidu. Enfiou pra Lingard, vai cruzar, cruzou a bola pra área. Afasta a zaga, Mateuzinho. Apara o rebote, solta pela meia. Tentativa de passe lá pra entrada da área. Preparou, perdeu a bola na sequência, o Corinthians. Caio César vacilou, perdeu o Matheus Bahia. Lança, defesa tá aberta, Alejandro. Ele tenta o passe por dentro, perde a bola, recupera o Corinthians. Alan escapa da marcação, faz a finta, falta já cobrada rapidamente, tentativa de passagem do Pedro Raul, foi desarmado, a bola espirra, cai na esquerda, o couro tá comendo aqui em Itaquera, lá pelo setor esquerdo desce o Corinthians com o Ranieri. Ranieri recepcionou, dominou, prendeu o Gustavo Henrique, repito, virou atacante, tentativa de passagem, falta! Falta pra cima do Ranieri com protesto dos jogadores do Internacional, falta Corinthians no fino!
1: Mais uma vez o Ranieri aparecendo agora na parte ofensiva do campo, sofre a falta, a galera aumenta o volume empurrando o time e a falta para o Timão e tem expulsão, acho que é o Pezzolano, hein?
0: Mas o que ele reclamou, ele e o Diniz, né? O Diniz também. O que eles vêm reclamando aqui, eu vou te falar, não sei se é o Pezzolano, mas de qualquer maneira, alguém do Inter aqui, da comissão, que foi expulso. É, tá a discussão com o quarto árbitro, os caras estão quase empurrando ali o quarto árbitro. Falta pro Corinthians, Garro, vem pela meia esquerda, olhos fixos lá pra dentro da área, o Corinthians ainda precisa de um gol. Temos aí 31 minutos passados, tem muito jogo pela frente. Corinthians tentando fazer o segundo gol aqui de vantagem, o terceiro do jogo, vem pra cobrança Garro, olhos fixos lá pra dentro da área, todo mundo na linha de frente na grande área, vira até uma referência pro auxiliar, ele levantou a bola pra área, subiu, tirou dali a zaga, a bola volta reboteada ainda para a equipe do Internacional, tentativa de passe por aqui, chega bem da cobertura, corte na zaga, o Alex tirou, a bola volta pra equipe do Corinthians, Corinthians é todo ataque, é impressionante a pressão, recolhe, domina, Bidon rolou pra Mateuzinho, abre, Caio César lá pela ponta direita, ele prefere servir a bola aqui na esquerda, toca a bola pra Alan, Alan recepcionou, dominou, prendeu, lá largou o passe para Garro, Garro rolou para Lingard, devolve a bola para Garro, domina com o pé direito de pé canhoto, ele volta para Alan, Alan recepcionou, recuou a bola para Bidon, Bidon organizando a jogada aqui pro setor esquerdo, o Corinthians é todo ataque, manda a bola pela ponta, o Inter marca bem também e escapou da marcação, derrubado o Arthur, não marcou nada, apenas tiro de meta e vamos girar o tempo para Cardo Nova Brasil em campo. Chegando a marca de 32 minutos da segunda etapa. Copa do Brasil, jogo de volta, oitavas de final aqui em Itaquera, tem Corinthians 2, Internacional 1, Éber Lima.
3: Cleiton Gamarra, aos 34 do segundo tempo, já no Barradão, segue Vitória 3, Atlético Paranaense 0, com resultado, o rubro-negro baiano está avançando, Gamarra.
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0: Corinthians no ataque, tapa na bola na velocidade aqui pela ponta, é para a chegada do Garro, Garro não alcança, Bruno Gomes recua a bola pro goleiro, Matheus Cunha levanta a bola para ataque, chega bem da cobertura, o corte da zaga foi atingido, o corintiano ali, o árbitro vai parar o jogo e dá falta, falta para a equipe do Corinthians aqui pelo meio de campo, lado esquerdo do gramado, vem para cobrança Bidon, Bidon rola a bola aqui pelo setor esquerdo do gramado para Bidon, aberto tem o Lingard, ele prefere recuar a bola pela meia esquerda para Bidon, Bidon recepcionou com a perna da canhota, recua a bola pela linha ofensiva, desce pro campo de ataque a equipe do Corinthians com Ranieri. Ranieri para Bidon, Bidon rolou a bola pela ponta esquerda para Jess Lingard, ele puxa a bola para a perna direita, recua a bola para Breno, Bidon já olhou para a área, tá fechado para o cruzamento, toca a bola pela meia esquerda para Ranieri, Ranieri centraliza o passe, reconecta a jogada com o Alan na cabeça do grande círculo, ele bate a marcação do primeiro, conduz a bola na diagonal, abre a bola pela esquerda para Bidon, na ponta para Lingard, Lingard vai virar o jogo, ele vira lá pro comando, próxima meia lua, a bola passou por todo mundo, Pedro Raul tentou o domínio, chega na cobertura, corta a tira dali o Juninho, Corinthians recupera, se mantém o Gabriel, ataca com Ranieri. Ranieri abriu a bola para Caio César lá pela ponta direita, são dois na marcação. Caio César cara a cara com seu adversário, recuou, Mateuzinho bateu de primeira para dentro da área, tira Maripan, a bola volta, reboteada para Alan, Alan para Bidon, levantou a bola de cabeça para o Pedro Raul, cortou a zaga, vai mal na jogada, corrigiu o mercado, recuando a bola para o goleiro Matheus Cunha, que faz a defesa, os sons do Nordeste, com Mariana Aydar e Fábio César, aos domingos a 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
0: 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E vem agora o Inter, Alejandro dominou, apontou, bateu em cima da marcação. A bola cai aqui na esquerda para a equipe do Corinthians com o Bidu. Bidu recepcionou, dominou, prendeu. Tá sozinho o Garro por aqui, ele viu. Tocou para Garro, conduz a bola, arrasta, sentido a metade do campo. Vem para o campo de ataque, escapou no primeiro do segundo, grande jogada do Garro. Tentou a enfiada de bola, foi derrubada, é falta e cartão. Falta Corinthians, meia esquerda, Rufino.
1: A falta aconteceu para cima do Garro. Garro foi derrubado, falta cometida pelo Bruno Gomes. A galera novamente acorda, apoia o time em busca de mais um gol.
0: É, rapaz, cartão subiu, hein? Pareceu pro Paulinho, mas já a gente confirma. Falta para a equipe do Corinthians. Lá pela meia esquerda vem bola, lá pro interior da grande área. O Fernando Diniz prepara mais as duas últimas alterações do jogo. Corinthians na bola parada, tenta o gol que levaria a decisão pros pênaltis. Por enquanto, 2-1 é o placar aqui em Itaquera. Vem pra cobrança. Tem um jogador do Inter bem próximo ali da bola, né?
1: Camisa número 15, Bruno Gomes.
0: É, tá bem próximo
1: ali. E o cartão foi para o Paulinho.
0: É isso aí. Então, Paulinho, portanto, amarelado, ele que pegou ali o Garro. Vem pra cobrança, Garro, preparou. Pé canhoto, levantou a bola para Dedário Dog, de cabeça pro gol, pra defesa do Matheus Cunha. Faz a defesa e vai repor a bola em jogo. 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
0: Sai jogando lá pelo setor ofensivo, desce para o campo de ataque a equipe do Internacional, chega na cobertura, corta a zaga do Timão, manda a bola pela linha lateral, vai mexer o Corinthians, vai parar, aproveitar a parada aqui. Gaviva, tem gente com a gente, Gaviva!
4: Binho Fávaro, vamos virar Timão, para tristeza do Weber Lima, e tá tirando sarro Binho Fávaro. O Matheus, inacreditável, Corinthians tomar 3 gols do Inter em 2 jogos. Tem o Alan de Caieiras. O Diniz muda mais para tentar resolver. É, tá pedindo pro Diniz mudar mais para tentar resolver esse jogo. Manda sua mensagem no WhatsApp aí, 11 994 33 21 21. Áudio, texto, vamos mandar mensagem. 11 994 33 21 21.
0: Eu não sei, viu?
1: Foi chamado.
0: Eu não sei se é o quarto árbitro que tá atrapalhado ali, porque toda alteração do Corinthians
1: ele erra.
0: É a papeleta, vai pra lá, vai pra cá, ele mostra o que tá escrito, eu não sei quem tá errado, mas alguém tá errado. Só ver esse lance aqui da equipe do Internacional. Dominou, lá pelo setor direito, já perde a bola, recupera a equipe do Corinthians, tenta o contra-ataque, corta a zaga, a bola caiu com o Bernabé na dividida, perde pro Mateuzinho. Fala, Rufino!
1: Exato, saiu o Caio César para a entrada do Carrídio 19 e saiu também o Bidon para a entrada do camisa, deixa eu confirmar aqui, o jogador do Corinthians.
0: Matheus Pereira?
1: Exatamente, Matheus Pereira, ele é tão lembrado no Corinthians que até esqueci dele.
0: já o Veloso comenta, porque o Internacional tem uma lateral para ser cobrado, acho que dá tempo. E aí, Veloso, estranhas as alterações aí, hein, Veloso?
2: É estranho, principalmente se tirar o Caio César, né? O Corinthians está precisando de um jogador para um contra um, para o X1, e o Caio César é o único deles, né? Você colocar o Carrilho ali pelo lado, é um jogador que bate bem na bola, mas é lento. Ele já colocou o Lingard do outro lado, que tem um bom passe, mas é lento. Então ele tirou toda a velocidade do time do Corinthians para ter um time que tenta controlar o jogo. Não é hora para controlar o jogo, né? É hora para abafar, para ir para cima do Inter, ter jogada pelo lado. Então não gostei muito das alterações do Diniz, não. Deixou o time mais burocrático, com posse de bola, mas sem velocidade nenhuma.
1: Foi chamado.
0: Diga.
1: Dieguinho, vem aí daqui a pouco.
0: É isso. Ninguém não mudou tudo de uma vez, né? Perdeu uma parada, né? Mas tudo bem, é a última mesmo, né? Então dá pra fazer. Lateral favorecendo a equipe do Corinthians. Aqui pelo lado direito do gramado vem Mateuzinho. Linha defensiva. Ele manda a bola pra trás. Reconectando a jogada pela linha. Recomeça a jogada da equipe do Corinthians aqui pelo lado esquerdo. Carregando em progressão. Acelerando a jogada pela lateral com Bidu. Bidu tem Lingard pedindo ao seu lado. Ele fica com a bola pela meia esquerda. Muda o lado da bola. Lá da esquerda pra ponta direita. Tocou pro Carrilho. Mata no peito. Faz a bola dormir, o gramado rolou para Mateuzinho, Mateuzinho para Carrilho, na aproximação, cruzou de primeira para a área, tira Maripã, manda a bola pela linha de fundo, escanteio, Corinthians, Rufino.
1: E quem estava na bola para tentar a finalização era o Pedro Raul. Ganha o escanteio o Corinthians, a galera sente o bom momento, Garro na bola.
0: Vem o Garro para cobrança, bola lá pro interior da grande área. Deu um choque aqui, velho, impressionante. Vem para cobrança o Garro. Vai preparando e calibrando. Cruzamento para dentro da área, tira a zaga, a bola voltou, Mateuzinho de primeira. Passa essa bola à esquerda e vai para fora. Inacreditavelmente para fora do gol, Rufino.
1: Ainda chegou bateu no poste, poste esquerdo, que foi pela linha de fundo, confirmando a renda, 44.777 o público pagante, 3.371.710 reais a renda.
4: Gama,
8: diga.
4: Tomou choque aí, velho?
8: Sim, velho.
4: Ô, Rufino, tá precisando de um fio terra lá, hein, ô, Rufino? Estamos precisando de um fio terra na cabine lá, Rufino.
1: É, quem está próximo da cabine é o Gamarra.
8: Cuca Labareda está aqui, mas não precisa, viu, Cuca? Fique tranquilo. Cuca Labareda. Tiro de meta para a equipe do Internacional. 40, o tempo está passando. Lançamento lá pelo comando para a equipe do Internacional. Bidu fica com a sobra lá pela lateral esquerda do campo. Lança, a bola espirra. Cai para Alejandro, que não pega. Corta Matheus Pereira. Solta a bola para Ranieri. Rola a bola pela meia. O Corinthians tenta se organizar aqui pelo setor esquerdo. Marca a pressão. A equipe do Inter passa errado. Recupera ainda o Ranieri. Levanta mal essa bola. O Corinthians fica nervoso, tenta acelerar o jogo, mas não consegue. Bernabé dominou aqui pela meia esquerda, grande jogo do Bernabé. Solta a bola para Matheus Bahia, ele bate a marcação do primeiro, recua a bola, reconecta a jogada pelo setor esquerdo, falta para a equipe do Internacional. Jogo parado, Rufino.
1: Ah, Matheusinho fez a falta e merece e recebe cartão amarelo.
8: É isso, falta para cima do Matheus Bahia aqui pela meia esquerda e vamos girar o tempo e o placar do Nova Brasil em campo. Chegando à marca de 41 minutos da segunda etapa. Copa do Brasil, oitavas de final. Jogo de volta aqui em Itaquera. Tem Corinthians 2, Internacional 1, Eber Lima.
3: 44 minutos do segundo tempo no Barradão, Gamarra. O Vitória vence o Atlético Paranaense por 3-0 e está garantindo vaga nas quartas de final da Copa do Brasil.
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8: O jogo está parado aqui, Rufino, porque o Matheus Bahia perde o atendimento.
1: Exatamente, 27-16, mudança na equipe do Inter, Paulinho vai embora, camisa número 16, Ronaldo em campo, e teve também mais uma alteração, eu até anotei aqui. Vou confirmar para você em instantes.
8: É o 35 que vai entrar. 35 vai entrar daqui a pouquinho no Internacional.
2: O Aguirre.
8: Provavelmente deve...
1: É o Aguirre. O Aguirre, camisa 35.
8: E assim, deve sair o Matheus Bahia.
1: Matheus Bahia, camisa 62.
8: E o Dieguinho entrou também, né, Rufino?
1: O Dieguinho entrou.
8: Sim.
1: Tava aqui na...
8: Ele tá aí no campo. Ele, agora, quem saiu, já você confirma.
1: Confirma você.
8: Dieguinho tá no campo por ali. E agora o Gustavo Henrique para gerar o jogo. O Garro saiu, conforme o nosso Veloso informou. Garro saiu.
1: Garro foi embora.
8: Do Dieguinho. E o Gustavo Henrique levou cartão lá por reclamação, né, Rufino?
1: É, ficou reclamando, tá na bronca, recebe também cartão amarelo. A galera aumenta o som, mas o tempo vai passando rapidinho, hein?
4: O Maqueiro pagou um cofrinho agora, generoso.
8: Meu Deus, que cena, hein, Gaviva?
4: Nossa, parecia pintor de rodapé, hein?
8: Finalmente, depois de 2 minutos de jogo parado, finalmente reiniciar a partida. Lateral para a equipe do Internacional.
1: Era um cofrinho ou um banco central, hein?
4: Oi, cabia a casa da moeda inteira.
8: Lateral para a equipe do Internacional. Quem parte para a bola por aqui pela lateral direita é o Aguirre. Aguirre vem para a cobrança, vai mandar a bola lá para o interior da grande área. Ele manda para Alejandro para ganhar tempo na linha de fundo. Leva a bola até a linha de fundo, sustenta a posse, tenta o passe, perde a bola, recupera Bidu. Bidu solta a bola pela meia, tentativa de passe lá pelo comando, tenta o passe ali, o Pedro Raul errou, a bola bateu na perna esquerda dele, mas a bola saiu com o desvio do Mercado, o Mercado desviou, fez a falta, na verdade, falta do Mercado, ih, rapaz, o Pedro Raul pegou o Mercado lá, hein, vi daqui, vi ao vivo, hein.
1: Foi o, não foi o Pedro Raul, não, foi o...
8: Se foi o
1: Gustavo Henrique.
8: Vai levar vai levar o segundo, então. Já tem amarelo.
1: E ele acertou mesmo, hein, cotovelo, hein.
8: É, não, vi daqui, ao vivo, na minha frente aqui, o Gustavo Henrique atingiu o Mercado. Cara, tem que levar o segundo e ser expulso, né, ou não. O que você achou, Veloso?
2: É, lance, no mínimo, amarelo, né? O Gustavo Henrique vai pra cima do Mercado e dá com o braço nele, ele cai. E agora o árbitro, o VAR pode chamar pro segundo amarelo, né? Então o árbitro não viu, mas o VAR não pode, não, ainda não está.
3: Ainda não está valendo.
2: Não está valendo, só não vai. Brasil... Então ele não vai dar, não. Então ele não vai dar porque ele não viu. Ele não viu.
8: É que aqui no Brasil, Velos, tem o delay, né? Os caras
2: tem que ter uma reunião ainda. Para decidir a reunião
8: para marcar outra reunião. É impressionante.
2: Pois é. Então, subiu. Então ele não vai dar amarelo porque ele não viu.
8: Diga.
9: Subiu, se ouviu direitinho, 9 minutos.
8: Isso aí, 9 minutos, mas o jogo parou pelo menos uns 4 aqui até o momento. E será finalmente reiniciado. Dos 41 aos 45 não teve jogo. Sai jogando pela linha defensiva a equipe do Corinthians. Lançamento do Alan, manda a bola para Matheusinho. O Corinthians tem pelo menos mais 9 minutos para tentar pelo menos levar a decisão para os pênaltis. Volta a bola para Bidu. Bidu recepcionou, tocou a bola por dentro. Escapada é boa do Alan. Alan rolou para Lingard. Lingard foi desarmado, recupera, vem pro contra-ataque. Agora lançamento é bom para Bernabé. E sai do gol. Hugo Souza corta. Fica com a bola Carrilho. Bom passe. Rolou a bola pela ponta esquerda contra a carga da equipe do Corinthians. Tem que colocar velocidade. O Ranieri derrubado. Aguirre, me pareceu, não. O Mercado pegou pesado ali no Ranieri. Mas o árbitro deu escanteio, é isso?
9: Ele só marcou escanteio. Só marcou escanteio. O Ranieri permanece caído. E o Mercado saiu rapidinho dali. Escanteio, Mateuzinho na bola. E o Ranieri fica reclamando, mas não tem tempo para reclamação.
8: É, tem que levantar aí para a área o Ranieri. Escanteio todo mundo lá na boca do gol. Mateuzinho, é isso?
9: Isso.
8: Mateuzinho, lado esquerdo, pé direito, olha os fixos lá pra dentro da área, bola parada do Corinthians. Preparou o Mateuzinho, fez o arco para dentro da área, tirou a zaga, a bola caiu, reboteada lá para o setor direito, vai pra cima da marcação, cara a cara com seu adversário, escapou, dominou, puxou, pé canhoto, levantamento, veio pra área, o toque de cabeça pra pequena área, a bola tá viva, subiu, desceu, o Mercado cortou, a bola voltou, aqui na esquerda, ainda pro Mateuzinho, ele retorna a bola pela meia para Matheus Pereira, voltou para Mateuzinho, fez o arco por baixo para dentro da área, cortou a zaga, a bola volta para o Corinthians, ainda insiste, persiste, aqui pelo setor esquerdo para Matheus Pereira, levantou a bola aqui na direita da área, tentativa de toque, a bola sobrou, tá na área, puxou, pé direito, volta a bola pela linha, o árbitro já parou o lance. O que ele deu aí que eu não entendi nada?
9: Impedido, estava impedido o Pedro Raul. Pedro Raul foi o primeiro a tocar de cabeça.
8: Impedimento marcado, anotado, jogo parado, tem gol na rodada, diga o Weber Lima.
3: Pra carimbar a vaga, Gamarra, Marinho faz o quarto do Vitória. O Vitória vira, classifica as quartas de final, 49 minutos no Barradão, Gamarra.
8: Vitória, hein? Que vitória do Vitória, grande vitória. Vai sair jogando Matheus Cunha, linha de frente da sua grande área, na perna direita, levanta a bola para ataque, por enquanto tá dando Internacional na próxima fase, levantamento veio lá pro comando de ataque, faz ali a proteção, Bidu, saiu a bola sai, tiro de meta, Corinthians já cobrado, repõe a bola em jogo, Hugo Souza, toca a bola pela linha para Matheus Pereira, vai conduzindo a bola em progressão para a equipe do Timão, tem aberto lá pela ponta o Carrijo, ele mandou a bola pro Carrijo, pelo setor de ponta direita, domina, fintando pela meia, tá apertado, tá marcado, retorna a bola pelo setor esquerdo do gramado, vai chegando, dominando pela meia com o Alan, Alan puxa a bola pra perna canhota, solta a bola pela meia esquerda pro Carrilho, Carrilho mandou na ponta, tem o Dieguinho pedindo lá na ponta, ele preferiu, tocou, põe a bola pra Dieguinho, vai pra cima da marcação, garoto, levou a bola pro pé canhoto, recua a bola pela meia, reconectando a jogada da equipe do Corinthians com o Matheus Pereira, rolou a bola na direita pra Mateuzinho, Mateuzinho centraliza o passe, pede a bola na área, o torcedor ficou com a bola, Matheus Pereira, retorna a bola pelo setor direito do gramado, bate a bola pra Dieguinho, Mateuzinho pede bola por dentro, Dieguinho encara a marcação, cruza a bola pra dentro da área, rebate a zaga, a bola voltou, reboteada, vem a batida pro gol em cima da marcação, Mateuzinho chutou mal, a bola tá viva na linha de fundo, Carilho tentou o cruzamento, mas tá impedido. Impedimento marcado, anotado, jogo parado, Rufino.
9: Mesmo assim, o Carrilho conseguiu o chute, a bola veio aqui pela linha de fundo, e eu espalmei, fiz a defesa, viu, Gamarra?
8: É isso, por enquanto... Tá dando bizu aí, tá dando bizu aí. É, rapaz, fecha o microfone aí. Passe de bola favorecendo a equipe do Corinthians, do Internacional. Aqui pela linha defensiva, parou. Ah, graças a Deus. Lançamento lá pelo setor esquerdo do gramado, levantamento veio por dentro. Chega na cobertura, o corte da zaga. Domínio de bola pelo setor direito, recupera a posse a equipe do Corinthians. Recolheu, dominou. Matheus Pereira para Carrilho, manda a bola na esquerda. Tá apertado, tá marcado o Bidu. Bidu mesmo cansado, escapa na marcação. Faz a finta, toca a bola pela lateral. Tentativa de escapar, a bola bate na marcação. É lateral para a equipe do Corinthians. 50 minutos! 4 minutos por jogar. O Corinthians tem mais
0: 4 minutos para fazer o gol, senão o Internacional será o mais um classificado para as quartas de final. Domina o Corinthians, aqui pelo setor de meia, Matheus Pereira domina, abre a bola pela lateral esquerda do campo, pro Bidu, preparou, tentou o cruzamento, a bola desvia na marcação, vai embora, escanteio, Rufino.
9: Exato, escanteio, Bidu tentou o cruzamento, ganha o escanteio, beija a bola e vai no capricho para a cobrança.
0: Bidu vai mandar a bola lá para o interior da grande área, 50 minutos e 20 segundos. Corinthians tem a chance da bola parada de novo. Vem o Bidu, mandou curto para dentro da área. Tira a zaga da equipe do Internacional, a bola sai a lateral. Lateral para a equipe do Corinthians lá pelo setor esquerdo. Vem o Bidu para a cobrança de novo. Vai mandar no latereio para dentro da área. Matheus Pereira pede bola. O Bidu está indeciso. Agora sim, mandou a bola para a área. O desvio, fica a bola viva dentro da área. Pode vir a batida, desvia a bola na marcação. A bola subiu, desceu na pequena área. Matheus Cunha cortou, a bola voltou para Gustavo Henrique, lançou para Matheusinho enfiou, boa bola aqui na direita, vai pintar o cruzamento, levantamento de novo para dentro da área, muito forte, a bola ultrapassa toda a extensão da área, fica com a bola a equipe do Internacional, na sequência falta do Carrilho, falta Internacional, Rufino.
9: Falta desnecessária, né? O Carrilho foi para cima do jogador, fez a falta e agora o Inter ganha mais alguns minutinhos preciosos, Gamarra.
0: Internacional tem mais pelo menos 2 minutos e 40 separando ele da vaga para as quartas de final da Copa do Brasil. O Corinthians vai sendo eliminado aqui, tomou 2-0 lá no Beira-Rio, vai vencendo 2-1, mas não é o suficiente. 3-2 no agregado para o Internacional. Levantamento veio lá para o cobro de ataque. A bola subiu, desceu na mão do goleiro Hugo Souza. Faz a defesa, já repõe a bola em jogo. Corinthians tem pressa. Matheus Pereira vai conduzindo a bola em direção ao meio de campo. Ainda o Matheus. Ele inverte o jogo lá da esquerda para a ponta direita. Toca a bola para Dieguinho. Perdeu a bola. Recupera o Internacional. Pode pintar. Recolheu pela lateral esquerda. Vai pintar o cruzamento para Alejandro. Ajeitou para trás. Pode bater. Vem a batida para o gol. Para fora! Passa essa bola à direita, quase o Internacional mata a classificação. Hugo Souza cobra a bola, repõe para Pedro Raul, corta a zaga, a bola volta para Hugo Souza, faltando 2 minutos por jogar, 2 minutos para terminar o jogo. Hugo Souza levanta a bola lá pelo comando, tentativa de passe, foi seguro, jogador do Corinthians, nada marcado, aqui na minha frente o Arthur não marcou, o auxiliar também não, segue no lance a equipe do Internacional, protege diante da marcação, recupera a posse a equipe do Corinthians na categoria, recolheu, dominou, acelerou a jogada, Matheus Pereira, ele Alan, digo Alan, muda o lado da bola para Dieguinho tá apertado, tá marcado, volta a bola para Alan na metade do campo, 1 minuto e 20 por jogar, lançou a bola pro Gustavo Henrique no peito, ele tentou ajeitar essa bola no meio do caminho, corta a zaga, a bola volta pro Corinthians, o Corinthians é todo pressão, mas impedido. Deu impedimento marcado, anotado, jogo parado, Rufino.
9: O Gustavo Henrique, a gente com o peito para o Linger fazendo a finalização, mas a posição do zagueirão era irregular.
0: 1 minuto por jogar. O Pezolano tá aqui falando que acabou o jogo já. Vem o Matheus Cunha. O banco do Corinthians, por sua vez, reclama da cera do Matheus Cunha. 40 segundos para terminar o jogo, o Corinthians vai sendo eliminado aqui em Itaquera. Vem para cobrança Matheus Cunha, levanta a bola para cobra de ataque, a bola subiu, desceu Alejandro, tentou o tapa de cabeça por ali, a bola quicou no gramado, uma briga danada, tira dali a zaga, Matheus Pereira consegue evoluir, lança a bola lá pelo comando, chega na cobertura quando nesse momento apita o árbitro. Termina o jogo aqui em Itaquera e deu Internacional! Internacional! Classificado para as quartas de final da Copa do Brasil! Festa aqui em Itaquera! A festa é vermelha e branca! Torcedor do Inter faz a festa, comemora! O Internacional está nas quartas de final! E vamos agora com Confira Comigo no replay, com a apresentação dele, ele vem aí! Vai daí, Weber Lima!
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3: 10 horas e 5 minutos. 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Antes do nosso Edson Rufino, com a torcida corintiana, com o Veloso, com o Gavião, a gente vai pro rápido break e volta já já. Mas eu vou falar um negócio para vocês. O Corinthians conseguiu cair para esse time mequetrefe do Internacional, cara. Uma proeza do atual que era, né? Defendia o título da Copa do Brasil. Uma proeza. Perder desse time no Internacional, olha, não é para qualquer um. Vamos para um rápido break e voltamos já já com o Confira Comigo no Replay, o melhor pós-jogo do rádio com pão de alhozinho.
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5: De 8 minutos, é o Confira Comigo no Replay, o melhor pós-jogo do rádio, com pão de alhozinho da jogo. Terminou lá no Barradão, Vitória enfiou 4 no Atlético Paranaense. Vitória já eliminou Flamengo, agora o Atlético Paranaense na terça-feira vai descobrir o seu adversário nas quartas de final da competição. Edson Rufino, direto de Itaquera, Rufino. E o povo aí, hein, Rufino? Não deve estar gostando, lógico que não está gostando, né, Rufino?
6: É, mas a festa foi gigante com o apito final. O torcedor cantou, aplaudiu o que os jogadores apresentaram dentro de campo, mesmo com a eliminação. Vocês gostaram durante a partida? Conseguindo a classificação, teve muitos aplausos, né?
7: Ah, na verdade, mano, a torcida, mano, sempre vai estar apoiando, porque assim, o jogo importante é o próximo, tem o próximo campeonato aí, nós estamos na Libertadores ainda, mas dava pra ter ganhado, mano. O que fica, mano, que a gente sente mesmo, é porque esse time é ruim, mano, do Inter, mano. E nós perder pra esses caras, mano. Ô, oh, mano, aí que é o doído, mano. Mas nós perdemos lá e aqui não chutou no gol, mano.
6: Lá foi o problema, né?
7: É, então, mas aqui também não chutou no gol, mano. Não sei quantos. Deve ter tido seis chutes no gol no total, sei lá, não sei.
8: Muita posse de bola, muito toque, mano. Pra lá e pra cá.
6: Aí ele quer falar aqui. Quero falar, seu nome.
8: Bola, André.
6: André.
8: André. Então, não, mas é muita posse de bola e pouca criação, não tem chute a gol, não tem nada, não tem um meio de campo que cria e não tem um poder de ataque que chega e fala, não, vamos chutar, decidir, ninguém. O Gustavo Henrique, que estava fazendo que nem o Gil fazia, desespero, saiu da zaga, ficou aqui, largou tudo lá, fica aqui, porque se torna um time desesperado, desestruturado, não tem organização, tem hora.
6: E o Pedro Raul?
8: Ah, o Pedro Raul, ele hoje até lutou. Ele fez o gol, lutou hoje. Infelizmente, o time não ajuda. O meio de campo do Corinthians, eu acho que ele tá andando, tocando pra lá, vai pra lá pra defesa, pro meio campo. E isso aí não cria nada. Infelizmente, hoje, sem o Yuri Alberto e o Memphis Depay, que a gente não queria, infelizmente, o ataque não é nada.
6: Seu nome?
8: André.
6: André. E aí? Quero falar também.
9: Meu nome também é André Navas.
6: E aí, o que você achou do jogo? Vocês cantaram, aplaudiram o time mesmo com essa eliminação.
9: Mais uma vez, a Fiel compareceu, Fiel empurrou o time até o final, mas infelizmente o time do Corinthians é limitado, totalmente limitado. A nossa zaga até que jogou bem, mas infelizmente o ataque não ajuda. Não ajuda o nosso ataque, é limitado. O Corinthians, na realidade, é um time limitado. Mas tem aí até o final do ano e vamos ver o que a gente consegue fazer. Mas é inadmissível perder para o time do Inter, um time fraco. E o Corinthians não teve capacidade de ir para cima e fazer o terceiro gol.
6: Muito bem. Voz feminina, e aí? O que dá para falar a respeito desse jogo? Tá nervosa?
10: Manda embora todo mundo.
6: Tô ficando com medo, hein? Você tá olhando assim com mão.
10: O pessoal não sabe dominar uma bola, só chute na área. O Gustavo Henrique tem que virar atacante porque não tem ninguém. Pedro Raul em nada é a mesma coisa. O Yuri Alberto também não é nada também. O pessoal põe ele num pedestral, mas ele não consegue dominar uma bola. Ele corre, ele tem a raça, mas ele não tem domínio, não tem técnica. Ele tem um jogo bom e 10 ruim, entendeu? A gente não tem atacante, não tem nada.
6: E o Memphis?
10: Olha, se ele não voltar bem, é melhor ele ficar lá em cima de onde ele tá.
6: Só de torcedor, né?
10: Exatamente, que ele gosta, da mídia ele gosta bastante.
6: É, mas você também estava cantando. E coração?
10: Tem que cantar, a gente é torcedor, a gente apoia, mas a gente não concorda, entendeu? O futebol apresentado aqui hoje é vergonhoso, é um time desesperado. entendeu? Eles não têm técnica mais, não tem nem raça, se for ver bem. Porque você não vê aqui, ó, um carrinho dado aqui. É só vergonha.
6: Seu nome?
10: Paula.
6: Paula mora onde?
10: Vila Ré.
6: Vila Ré, um abraço.
10: Obrigada, trabalho.
6: Beleza, a Paula também falando a respeito do que viu nesse jogo. Ela não gostou muito não, hein? É, você viu? Falou melhor que eles, né? Ela entende muito de futebol.
5: Maravilha, Rufino. 10 horas e 13 minutos. O Rufino conversando com o torcedor corintiano. É, que eu vou falar, o Matheus Cunha praticamente não fez defesas realmente no jogo, Veloso. Praticamente o goleiro do Internacional fez aquela defesa que a bola ia para fora, né? Que houve
4: primeira
5: desvio.
4: Bola.
5: Primeira bola do jogo lá, que houve um desvio, a bola ia para fora, ele colocou a mão na bola e teve a bola na trave do Mateuzinho. Pois isso, ele não fez mais defesa, Veloso.
4: Tudo bola alçada na área mais uma vez, né? E quando o Gustavo foi para a área, ele cria uma dificuldade. Só que, por outro lado, a defesa do Corinthians ficou o Alan e o Bidon. Aí, quer dizer, se vem um contra-ataque, não tem como. É uma desorganização atrás, né? Você está posicionado, mas você não tem mínimo de referência ali da posição. Então, foi um Corinthians que foi na pressão, que tentou empurrar. Acho que o Diniz não deveria ter tirado o Caio César, que era o que estava dando mais trabalho ali. E tirou também a batida do Garro, né? O Garro não fez uma grande partida, se você olhar uma partida que ele pegue a bola, que ele organize o jogo, que ele faça o time jogar.
5: Viveu de bola parada.
4: Viveu de bola parada, mas ele tem a bola parada. Quando ele tira o Garro, fica o Mateuzinho na bola parada, é muita diferença. É muito longe, né, a batida do Mateuzinho para a batida do Garro. Aí ele perde, né, também uma outra arma. Então o Diniz também não teve bem nas substituições que ele fez, porque as alterações que ele fez dos jogadores que vieram no banco, ninguém conseguiu acrescentar nada. O próprio Lingard, que entrou ali por trás, Carrilho também, o Lingard do lado esquerdo, Carrilho do lado direito. Então são jogadores que não conseguiram acrescentar nada. O próprio Alan, que entrou no lugar do Gabriel, ele tirou o Gabriel para deixar o Alan de zagueiro, então deixa o Gabriel mesmo. Se ele tira o Gabriel e coloca o Dieguinho, por exemplo, que deveria ter feito, e aí o Garro vai para dentro, ele não precisa tirar o Garro, você fica com um time mais ofensivo, com um zagueiro e um volante por ali, porque o Inter também não chegava, e você tem uma opção do lado esquerdo ali com o Dieguinho, do lado direito com o Caio César, com o Garro por dentro e o Pedro Raul lá como referência. Então, nem as substituições do Diniz foram acertadas nessa noite, não contribuiu para que o Corinthians melhorasse, o Corinthians continuou colocando bola na área, aí com o Gustavo já junto com o Pedro Raul, os dois jogadores de frente, e mesmo assim não surtiu efeito, né? O Inter não desmanchou seu esquema, o tempo todo ali com os três zagueiros, o tempo todo bem posicionado, e conseguiu segurar mesmo a pressão do Corinthians, porque o Bernabé também fez uma partidaça, né, Weber?
5: Fez
4: o gol,
5: raçudo,
4: muito bem posicionado,
5: né?
4: Raçudo por ali, aquele lado esquerdo. Apesar de ser lateral, jogou mais por dentro, ali como meio campista hoje. Jogou muita bola e fez o gol também, que deu a classificação para o Internacional, um golaço. Então o Inter soube se defender e o Inter chegou uma vez. Foi uma bola no gol do Hugo, o Hugo não fez nenhuma defesa. A bola que o Bernabé chutou entrou. E com isso, naquele momento, o Inter empatou a partida, que já trouxe de volta toda a vantagem do Beira-Rio. O Corinthians conseguiu com o Pedro Raul, que desencantou, até voltar à frente do placar, mas insuficiente, né? Para manter o Corinthians na competição, porque o Inter ganhou por 2-0 lá e segue na competição, está classificado para as quartas de final.
5: Boa, Veloso. Gaviva, a gente vai com a participação do nosso ouvinte através do WhatsApp, também no YouTube. O Cirineu Trevisan tá falando: Weber, sua bola de cristal falhou mesmo, eu tô triste, olha, viu, Gavi?
11: Falhou? Imagina como você tá triste, velho.
5: E aí, o pessoal, Gaviva?
11: Tem aqui o Pedro Alcântara, o gramado hoje, diz que pela TV, pelo vídeo aí, diz que o gramado tá horrível.
5: Tá horrível mesmo.
11: Falando, o Benê tá falando, que situação, ele achava que ia dar timão. O Marcão, de Ermelino Matarazzo, motorista de aplicativo, disse que sofreu muito hoje com o Corinthians. Luciano Barros, o Wilton Carvalho, arbitragem. Nossa, ele achou que ia dar 10 minutos, deu só 9 minutos de acréscimo. Ele queria mais acréscimos no jogo aí no segundo tempo. O Brian disse que O Inter amanhã, que vai Inter amanhã. Ah, não, tá, não, tô falando errado aqui, ó. Desculpa, Weber. O Brian tá falando assim, vai Inter e amassa. Não amassou nada, velho. Não amassou nada, ficou com o bumbum na parede. O Carlos de Coimbra, em Portugal, aqui torcendo pro Todo Poderoso. É, não deu, Carlos de Coimbra. O Guilherme Zanardi, ele fala aqui, o Gamarra narra bacana e narra gols do Timão sempre. O César de Atibaia, o Pedro Raul é bom, só tá em má fase. Então, quer dizer, é uma fase que tá daqui uns 3 anos, essa má fase passa. O André Veleda, Colorado. O Alan Douglas, olha, o Alan Douglas, nome bonito. Vamos, Inter. Tá todo mundo, ó, muito, nunca vi o Inter com tanta torcida. E tem 2 áudios aí pra galera do WhatsApp. Vamos soltar, por gentileza.
12: Boa noite a todos. Boa noite, Gavião. Ô, Gavião, o Mendes é pai. Tá igual aquele colombiano que jogou no São Paulo. Vem aqui só pra pegar dinheiro, assiste jogo e não joga nada. É triste pro torcedor isso daí, não é? Mas beleza, um abração aí a Milton São Paulino de São Bernardo do Campo.
13: Ah, que isso, elas estão descontroladas. Que isso, elas estão descontroladas. Ela dança, ela vira, ela dá uma rodada. Chupa essa manga, Gavião. Se lascou, hein, Gavião. Chupa essa manga, tonto.
14: Aí, ó, tá vendo, Gavião?
11: Isso aí tá alcoolizado, isso aí. Alcoolizado. Tô falando que o Mendes Depay fez falta.
14: É, tem, falaram que tem o Memphis Depay e hoje não deu, pai. É o seguinte, 10h19, chamou, falou, Rufino.
15: É que eu tô vendo a faixa. Nilmar, é isso?
16: Nilmar.
15: Jogou no Corinthians e jogou no Inter.
16: Tevez. Não, no Inter não, no Corinthians.
15: No Inter não?
16: Não, no Inter não, não lembro. Eu só lembro dele no Corinthians.
15: E ele tá ali e você. O que tá escrito aí? Fala aí.
16: Ah, eu queria tirar uma foto com ele. 21 anos que eu.

0: Jogou sim. Parabéns, boa sorte, hein?
1: Obrigada.
0: Qual é o seu nome?
1: Maiara.
0: Maiara, Maiara tá esperando aqui o Nilmar, que já falou para ela, esperar que ele vem, viu, Weber?
2: É, o Nilmar, eu lembro muito bem no momento, né, que há 21 anos atrás, é isso? Há 21 anos atrás, eu... Foi a última temporada que eu trabalhei como repórter e depois passei para o estúdio. Foi um ano que eu trabalhei num projeto aqui em São Paulo, que era novo. E eu viajei com o Corinthians em praticamente os jogos fora de casa, em praticamente todos do Campeonato Brasileiro. E acompanhei muito de perto o Nilmar, que realmente foi uma das peças importantes no título daquele campeonato de 2005.
3: Jogava muito, hein?
2: Jogava bem. E aí, rapaz, eu me lembro, não sei se foi em 2005, que ele sofreu uma lesão no joelho, né? Ficou afastado, uma ruptura do ligamento cruzado anterior. E aí ele ficou fora 6 meses. Quando ele voltou, sofreu a mesma lesão no jogo, na partida do Palmeiras. Ele se machucou no jogo do Palmeiras, aí ficou um tempão fora, se machucou na volta no Clássico. Você lembra disso, Rufino? Daqui a pouquinho o nosso Rufino. Que eu lembro...
3: Ele teve um problema de depressão, não foi isso?
2: Isso. E aí depois ele teve depressão. Até falei pro Veloso aqui fora do ar. Fiquei muito feliz de ver o Nilmar aí... trabalhando na Amazon Prime, ele está do lado ali do Mauro Naves, a gente está acompanhando a transmissão. Eu fiquei muito feliz, porque ele é um cara novo, ele tem 42 anos, o Nilmar, um cara muito novo. E acabou de fazer 42 anos, agora em julho. E ele teve depressão, passou por um momento muito difícil da vida dele, né? Ele voltou para o Internacional, jogou depois no Vídeo Real, foi para o Catar, voltou, depois terminou no Santos em 2018, né? Assinou um contrato com o Santos. E aí sofreu um momento de depressão, ele teve o contrato suspenso com o Santos para se tratar de uma depressão. Fiquei feliz, viu, Veloso, de ver o rapaz. Ele é muito novo, né, Veloso? Olha, depressão na faixa dos 30 anos, quando ele jogava no Santos em 2018.
3: É uma doença desgraçada, viu?
4: Eu lembro que ele se afastou do futebol em função dessa depressão, né? Que ele era jovem, ainda tinha muita condição de jogar. E ele desistiu. Mas que bom que ele está encontrando o caminho de novo, né? Trabalhando, voltando a trabalhar. A gente está vendo aqui, ele está sorrindo, né? Está à vontade ali, encontrando alegria de novo para estar trabalhando. Então, que legal, porque realmente jogava muita bola, mas teve a carreira interrompida em função da depressão, que é uma doença muito séria, né? Que as pessoas, às vezes, não gostam de falar sobre isso, principalmente quem está passando por isso.
2: Verdade, Veloso, verdade. Gaviva, vamos lá, daqui a pouquinho, o nosso Rufino, se tiver aí, se pegar esse momento aí do Nilmar, não sei se está no...
0: Estou aqui.
2: É, legal, que quem sabe o Nilmar bate um papo com a gente, não sei se pode, né, por causa de contrato, mas eu acho que a transmissão... A transmissão da Amazon, acredito que não vá tão longe assim... no pós-jogo, não sei, né? Vamos aguardar. Bom, mas é o seguinte, vamos lá, Gaviva, o pessoal participa, manda mensagem e participa conosco. O corintiano vai dormir de cabeça inchada hoje, Gaviva.
3: Pelo amor de Deus, hein? O David Emanuel vibrando com o Inter, o Merlin, Corinthians já era, o Rodrigo Ávila, boa noite, Weber e equipe, excelente transmissão, Weber, sua bola de cristal não falha, ela mostra mesmo o resultado reverso. Arlindo de Paranapiacaba. Veloso, o Diniz errou na escalação e na substituição?
4: Na escalação até acho que não, viu? Na escalação até que é o que ele tinha. Mas agora as trocas que ele fez, eu não faria o que ele fez durante o jogo, não. E a gente percebeu também que na prática não funcionou. O Corinthians não melhorou, tirou algumas armas do Corinthians.
0: Tá vindo.
2: Ah, tá vindo? Então vamos.
4: Então deixa, vamos ouvir o Nilmar.
2: Vamos lá,
0: não, eles queriam tirar eles aqui porque tá fazendo a varredura, mas o Nilmar tá chegando aqui. Nós somos os únicos aqui. Ô Nilmar, quer tirar foto com você?
5: Oh, olha que honra, que privilégio, tão jovem assim, olha.
0: Quero só ver essa foto aí, vamos lá.
5: Prazer, tudo bem? Pô, obrigado, que isso? Pô, obrigado mesmo.
1: Meu Deus do céu, cara. Prazer. Juro.
5: Ah, vai falar que ela da

0: Pequenininha, vai me chamar de velho agora.
1: Acompanhava ele na Gazeta, vendo o Chico Lang. Nossa, quando ele se machucou.
2: Olha!
3: Faz tempo,
2: entrega a minha idade.
1: Quando ele se machucou, eu ficava olhando assim, falei, meu, ele vai melhorar, ele vai jogar do Corinthians, ele vai voltar.
4: Ô, Márcio, você tem que vir na arena mais vezes, cara. Você tem que vir mais vezes. Você é ídolo obrigado, aqui, cara.
5: O prazer é meu, obrigado. Que é uma foto sua. Obrigado pelo carinho. Obrigado.
6: Olha lá, vai tirar a foto. Deixa eu sair pra não estragar a foto.
4: Você é ídolo aqui, cara.
7: Parece na foto aí, Rufino.
6: Olha lá, todo mundo quer tirar foto com o Neymar lá. Neymar não, Nilmar.
8: Nilmar, né? Com o Neymar também, é. Né?
7: Vai lá, Rufino. Parece assim de intrometido.
8: É, vai, Rufino.
7: Bacana essas fotos.
8: É. Vai atrás, Rufino. Nossa, o nosso Edson Rufino.
7: Na janela, Rufino.
6: Ô, Neymar.
8: Vamos ver.
6: Eu sei que você está com pressa, mas esse momento, realmente você já parou de jogar há tanto tempo e ainda tem esse carinho do torcedor, né?
5: Ah, importante, legal, receber o carinho e reconhecimento, né? Prazer sempre.
6: Parabéns pelo trabalho que está sendo realizado.
5: Valeu, obrigadão, um abraço.
6: Beleza, ele já foi puxado, já levaram o Nilmar, mas o registro foi feito por aqui, viu, Weber?
8: Legal, legal. É, porque provavelmente ele não pode ficar dando entrevistas aí, acredito eu, né, por
6: mas
8: conta
6: até que ele falou bastante, né?
8: Falou, é contrato, né, deve ter exclusividade, já tem o pessoal puxando exatamente por conta disso. 10 horas e 27 minutos, daqui a pouquinho o Edson Rufino vem direto da Zona Mista. Vamos ver, hoje é dia que não aparece ninguém, cara. Hoje é dia que todo mundo vaza, vai embora. Aí tem o Bruno Henrique aí no gramado, Rufino. Numa dessa daí, quem sabe, hein? Bruno Henrique no Internacional. E aí, se a gente conseguir conversar com ele também, pra gente falar dessa conquista do Internacional. Olha lá, o Nilmar tá, a gente tá vendo a imagem aqui do Nilmar, do Bruno Henrique se cumprimentando. Nilmar que tem uma história muito próxima, né, do Internacional, fez história também lá no Internacional, portanto é isso. Mas vamos lá, Velocica, com a sua resposta com o nosso ouvinte que perguntou se escalou bem e se depois fez mudanças condizentes, o Veloso?
9: É, então, eu não mexeria da forma como ele mexeu, não, que ele tirou algumas armas do Corinthians, né? Por exemplo, o Caio César funcionou bem pelo lado direito, ali no confronto, né? E também o Garro, na bola parada, sempre levou perigo para o Internacional. Aliás, era a principal arma do Corinthians hoje, o Garro buscando o Gustavo Henrique, ou mesmo o Pedro Raul, dentro da área. E o Diniz acabou tirando os dois, né? E ele poderia ter tirado o Gabriel como tirou, mas não colocar o Alan, um volante, né? Colocar um jogador de frente e botar o Garro para frente. O Corinthians precisava vencer por mais de um gol, né? Então o Diniz tinha que ser um pouco mais ousado e não colocar jogadores só que gostam de ter a bola, mas que não têm muito objetivo, né, Weber? Como o Carrilho, por exemplo, e também o Lingard que entraram. Não são esses jogadores agudos para fazer gol, é jogador de controle de jogo. E o Corinthians, nesse momento, não precisava de jogadores assim, precisava de jogadores que realmente levassem a bola até o gol, na forma do Garro na bola parada, ou do Caio César tentando quebrar linhas ali, para que a bola chegasse como chegou no cruzamento do Bidu e o Pedro Raul fez o gol.
8: Legal, bom, vamos ver se o nosso Rufino consegue aí, ali o Bruno Henrique a gente tá vendo no gramado, quem sabe a gente consegue conversar com o Bruno Henrique, porque zona mista a gente sabe, né, os caras hoje vão vazar na zona mista, não vão dar entrevistas pra imprensa, né, ninguém quer falar hoje em dia de eliminação e o Corinthians conseguiu o Gamarra ser eliminado pelo Internacional, isso não é uma visão só minha, é do torcedor no geral, né. Torcedor não acredita que o Corinthians caiu para uma equipe tão fraca como a do Internacional, que não tem nenhum grande destaque no seu time. Gamarra.
3: É, Weber, é uma eliminação que realmente não é esperado. O Corinthians perdeu a classificação lá, depois que o Diniz mexeu mal no time. Eu acho que a eliminação do Corinthians ele está muito vinculada à figura do Diniz, que realmente não foi bem no primeiro jogo ali, né? Quando ele abriu o time, tirando o André, colocando o Lingard. É, e aqui eu acho que as alterações, algumas eu faria, outras não. E outra figura que a gente tem que falar e que é pouco falada, tem que ser cobrada, é o Garro. o Garro não pode jogar o que ele jogou aqui, o que ele jogou lá. Porque na época daquela historinha lá do camisa 10, ah, tirou a 10 do Garro. Hoje era ele. Ele era o cara do Corinthians que tinha que jogar. Tava sem o Memphis e sem o Yuri. E ele em nenhum momento se apresentou pro jogo, preguiçoso, não correu em nenhum momento aqui. Os meninos que estavam correndo aqui, o André correndo igual louco, o Bidon toda hora pegando a bola aqui na esquerda, vindo pra meia, tentando armar o time, né? É, o Ranieri aqui, um cara que dava carrinho pra todo lado. E o Garro simplesmente andando aqui, esperando uma bola parada, sabe-se lá que vai acontecer alguma coisa. E até as bolas, se você pegar as bolas que ele bateu aqui, a maioria ele bateu mal também, né? Então, assim, eu acho que a gente tem que cobrar, a torcida do Corinthians tem que pegar no pé do Garro, tem que pegar, porque ele é o cara, na falta não era ele que era o craque, que era o 10, que o Memphis tomou a camisa 10 dele, que ele sem o Yuri, ele poderia jogar, ele começou a jogar melhor sem o Memphis, né? Era ele que era o cara. A primeira eliminatória que ele participou sozinho, ele não jogou. Simplesmente, o Pedro Raul não jogou bem. Mas quem tem que mandar a bola pra ele lá? É o Garro. É o Garro. Quem tem que acionar, abastecer o Caio César? É o Garro. A maioria dos passes que o Caio César recebeu foi do Mateuzinho. O Garro não armou nada no time. Ele não marcou, ele não armou. Ele foi figura nula. Ele foi figura nula aqui. Então, assim, eu acho que o Garro, ele é muito... a torcida gosta muito dele, só que ele começou muito bem com o Diniz e agora simplesmente, eu não sei se ele tá, não sei se tem algum salário atrasado, não sei, aí a questão interna eu não sei, tô falando do campo, eu não sei se ele tá se achando dono do time e tá esperando a bola no pé, mas o Garro é um meia inexistente no Corinthians, quem tá armando o Corinthians são dois caras, o André e o Bidon, que são dois meninos que podem sentir, apesar do Bidon já ter jogado uma final de Copa do Brasil e tudo mais. E o Diniz foi muito mal, nos dois jogos ele foi muito mal. Como eu falei lá no começo, né? Eu teria colocado o Dieguinho aberto lá pela ponta esquerda, pela direita aqui o Caio César, e ter tido mais amplitude no jogo. O Corinthians não teve amplitude porque só tinha um lado de amplitude. Ficou penso o Corinthians. Então o Diniz nessa eliminatória está na conta dele, principalmente do Garro, que é um cara que chorou bastante, que a gente sabe, ficou de biquinho depois que perdeu a camisa 10, aquela coisa toda, e agora que precisou mais dele, ele simplesmente sumiu, se escondeu do jogo e fez duas partidas ridículas contra um time que você bem falou, e eu concordo com você, um time ruim, que não passa das quartas, qualquer um que pegar não passa, pode escrever aí, qualquer um que pegar, não sei que for o Grenal aí muda, mas se não for, por qualquer outro time que o Inter pegar vai ser eliminado, então assim, o Gal tinha que aparecer muito mais pro jogo do que apareceu hoje, viu, Weber?
8: Eu concordo, viu? Concordo realmente. Nossa Senhora, eu tô vendo aqui os gols de Vitória e Atlético Paranaense, até mudando de assunto, Santos deu uma falhada feia no primeiro gol e tô querendo ver, porque me mandaram uma mensagem e falou: Weber, você já viu os gols de Vitória e Atlético? O Santos falhou em 3 gols. Eu falei: não é possível, cara. O primeiro é verdade. Foi pegar uma bola defensável, tranquila, a bola escapou e sobrou para o atacante do Vitória. Mas concordo com o Gamarro, o Garro voltou da parada da Copa do Mundo e não jogou absolutamente nada. Está vivendo das bolas perigosas, porque ele sabe bater muito bem na bola. Sabe muito bem bater na bola, como, para vocês terem uma ideia, eu estava falando aqui fora do arco Veloso, falava, o Garro tem, ele coloca um efeito na bola, é venenoso, né? É como a gente ontem aqui acompanhando o jogo de Mirassol e Grêmio, o Reinaldo bate diferente da bola, é venenosa a bola desses jogadores que sabem bater, colocar efeito na bola, e o Garro é um desses, o Reinaldo também faz isso com tranquilidade, né? Mas é verdade, o Corinthians perdeu para um time muito fraco e concordo também com o Gamarra na relação do Internacional, né? O Internacional é só se pegar o Grêmio no clássico para avançar. Se pegar qualquer outra equipe, não acho que a equipe adversária não terá problemas para passar pelo Internacional. O sorteio dirá na terça-feira o que acontecerá na Copa do Brasil nas quartas de final. Fala, Gamarra!
3: O que você acha que o Palmeiras vai pegar aí no sorteio?
8: Do jeito que é largo, vai pegar o Internacional. Vai pegar o Internacional. O Internacional.
3: De Vasco.
8: Internacional ou Grêmio? O Vasco, eu vou te falar, o Vasco é um time fraco, mas pelo menos ontem, contra o Fluminense, mostrou um outro jeito de jogar. Não sei se já é já não é mão desse treinador português que chegou, ou é aquele efeito que eu sempre falo da vassoura nova, né? Que o cara
3: chega... A mão
8: chega...
3: foi do Zubeldia, viu, Weber? A mão foi do Zubeldia.
8: É, o Zubeldia é aquilo lá. Tá vendo? A torcida São Paulina fala de Zubeldia, que não sei o que. É o Zuzu lá. No Fluminense já tá... Já vai Zuzu. Dançar. Vai dançar logo, logo, o Zubeldia. Vou falar, hein?
7: É o Zuzu?
8: É o Zuzu. E vou falar um negócio pro corintiano, hein? Se o Corinthians cair na Libertadores, Fernando Diniz pode colocar a barba dele de molho também. Que a torcida corintiana já vai pressionar mais para cima do Fernando Diniz. E concordo que fez péssimas alterações hoje e também na partida de ida contra o Internacional. Vamos lá, Gaviva, mais ouvintes, telespectadores participando conosco no Futebol da Nova Brasil. Gaviva.
7: Vamos fazer diferente agora. Primeiro o áudio do WhatsApp, depois eu vou ler umas mensagens que chegaram. Vamos soltar áudio aí, galera.
2: Boa noite, Gaviva. Prazer estar falando com você novamente, cara. Saudades de escutar suas piadas do Dr. Valdalco. E aí, Corinthians lutou, mas morreu na praia.
10: Boa noite, Gaviva. Jorge Silva, Balneário Camboriú. Gaviva, avisa aí pro Weber Lima, Weber Jagger, é que nem o inglês lá, o roqueiro, pé frio, não acerta uma. Deus da Copa do Mundo não acertou um resultado, não acerta um no Brasileirão e não acerta um na Copa do Brasil. Só pé frio. Boa noite.
11: Lima, boa noite, Gavião, pessoal da Nova Brasil. Weber Lima, hoje apenas quem venceu e convenceu foi o Vitória, né? E com esse placar aí, eu acredito que ele incorporou. Eu queria ver um confronto direto de novo, Vitória e Palmeiras, para poder ver o Vitória vindo com a faca entre os dentes agora.
12: Gavião, como o seu time pode perder, Gavião? Pro Internacional, Gavião? Ei, Corintinha, hein? Marcelo, motorista de Uber aqui. Do Campo Limpo.
7: Não perdeu não, mano. Ganhou 2-1.
8: É, ganhou.
7: O aguegrado aí que deu problema. O Weber, só finalizando com o Ivanilson, dizendo que esse Corinthians é ruim demais. Diego Santos. E falando, sabe aquele problema do Nilmar, né? Que o Rufino trouxe Sim. aqui no microfone da Nova Brasil. Ele fala, o Luiz Ricardo de Marília, tenho depressão, luto contra essa depressão e vocês me ajudam. O rádio é companheiro, Weber Lima.
8: É isso aí, o rádio é companheiro, levanta a cabeça, meu amigo, e vai em frente. Não abaixe a cabeça, não. Levante a cabeça e siga em frente, muita luz para você. 10 horas e 38 minutos. E continue conosco, pelo menos aqui você vai se divertir, vai ficar informado, vai curtir a narração espetacular dos nossos narradores, Cleiton Gamarro, Hugo Botelho, Jorge Vinícius, a opinião desse timaço, Veloso, Renan Teixeira, Celso Cardoso, Luiz Ademar, Fran, com o nosso Gaviva no Moura e toda a informação para você aqui na Nova Brasil. Bom, olha, ó, vou te falar, cara, tinha que ter uma regra para isso daí. Eu vou reclamar isso na CBF, não dá mais não.
7: Regra do quê?
8: Ah, ô Gaviva, tá falando aqui que o Diniz vai dar coletiva daqui quase 20 minutos, pô. Sim. Pra mais de 20 minutos, pô. Sacanagem.
7: Deu tempo certo.
8: Ô, o jogo já acabou há 40 minutos, pô. Tinha que ter
7: isso
8: uma...
7: Isso é desrespeito?
8: Ah, fala, Gaviva.
7: Isso é desrespeito com o torcedor que vai ouvindo embora... pelo rádio e tudo mais, não é só o Diniz, vários torcedores, vários treinadores, tem que ter o tempo certo. É, se fosse Copa do Mundo, eles iam respeitar.
8: É.
7: No Copa do Brasil, ou no Brasil, ou...
8: Libertadores, eles...
7: não respeita, mano.
8: Ô, Gaviva, Libertadores, eles respeitam. Tem um protocolo da Comebol.
7: Exatamente.
8: Pô, Weber. Tem que mudar isso aqui no Brasil. Fala, Gamarra.
3: Não, o Diniz não está respeitando nem o intervalo, nem o período de intervalo ele está respeitando, ele está ultrapassando os 15 minutos. Os últimos 3 jogos do Corinthians são esses que veio pro horário. Até lá no jogo de ida ele voltou com o time com 18 minutos, então nem o horário de retorno, que é regra, ele está respeitando.
8: Verdade, verdade. 10 horas e 39 minutos, a gente está indo para a reta final do nosso Confira Comigo no Replay. A gente quer a sua participação no WhatsApp, mande a sua mensagem para o Gaviva. Você que está acompanhando o nosso pós-jogo, o melhor pós-jogo do rádio, o Confira Comigo no Replay no 11 994 33 21 21. A gente vai para o gol, pode deixar as imagens aí de Itaquera. A gente está vendo ali o pessoal já no gramado, o estádio praticamente vazio, que a gente vê na tela ainda a torcida do Internacional, que tem que aguardar toda a saída da torcida corintiana. Vamos curtir os gols da classificação do Internacional, os gols da partida, na voz do nosso gerador de emoções, Cleiton Gamarra.
13: Só o Mateuzinho um pouquinho fora por aqui, na cabeça da meia-lua da grande área, o Caio César pro possível rebote. Vem pra cobrança, agarrou, preparou, equilibrou, fez o arco pra dentro da área, toque de cabeça, defendeu o goleiro, a bola ficou viva, tá...

cruzamento para dentro da área, o toque de cabeça, o Matheus Cunha fez uma excelente defesa, mas do rebote, Gustavo Henrique mete o pé na bola no canto esquerdo pro fundo do gol. Gustavo Henrique abre o placar aqui em Itaquera. Gustavo Henrique faz a festa da torcida do Corinthians aqui em Itaquera e em todo o Brasil. O Gustavo Henrique é embaçado. Equipe do Inter, lançamento no costado, defesa aberta, pode pintar, dominou, puxou, vem.

0: defesa adiantada, ligação direta, ficou 2 contra 1, Berdabem foi acionado no interior da grande área, na raça do Alan Patrick, que conseguiu ainda descolar o passe, e o Berdabem, ele finaliza demais, ele pega muito bem na bola, encheu o pé canhoto nela pro fundo do gol, Berdabem empata em Itaquera, Berdabem faz a festa da torcida do Internacional aqui em Itaquera e em todo o Brasil. O Berdabem é embaçado, o Berdabem é muito embaçado. Alan recepcionou, dominou, prendeu, largou o passe pela linha, lá pela lateral esquerda. E os dois estão lá, é o Gustavo Henrique e o Pedro Raul. Vem de novo, cruzamento para a área, o toque de cabeça!
1: Brasil!

0: 10h45, vamos com Edson Rufino lá em Itaquera. Rufino na zona mista, como é que está a situação de momento aí, Rufino?
1: Ah, todos posicionados aqui, aguardando a presença de jogadores do Inter, jogadores do Corinthians também, e até entrevista coletiva do técnico Fernando Diniz. O Pezzolano, pelo jeito, não falará na coletiva, e sim um auxiliar para a entrevista coletiva. Pelo menos o pessoal está caminhando para lá, e o Corinthians, ninguém passou ainda, viu, Weber? Só informando que o Internacional, como tem jogo domingo contra a equipe do Palmeiras, vai permanecer em São Paulo. Não volta para Porto Alegre, permanece em São Paulo para enfrentar o Palmeiras no final de semana, Weber.
0: Tá certo. Antes do giro dos destaques finais, né? Tem a piada do Rufino, a dica cultural do Gavião, com essa festa aí que o Gavião vai explicar. Vamos passar aqui os classificados às quartas de final da competição. O Vasco avançou após bater o Fluminense por 3-1 na primeira partida, 0-0, os dois jogos no Maracanã. O Corinthians ficou pelo caminho, agregado 3-2 para o Internacional, perdeu lá em Porto Alegre 2-0, venceu por 2-1 aqui, passou o Colorado. O Grêmio, tricolor gaúcho, chega à próxima fase após a vitória por 1-0 na Arena do Grêmio, lá no Maião, ficou 1-1. O Vitória virou, e virou bonito, eu vou falar, hein? O Santos falhou bizonhamente em dois lances. Quer dizer, o Vitória conseguiria os dois gols com as duas falhas absurdas. Negócio de ficar socando bola. Goleiro soca a bola sem precisar. Se o Santos vai para a bola só para defender com as duas mãos, ele seguraria a bola. Ele foi socar a bola, errou a mão na bola. E aí saiu um dos gols do Vitória. O outro, ele foi defender, deixou a bola escapar na frente do atacante. E o Atlético foi muito prejudicado pela atuação do Santos na noite de hoje. Vitória 4, Atlético 0, primeiro jogo do Furacão, todo mundo achando que estava garantido, 2-0, tomou de 4. O Juventude perdeu no último lance com gol de Minda, e o Atlético Mineiro avançou porque na primeira partida na Arena do Galo foi 0-0. A Nova Brasil transmitiu a vitória do Peixe, gol do Rony, após assistência de Neymar. Santos 1, Remo 0, primeiro jogo 0-0, Peixe avançou. O Cruzeiro derrotou a Chapecoense 2-0, primeiro jogo também 0-0. O cabuloso de Arthur Jorge está na próxima fase. E o Palmeiras venceu a primeira por 3, perdeu por 3-2, no agregado 5-3. O Verdão está na próxima fase. Portanto, dois times de São Paulo, Santos e Palmeiras, dois de Minas Gerais, Cruzeiro e Atlético, dois do Rio Grande do Sul, Grêmio e Internacional, um do Rio de Janeiro e um da Bahia. A Copa do Brasil ficou assim para as quartas de final. Cleiton Gamarra, o seu destaque final, um grande abraço, Gamarra. Estaremos juntos no final de semana com Bragantino e Corinthians no futebol da Nova Brasil. O Corinthians vai precisar vencer o Bragantino aí, que senão O Diniz vai ouvir já demais, porque tem muita gente no chat aqui na TV Corinthians, muita gente criticando Fernando Diniz pelas substituições. Gamarra!
2: Valeu, valeu, Weber Veloso, nosso Gaviva, Edson Rufino, Cuca Labareda, que esteve aqui conosco. Realmente, ele foi mal nesse confronto, né? Espero que ele tenha tido uma lição para principalmente pegar um time encardido do Di Maria na Libertadores, né? Que é o Rosário Central. Então, vai ser uma tarefa muito difícil, e ele vai ter que ter os dois principais jogadores do time, que não é o Garro, é o Yuri e o Memphis, para tentar a classificação. Eu volto antes, viu, Weber? Sabadão tem São Paulo e Grêmio.
0: É verdade.
2: Saudades
0: é verdade.
2: Do nosso tricolor aí. E vamos de... Grêmio e São Paulo ou São Paulo
0: Grêmio
2: e Grêmio?
0: Grêmio e São Paulo. É verdade, Gamarra.
2: Grêmio e São Paulo. Estaremos juntos no Sabadão, juntos aí no Sabadão, com o Grêmio e São Paulo. Agradecer a você, a todos que estiveram conosco aqui na nossa transmissão, e até sábado com muito mais. Valeu, Weber!
0: Valeu, Gamarra, Renan Teixeira, o Cleiton Gamarra, Renan Teixeira e Felipe Oliveira. Eu também estarei nessa de Grêmio e São Paulo no futebol da Nova Brasil. Vamos lá, Rufino, situação de momento aí, Rufino.
1: Nada diferente, viu, Heber? Nada diferente.
0: Hoje é complicado.
1: Ninguém chegou para falar. Do Corinthians, o único que passou aqui, sempre acontece, não sei qual a explicação, mas o Carrite é o primeiro sempre. Passa, vai embora, o resto fica. toda vez e hoje já aconteceu isso.
0: Tá certo, 10 horas e 50 minutos, Veloso, seu destaque final para essa eliminação corintiana. E na terça-feira, às 11 horas da manhã, lá na sede da CBF, teremos o sorteio dos mandos, dos confrontos. Lembrando que a Copa do Brasil esse ano, né, Veloso, partida final única. Partida única para final, que a CBF não sabe ainda onde será realizada, vai aguardar a definição das semis, né, dos finalistas para escolher o lugar do país. Veloso.
3: Provavelmente Brasília, né? Mas foi legal estar aqui mais essa jornada. O Corinthians realmente não foi bem no jogo lá do Beira-Rio, no segundo tempo tomando os dois gols. Lá se comprometeu, se complicou e aqui não teve forças para reagir porque, sem dúvida nenhuma, sem o Yuri, sem Memphis, e com o Garro, que está vivendo só da bola parada, realmente é um Corinthians que não teve força para virar esse placar. Mas foi um prazer estar aqui, um grande abraço a todos, obrigado pela audiência e a gente volta na semana que vem. Um abraço.
0: Valeu, Veloso, grande Veloso, estaremos juntos na próxima semana no Futebol da Nova Brasil. Vamos lá, primeiro com a piada, Rufino, para a gente fechar. Vamos lá, Rufino, com a sua piada.
4: Eu sempre espero esse momento aqui, quero ouvir a piada do Rufinão.
2: Eu tô aqui esperando também.
0: Vamos lá.
1: Não, eu
3: também tô aqui.
1: Vai entender bem a situação, porque o cara tinha aquele hábito de usar aquele comprimido azulzinho, sabe?
0: Ah.
1: Sabe, Gaviva? Então, só que ele tinha um gato, viu, Weber?
0: Ah, ele tinha um gatinho?
1: Ele tinha um gatinho. Só que ele esqueceu. Ah. Ele esqueceu o comprimido do lado da cama. E aí o gato foi lá e engoliu. Aí ficou doidão. Ficou doidão, foi a noite inteira ele tentando domar o gato e não conseguia. Se machucou todo arranhado, levou no veterinário. Aí chegou lá, falou o que tinha acontecido, que o gato engoliu o comprimido e que tinha arranhado ele todo, né? Tinha arranhado ele todo. Aí eles falaram, calma, nós vamos dar um calmante para ele e ele vai ficar normal de novo. Aí ele, não, eu só quero que corte as unhas dele.
0: Essa foi boa, Rufino. Essa foi boa.
1: Ganhando todo.
0: É, o seu destaque final, Rufino.
1: O Corinthians volta a campo no final de semana, Campeonato Brasileiro, domingo, jogando em Bragança, Paulista contra o Bragantino, e o Inter permanece em São Paulo e no final de semana terá o Palmeiras como adversário. Weber Lima.
0: Valeu, Rufino, um grande abraço, amanhã Rufino estaremos
4: é
0: juntos.
4: Muito bom, velho.
0: Fica aí, Rufino, pra você ouvir a do Gaviva também, né?
2: Eu tô aqui, eu quero ouvir também.
0: Você corta a unha do seu gatinho? Hein, Gaviva?
1: Eu não tenho gato, não, pô. O Gaviva?
4: Nós temos dois gatinhos aqui. Não, nós temos dois gatinhos aqui no Bar do Cabeção. A Kitty e o Zezinho, né? O Zezinho Puscas e a Kitty. A gente corta as unhas porque eles destroem o móvel tudo. Rapaz, é brincadeira, mano.
0: Entendi.
4: E pra um não machucar o outro.
1: E aquele gato Tico tem ainda, ô Gaviva?
4: O que é?
1: Hein, Gaviva? Aquele gato que chama Tico, você tem ainda?
4: Não, Tico.
1: Ele que mia pra caramba?
4: Não.
0: Ô, Gaviva!
4: O gatinho tem que... Oi, pois não.
0: Fala aí, o gatinho, o quê? Você ia falar alguma coisa, eu te cortei.
4: Não, que os gatinhos aqui... A Gis Creuza, ela cuida dos gatinhos, põe a raçãozinha, tudo bem. Mas eles cuidam, né, do Bar do Cabeção, que fica comendo os ratos. Mas aí come o rato não come a barata. Tem todo um equilíbrio biológico aqui, ecológico, né?
0: É uma cadeia alimentar, né, Gaviva?
4: Exatamente.
0: Ô, Gaviva, vamos lá então. Sim, a dica cultural, Gavião.
4: Então, Dia dos Pais é domingo agora, hein, gente? Então... Sabe que radialista não tem esse negócio. Radialista que trabalha com futebol, principalmente, que é o nosso caso. Então, quer dizer, todo domingo tem jogo. Então, nós vamos entrar no ar 3 da tarde no domingo, vai sair, acho que é 10 da noite, não é isso, Weber? Mais ou menos isso?
0: Mais ou menos.
4: Então, a gente vai trabalhar o dia inteiro. Então, o que eu preparei aqui? Preparei um jantar dançante no Bar do Cabeção.
0: Opa!
4: Uma coisa, nossa, coisa linda, mas não é pra trazer nem filho nem esposa.
0: Lógico.
4: Filho e esposa o ano inteiro a gente vê.
0: Dia inteiro.
4: É verdade. Então, quem que tem que ser presenteado? É os pais. Quem é os pais? É o Weber Lima, é o Rufino,
0: Gamarra.
4: É o
0: Gamarra.
4: É eu, é o Veloso. É todo mundo que trabalha aqui que tem filho.
2: É nós.
4: Então, vamos fazer. É nós. Então, primeiro lugar, não traz mulher nem filho, né? Porque a gente já vê o ano inteiro isso daí. É, e vai ser aqui no Bar do Cabeção, fechado só pra nós. E o jantar dançante, o Antônio Lima. Nosso Antônio Lima disse que arrumou umas minas do fã-clube dele lá pra dançar com a gente. É, mano. Lá da Enigma.
2: As primas
4: do Antônio Lima. Então, quer dizer, companhia pra dançar nós já tem, certo? O nome da festa é... É isso que o papi gosta, é isso que o papi quer. Esse é o nome da festa. É isso que o papi gosta, é isso que o papi quer. A animação da banda, até peço a ajuda da técnica aí pra colocar o nome da banda. A banda, olha essa banda aí.
0: Aí.
4: A banda chama Ai Ai Matar Papai. Aí no YouTube, Ai Ai Matar Papai.
0: Olha, mano, ó, a guitarrista lá. Cantar... Guitarrista lá é poderosa, hein, Gaviva?
4: É, ela quando ela pega o ré menor ali.
2: A moça do sax também, hein, Gaviva?
4: Ah, do sax também, boca dura.
2: É,
4: mano. E elas vão cantar de graça, porque eu prometi pra elas. Desculpa até abusar, porque eu tô chegando agora na Nova Brasil. Eu prometi pra elas que nós vamos tocar a música delas na Nova Brasil.
0: Ah.
4: E elas vão cantar de graça, entendeu? Aí é coisa nossa. Depois eu se acerto com... Aí eu se acerto com o Fauzi depois. Então, o jantar também é na faixa, porque tem alguns produtos vencendo aí no estoque do Bar do Cabeção e ele falou que vai doar. A única exigência, a Dona Alzira, que era o ponto fraco, porque a gente precisa da cozinheira para fazer a janta.
0: Sim.
4: A Dona Alzira falou, a única exigência que eu faço, eu cozinho de graça pra vocês. Eu quero dançar duas lentas agarradinhas com o Hugo Botelho.
2: Ah. Acho que não vai rolar, hein, velho.
4: Então...
0: ai, ai.
4: A Dona Alzira quer dançar duas lentas batendo virilha com o Hugo Botelho.
0: Então,
4: vamos ver o que, é que dá.
0: Quantos anos tem a Dona Alzira?
4: 75. Vai abusar do Hugo, hein?
0: Eu
4: vou falar uma coisa. Ô Weber, a única coisa que eu peço a você, por favor, manda aquele e-mail falando: todo mundo da equipe tá convocado pra trabalhar um jogo na segunda-feira, um jogo fake.
0: Goiás e Londrina, Série B do Campeonato Brasileiro. Sete e meia da noite.
4: Tá todo mundo convidado. Segunda-feira vamos arrepiar, Weber Lima.
2: Aí cada narrador narra um tempo, né, Weber?
0: É, pra justificar, verdade. Né? Porque é enquanto o Hugo dança, Gamarra. Enquanto o Hugo dança, você narra.
5: Fechou. A história da cozinheira aí, que como que ela quer o papo aí, que ela não vai cobrar?
2: Como?
5: Ela já falou cozinho de graça.
0: Meu
2: Deus. Vai descambar, velho.
4: Não, vai descambar. A Dona Alzira falou: eu quero ver se o Hugo dança e se também ele balança.
2: Eu tô imaginando o Hugo dançando essa música, velho.
0: Horas e 50.
4: Vai ser bom demais.
0: Ai, ai.
5: Vai estar dançando aquela velocidade.
2: Imagina a desenvoltura.
0: Gaviva, um grande abraço, Gaviva. Até valeu, sábado.
4: Até mais. Até sábado e domingo, se Deus quiser. Muito jogo nesse final de semana no Nova Brasil.
0: Ai, ai. Muito bom, Gaviva. Muito bom. Até chorei aqui, imaginando o Hugo dançando com a Dona Alzira, rapaz.
2: Bom, você... Eu também.
0: Você curtiu o futebol da Nova Brasil, com Corinthians 2, Internacional 1, com a narração de Cleiton Gamarra, os comentários do Veloso, as reportagens de Edson Rufino, a interação com o ouvinte, o humor do Gavião e também com os trabalhos técnicos de Cezinha Martins, Lucas Monteiro, na mesa de som, Celcinho Roberto, na produção de Antônio Lima, na técnica externa lá em Itaquera, o nosso Cuca Labareda e comigo Weber Lima na abertura do intervalo e no melhor pós-jogo do rádio, confira comigo no replay que termina aqui. Obrigado pela audiência e pelo carinho. Voltamos amanhã às 5h30 da tarde com o Nova Brasil em campo. Fiquem com Deus. Tchau.
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0: hospitalares filantrópicas que atuam no SUS. Márcia Fernandes.
1: Com a prorrogação, mais de 2 bilhões de reais de recursos em crédito ficarão disponíveis para essas instituições.
2: E vamos conhecer hoje como funciona o Banco Genético da Embrapa.
0: Ele funciona como um cofre de segurança de espécies da biodiversidade brasileira. Pablo Mundini.
3: Hoje, o Banco Genético da Embrapa conserva cerca de 156 mil amostras de mais de 1.200 espécies vegetais.
2: Hoje, na apresentação da Voz do Brasil, eu, Mariana Jungmann e Luciano Seixas.
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2: Sancionada a lei que prevê medidas de repressão à violência sexual contra crianças e adolescentes na internet e com o uso de inteligência artificial.
0: A norma também estabelece ações para proteger as vítimas e a responsabilização financeira do agressor.
2: Os detalhes você vai ouvir agora na reportagem de Gabriela Noronha.
4: A lei, sancionada nesta quinta-feira, atualiza dispositivos do Estatuto da Criança e do Adolescente e de outras leis como o Código Penal e o Código de Processo Penal e estabelece mais rigor para quem praticar crimes de violência sexual contra crianças e adolescentes no ambiente digital, como disse o ministro da Justiça e Segurança Pública, Wellington César Lima.
5: Na legislação até então existente, não tinha a especificidade nem a proporcionalidade da resposta adequada para esses casos, e agora nós temos isso. Porque o ambiente digital, por sua imediatidade, cobra respostas igualmente imediatas. Então, esses tipos penais mais adequados, como de violência sexual, abuso sexual, exploração sexual, vem tomar o lugar de outras figuras mais genéricas e que não tinham uma especificidade adequada para a tipicidade penal correspondente.
4: Entre as mudanças está a ampliação da pena para quem adquire, possui ou armazena material contendo violência sexual contra crianças ou adolescentes. O texto também cria uma punição específica para a simulação de abuso sexual por inteligência artificial, utilizando o rosto, corpo ou voz de crianças e adolescentes. Janine Mello, ministra dos Direitos Humanos e da Cidadania, destacou que o uso da tecnologia não pode servir como instrumento de violação de direitos.
6: A inteligência artificial, de maneira geral, os avanços tecnológicos têm um potencial enorme para o desenvolvimento econômico do nosso país, mas eles não podem e não devem ser instrumentos de violações de direitos e para a criação de ambientes que não são seguros para as nossas crianças e adolescentes.
4: Com a lei, a criança ou adolescente, vítima ou testemunha, tem assegurado atendimento psicológico e psicossocial contínuo e especializado. E os abusadores ficam obrigados a cobrir integralmente os custos do tratamento da vítima. A delegada da Polícia Federal, Rafaela Parca, comentou sobre os novos dispositivos.
7: Possibilitam não só a repressão, que é muito importante, as pessoas têm que ter uma sentença justa e adequada, a polícia tem que ter condições de investigar, mas também trazem o que eu acho mais importante, que é a prevenção. A gente precisa de muitos mecanismos para defender essas crianças, especialmente no ambiente digital, que não foi desenhado para elas.
4: A lei também prevê autorização para a chamada ronda virtual, mecanismo que permite a atuação de órgãos de investigação em ambientes digitais para identificar e coletar arquivos relacionados a crimes de violência sexual contra crianças e adolescentes. E no rol dos crimes hediondos, considerados de extrema gravidade, passam a figurar condutas como produzir, vender, trocar, publicar, divulgar e armazenar registros de violência sexual contra menores de idade. Reportagem Gabriela Noronha.
0: Lei prorroga até 2030 acesso de santas casas e hospitais filantrópicos a crédito com recursos do FGTS.
2: Instituições que atendem o Sistema Único de Saúde podem dispor de até 2 bilhões de reais.
1: A lei prorroga até 2030 o prazo para a aplicação de recursos do FGTS como crédito para hospitais filantrópicos e santas casas de misericórdia. A linha de crédito também poderá ser utilizada por instituições sem fins lucrativos, que atuam no atendimento a pessoas com deficiência e prestam serviços ao Sistema Único de Saúde. Com a prorrogação, mais de R$ 2 bilhões de recursos em crédito ficarão disponíveis para essas instituições. Em 2025, as Santas Casas realizaram mais de 1.300.000 internações e foram responsáveis por cerca de 2 milhões de cirurgias eletivas. O ministro da Saúde, Alexandre Padilha, destacou a importância das Santas Casas.
8: Corresponde 77% dos centros especializados, 57% das unidades de tratamento de oncologia espalhados em todo o país, tendo uma presença muito importante em várias regiões do nosso país.
1: O Fundo de Garantia do Tempo de Serviço, FGTS, é uma obrigação do empregador e não deve ser descontado do salário. Pode ser usado em diversas situações, como demissão sem justa causa, compra da casa própria, aposentadoria ou no caso da pessoa estar com alguma doença grave, como câncer. Agora, os recursos continuarão a ser usados como crédito para hospitais filantrópicos e Santas Casas de Misericórdia. O ministro do Trabalho e Emprego, Luiz Marinho, falou sobre a importância desse fundo.
9: O Fundo de Garantia tem a grande responsabilidade, primeiro, de proteger o trabalhador. Segundo, ser um fundo de investimento para investimento na saúde, as cidades para construir os viadutos, hospitais também, tantos outros investimentos.
1: Nesta quinta-feira, também foram formalizados novos contratos de crédito a partir do FGTS entre a Caixa Econômica Federal e o Instituto do Câncer do Ceará, Santa Casa de Misericórdia de Goiânia e com a Santa Casa de Misericórdia de Parretos. Reportagem, Márcia Fernandes.
0: O Brasil exportou mais que importou no mês de julho, o que representa um superávit na balança comercial em mais de 7 bilhões de dólares.
2: No acumulado do ano, a balança também registra um superávit. O valor é de 49 bilhões de reais.
0: O resultado foi impulsionado pela exportação nos setores da agropecuária, indústria extrativista e indústria da transformação.
2: Entre os principais parceiros comerciais está a China, com um aumento de 19,7% nas exportações, e União Europeia com crescimento de 11%.
0: Já para os Estados Unidos, as exportações caíram 12,2% nos primeiros 7 meses do ano, em relação ao mesmo período de 2025.
2: Já está valendo a nova inscrição do Cadastro Nacional de Pessoa Jurídica, o CNPJ.
0: O novo modelo de identificação das empresas combina letras e números e conta com um total de 14 caracteres.
2: A medida garante mais combinações disponíveis e permite novas inscrições.
0: As empresas já inscritas no CNPJ não sofrem alteração e não precisam realizar atualização cadastral.
10: O novo modelo mantém os 14 caracteres do Cadastro Nacional de Pessoa Jurídica. A novidade é que o registro passa a combinar letras e números. A medida amplia a quantidade de combinações disponíveis para novas inscrições e garante a continuidade do cadastro. Já o procedimento para a abertura de novos CNPJs não será alterado, como ressalta o coordenador-geral de Gestão e Cadastros e Benefícios Fiscais da Receita Federal, Heriton Gomes.
11: Nada vai mudar em relação ao processo de abertura de empresas. Então, todo aquele fluxo que existe hoje via Rede Sim, em que todas as empresas já estão acostumadas a trabalhar para a melhoria do ambiente de negócio, ela continua.
10: Os CNPJs nos formatos numérico e alfanumérico vão existir simultaneamente. Ambos são válidos para fins legais e operacionais. Para quem já tem empresa aberta, não haverá troca de número nem a necessidade de atualizar o cadastro. O coordenador Heriton Gomes explica que a mudança vale apenas para as novas inscrições.
11: Você não precisa fazer nenhuma alteração no seu cadastro do CNPJ. Então, o sistema vai reconhecer tanto os CNPJs que já existem hoje, que são numéricos, quanto os novos CNPJs que vão vir a ser emitidos, que são alfanuméricos.
10: Mesmo sem mudar o cadastro das empresas já existentes, a recomendação é que os softwares de gestão, sistemas de emissão de notas fiscais e cadastros de clientes sejam adaptados para reconhecer o novo formato do documento, como destaca o contador Floriano Carvalho.
12: Todos os sistemas continuarão reconhecendo os CNPJs que já existem hoje, porém eles têm que se adaptar para reconhecer o alfanumérico. Sistemas contábeis, emissão de nota fiscal, fornecedores, compras, precisa ser adaptado para começar a reconhecer o alfanumérico.
10: Para atualizar o CNPJ, acesse gov.br/Receita Federal, tudo junto, e clique na aba de serviços. Reportagem Edinaldo Júnior.
2: E uma correção. Agora há pouco, quando falamos da balança comercial brasileira, o acumulado da balança no ano registra um superávit de 49 bilhões de dólares, não de reais, como eu disse anteriormente.
0: A partir da próxima semana, quem tem imóvel rural já pode declarar o imposto territorial.
2: O processo é feito pela internet e quem perder o prazo pode pagar uma multa.
13: A declaração do Imposto sobre a Propriedade Territorial Rural, ITR, é obrigatória para pessoas físicas ou jurídicas que sejam proprietárias de imóvel rural e pode ser preenchida e transmitida por meio digital. A auditora fiscal da Receita Federal, Giana Han, explica.
14: A ferramenta permite o envio de declarações pela internet, sem necessidade de instalação do programa, e ela pode ser acessada pelo computador ou pelo celular. Para acessar a aplicação, é necessário ter conta GovBR, nível prata ou ouro. E existe um passo a passo disponível na internet que mostra toda a interface dessa ferramenta.
13: O prazo para envio da declaração vai de 10 de agosto a 30 de setembro. O valor pode ser dividido em 4 parcelas, sendo que a primeira deve ser paga até o dia 30 de setembro. Este também é o prazo para o pagamento em parcela única. A auditora fiscal, Giana Han, reforça que é importante não perder o prazo.
14: E é importante também lembrar que a entrega da declaração após esse prazo, ou seja, após o dia 30 de setembro, vai sujeitar o contribuinte ao pagamento de multa por atraso, que é calculada sobre o imposto devido e também conforme o número de meses de atraso.
13: Para fazer a declaração, acesse o portal de serviços da Receita Federal em receitafederal.gov.br na aba Imóveis. Reportagem em Graziela Mendonça.
0: Municípios e prestadores de serviços devem concluir o preenchimento de dados do Sistema Nacional de Informações em Saneamento Básico até 3 de setembro.
2: Esse é um passo importante para garantir o acesso a recursos federais para investimentos na área.
0: O sistema reúne dados sobre abastecimento de água, esgotamento sanitário, manejo de resíduos sólidos, drenagem e manejo de águas pluviais e gestão municipal.
2: As informações subsidiam a formulação de políticas públicas e o planejamento de investimentos. Como afirma o secretário nacional de Saneamento Ambiental do Ministério das Cidades, Márcio Leão.
15: A coleta é um passo importante, né? Porque todos os municípios e prestadores têm a responsabilidade de colocar os dados e as informações que o sistema permite, e isso permite ao governo federal elaborar suas políticas e a destinação dos seus recursos para a universalização do saneamento. Então, é importante para que o governo tenha as informações precisas e que possa atuar de forma mais adequada.
0: Edital Recaatinga vai destinar 60 milhões de reais para a recuperação de áreas degradadas na Caatinga.
2: O programa receberá projetos em municípios de 9 estados, com foco em áreas afetadas pela seca e pela desertificação.
0: O prazo de recebimento de propostas pelo edital termina segunda-feira, 10 de agosto.
16: A iniciativa vai disponibilizar 60 milhões de reais para apoiar ações que combinem restauração ambiental, produção sustentável, conservação da água, segurança alimentar, geração de renda e adaptação às mudanças climáticas em 9 estados. Serão selecionados projetos em municípios de Alagoas, Bahia, Ceará, Minas Gerais, Paraíba, Piauí, Pernambuco, Rio Grande do Norte e Sergipe, com foco em territórios com maior degradação e mais vulneráveis à seca e ao avanço da desertificação. Do total de recursos a serem disponibilizados, 30 milhões de reais virão do BNDES, o Banco Nacional de Desenvolvimento Econômico e Social, e 30 milhões do Banco do Nordeste. A iniciativa é uma parceria dos dois bancos com o Ministério do Meio Ambiente e Mudança do Clima. O chefe do Departamento de Meio Ambiente do BNDES, Marcos Santiago, detalha os tipos de projeto que poderão ser apoiados pelo edital.
17: O edital vai apoiar projetos voltados para a restauração ecológica, com espécies nativas, o que inclui sistemas agroflorestais, enfim, o uso sustentável da nossa caatinga. Na prática, os projetos poderão envolver o quê? Recuperação de áreas degradadas com nativas, mas pode também a cadeia, né? A produção de sementes e mudas. Assistência técnica e capacitação de comunidades também estão dentro. E uma coisa muito importante para a nossa caatinga, que é a captação e armazenamento de água, cercamento de nascente e ações de prevenção e combate a incêndio.
16: O primeiro ciclo de apresentação de propostas para o edital Recaatinga vai até o dia 10 de agosto. O edital prevê ainda um segundo ciclo, entre 15 de outubro e 14 de dezembro. Mais informações estão disponíveis no site bndes.gov.br/Floresta Viva 2025. Reportagem André de Barros Lima.
2: Dos rios às áreas costeiras, a pesca atrai praticantes e ajuda a movimentar o turismo em diferentes destinos brasileiros.
0: E está aberto um edital para que seja desenvolvido um diagnóstico nacional do setor.
2: O trabalho será feito em parceria com a Organização das Nações Unidas para a Educação, a Ciência e a Cultura, a Unesco.
0: Vamos saber mais na reportagem de Luciana Colares de Holanda.
18: Marcos Vinícius Barros é amante da pesca esportiva e transformou o hobby que começou lá na infância até em profissão. O engenheiro de aquicultura conta que faz pelo menos 12 viagens por ano só para pescar.
19: É uma paixão. Eu pesco desde criança, então hoje eu sou engenheiro de aquicultura, né? Acabei conectando o que eu gosto com a minha profissão.
18: O turismo de pesca movimenta cerca de 3 bilhões de reais e gera 200 mil empregos no Brasil. De acordo com o Ministério do Turismo, pelo menos 8 milhões de brasileiros viajam todos os anos para praticar a pesca esportiva. O setor será objeto de um diagnóstico nacional. Para isso, está aberto o edital para a seleção de empresa especializada responsável pela realização do estudo. O trabalho prevê a elaboração de um guia de boas práticas com referências nacionais e internacionais, além da organização de

0: Técnico Executivo da Secretaria Nacional de Políticas de Turismo do Ministério do Turismo.
1: Nós sabemos que é um segmento extremamente importante e a gente trabalha num trabalho conjunto com o Ministério da Pesca, onde a gente trabalha para além do ordenamento, a questão da sustentabilidade e trazendo todo esse conjunto de informações para que a gente possa, de fato, ter uma prática sustentável e responsável, né, e que abarca toda a cadeia produtiva do segmento da pesca.
0: Kelvin Lopes é dono de uma agência especializada em Brasília, que há 9 anos promove viagens de pesca esportiva por todo o país. Consultor do setor, ele afirma que um diagnóstico, como propõe o edital, era uma demanda antiga, assim como o trabalho que vem depois.
2: Esse diagnóstico vem a trazer à mesa todas essas informações, toda essa identidade. Além desse diagnóstico, que é super importante, é a oferta sistematizada, organizada do turismo de pesca no Brasil. Todo o setor precisa dessas informações para desenvolver.
0: As propostas das empresas interessadas podem ser encaminhadas até às 5 horas da tarde, horário de Brasília, no dia 12 de agosto de 2026, exclusivamente por meio do portal de compras da Unesco Brasil. Reportagem Luciana Colares de Holanda.
3: Um verdadeiro banco de alimentos em forma de sementes. Assim, a Embrapa, empresa brasileira de pesquisa agropecuária, conserva milhares de espécies de sementes de grãos, verduras e frutas consumidos no Brasil e no mundo.
4: O material também é utilizado em pesquisas para o desenvolvimento de plantações mais resistentes e alimentos mais nutritivos.
3: E apoia o país a estar preparado para ser um produtor de alimentos.
5: No banco genético da Embrapa, em Brasília, são conservadas centenas de milhares de amostras de plantas, sementes e micro-organismos. As coleções apoiam a conservação de diversidade genética e disponibilizam material para pesquisas e outras atividades relacionadas à agropecuária e à segurança alimentar. Uma variedade do Brasil e do mundo, explica Juliano Pádua, supervisor do banco genético da Embrapa.
6: O nosso banco funciona como uma cópia de segurança para evitar, se a gente perder esse material um dia, a gente tem essa cópia guardada aqui para uso. Então, por isso, a gente é um banco cópia de segurança, porque a gente pode manter a viabilidade da semente aqui por muitos e muitos tempos.
5: O banco utiliza diferentes métodos de conservação definidos de acordo com as características de cada espécie. As sementes são armazenadas em câmaras frias, com temperatura em torno de 20 graus negativos, onde podem permanecer viáveis por décadas. Parte das amostras também possui uma cópia armazenada no Cofre Global de Sementes, na Noruega. O pesquisador da Embrapa, Juliano Pádua, destaca que o procedimento integra as estratégias adotadas para a conservação de recursos genéticos utilizados em pesquisas e outras atividades relacionadas à agropecuária.
6: O consumidor cada dia está mais exigente. A gente tem todo um campo, por exemplo, de alimentos funcionais, né, que tragam também não só alimentação, mas também saúde. Então, por isso a importância desse banco e do uso desse material para o futuro.
5: Hoje, o Banco Genético da Embrapa conserva cerca de 156 mil amostras de mais de 1.200 espécies vegetais. Entre elas estão variedades de arroz, feijão, milho, soja, frutas, hortaliças e espécies nativas brasileiras. Reportagem Pablo Mudim.
4: Nos institutos federais oferecem cursos técnicos, graduações e também voltados à educação profissional e tecnológica.
3: Também chamado de IFE, cada escola deve oferecer pelo menos metade das vagas para cursos técnicos de nível médio, prioritariamente na forma integrada, que permite ao estudante concluir a educação básica e, ao mesmo tempo, obter uma formação técnica.
7: Só mais um semestre e a Ana Letícia Costa, de 19 anos, vai terminar o curso técnico de meio ambiente no Instituto Federal do Rio de Janeiro. A formação técnica vai aumentar o leque de conhecimentos e possibilidades da estudante carioca que planeja cursar engenharia ambiental.
8: Eu, como técnica em meio ambiente, eu posso trabalhar em diversas áreas, em diversos setores. Eu posso trabalhar com laboratório, posso trabalhar com licenciamento. Tem, assim, inúmeras possibilidades que a área ambiental providenciou para mim.
7: Nos institutos federais, as oportunidades são variadas e gratuitas. São ofertados desde cursos de panificação e de cuidadores de idosos até pós-graduação em diversas áreas de conhecimento. O estudante também pode cursar o ensino médio e, ao mesmo tempo, fazer um curso profissionalizante, como explica Marcelo Breganó.

0: Olli, secretário de Educação Profissional e Tecnológica do Ministério da Educação.
1: Então, o jovem, quando ele está cursando o ensino médio, ele pode fazer na mesma instituição ou em outra instituição o curso técnico. Então, a gente passa a ter uma, muito provavelmente, uma predominância dessa forma de oferta do técnico, mas o nosso olhar é muito voltado para o técnico integrado.
0: A Rede Federal de Educação Profissional e Tecnológica possui 754 unidades em todo o Brasil, vinculadas a 39 institutos federais, dois Centros Federais de Educação Tecnológica, os CEFETs, e ao Colégio Pedro II, no Rio de Janeiro. De acordo com o secretário Marcelo Breganoli, os cursos são ofertados para contemplar as necessidades de cada região.
1: Eles estão distribuídos no território de uma forma a atender, sobretudo, as meso e hoje micro-regiões. A rede tem essa característica e ela também tem uma característica do envolvimento com os arranjos produtivos locais. Então, é muito intrínseco, né, dela fazer as suas atuações, os seus projetos, sejam eles, né, envolvidos no ensino, na pesquisa, na extensão, mas tendo como temáticas o arranjo produtivo local, o arranjo social.
0: Os processos seletivos e as matrículas nos institutos federais são semestrais. Interessados devem procurar os editais na escola onde pretende realizar o curso. Reportagem Graziele Bezerra.
2: E essas foram as notícias do governo federal.
3: Uma realização da Secretaria de Comunicação Social da Presidência da República.
2: Com produção da empresa Brasil de Comunicação.
3: Fique agora com as notícias do Poder Judiciário e do Congresso Nacional. Boa noite.
2: Boa noite para você, até amanhã.
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6: STF suspende julgamento sobre norma que proíbe jogos de azar.
7: Justiça e Ministério Público assinam acordo para fortalecer o combate ao assédio eleitoral.
6: STJ vê lesão a direitos difusos e mantém condenação de empresa por alterar fórmula de agrotóxicos.
7: Boa noite, eu sou Marcela Luiza.
6: E eu sou Walter Lima.
7: Supremo Tribunal Federal julga se norma que proíbe jogos de azar ainda pode ser aplicada.
6: Hoje, o relator do caso, ministro Luiz Fux, votou. Depois, o julgamento foi suspenso após o pedido de vista do ministro Flávio Dino.
8: O caso chegou ao Supremo em um recurso apresentado pelo Ministério Público do Rio Grande do Sul, contra a decisão da Justiça Gaúcha, que absolveu um comerciante que explorava caça-níqueis em um bar no município de São Leopoldo. Na prática, o tribunal vai definir se explorar jogos de azar deve continuar sendo atividade proibida e sujeita a punições, ou se deixará de ser tratado como uma ilegalidade. Isso inclui bingos, jogo do bicho e casas caça-níqueis.
9: O relator ministro Luiz Fux citou possíveis relações entre a exploração clandestina de jogos, organizações criminosas, violência e lavagem de dinheiro. Também diferenciou jogos de azar das loterias exploradas pelo poder público.
10: Como pretendo evidenciar, a loteria não se vale de mecanismos voltados a extrair lucro mediante exploração do vício do comportamento, do risco dos apostadores, é em detrimento da autonomia da vontade.
9: O ministro destacou que a proibição prevista na Lei das Contravenções Penais não viola a autonomia privada nem a livre iniciativa. Assim, Fux votou no sentido de que os jogos de azar devem continuar sendo considerados ilegais.
7: Essa foi a repórter Marta Ferreira. Justiça e Ministério Público assinam acordo para fortalecer o combate ao assédio eleitoral no ambiente de trabalho.
6: Para denunciar ou baixar o selo da campanha, é só acessar o site No Meu Voto Manda Eu. Rocine Gomes.
11: O acordo de cooperação técnica foi assinado entre a Justiça do Trabalho, a Justiça Eleitoral, o Ministério Público do Trabalho e o Ministério Público Eleitoral. Com o slogan "No meu voto, mando eu", o objetivo é construir a Aliança pelo Voto Livre, uma rede que defende o direito da pessoa de votar no candidato que quiser, sem pressão ou constrangimento.
7: Comercialização em todo o país de agrotóxicos com fórmulas alteradas sem autorização da Anvisa configura lesão a direitos difusos e coletivos.
12: Para o STJ, isso expõe de forma indeterminada o meio ambiente, os consumidores e a saúde pública a riscos. Fátima Uchoa.
13: Com esse posicionamento, a primeira turma do STJ manteve a condenação de uma empresa imposta pelo TRF4 ao pagamento de R$1.750.000 por mudar a fórmula de dois agrotóxicos e a produção de um herbicida sem a necessária aprovação da Agência Nacional de Vigilância Sanitária. Os produtos foram comercializados nessas condições por mais de 3 anos em todo o território nacional. O colegiado considerou que, como o bem jurídico protegido é indivisível e pertence à coletividade, é possível fixar o valor da indenização já na sentença. A relatora foi a ministra Regina Helena Costa.
7: Justiça Federal nega recurso da Agência Nacional de Mineração e mantém proibição de mineração em terras indígenas em Roraima.
12: O tribunal acompanhou o entendimento do Ministério Público Federal de que a exploração mineral em terras indígenas depende de lei e de aval do Congresso. Vanessa Pereira.
14: Segundo a decisão, enquanto não houver lei regulamentando o artigo 231 da Constituição Federal e autorização do Congresso Nacional, a exploração mineral por terceiros em terras indígenas é juridicamente impossível. Ainda segundo a decisão proferida pela 12ª Turma do Tribunal Regional Federal da 1ª Região, está proibido conceder ou manter em tramitação pedidos de pesquisa e exploração mineral em terras indígenas em Roraima.
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7: Boa noite.
12: E até amanhã.
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16: Eu sou Paula Groba.
17: E eu sou Humberto Pinheiro.
16: E estes são os destaques de hoje do Jornal do Senado, que começa agora.
17: MP do piso mínimo do frete vira lei, mas perdão a caminhoneiros é vetado.
16: Projeto amplia prioridade no trabalho remoto para pessoas com deficiência.
17: Senado vai acompanhar segurança e condições de trabalho de agentes de saúde indígena.
16: Boa noite.
17: Boa noite.
16: Foi sancionada a lei que aperfeiçoa a fiscalização do piso mínimo do frete rodoviário, valor mínimo que deve ser pago aos caminhoneiros pelo transporte de cargas. A medida busca garantir mais transparência e cumprimento das regras do setor.
17: Mas o governo vetou o trecho que perdoava multas aplicadas a caminhoneiros envolvidos em bloqueios de estradas em 2022. Segundo o executivo, o perdão das penalidades violaria a separação de poderes e não apresentava estimativa de impacto orçamentário e financeiro. Repórter Bruno Lourenço.
18: A lei que cria mecanismos para facilitar a fiscalização do cumprimento do piso mínimo para o frete rodoviário surgiu de medida provisória apresentada pelo governo no início deste ano. O objetivo seria combater, por meio de sanções mais fortes, fragilidades no sistema que permitiam a contratação reiterada de fretes abaixo do estipulado pela Agência Nacional de Transportes Terrestres. O Poder Executivo, no entanto, vetou o trecho que saiu do Congresso Nacional, que anistiava multas aplicadas a caminhoneiros que bloquearam rodovias em 2022. O relator da MP, senador Stevenson Valentim, do Podemos do Rio Grande do Norte, defendeu na ocasião o perdão.
19: Um conturbado momento político que o nosso país viveu, aos nossos trabalhadores caminhoneiros que hoje dirigem com essa perturbação, andam pelas estradas do Brasil afora, com a carga de trabalho, movimentando a nossa economia, preocupados ainda com esse tema. Entendo que esse viés da multa já atingiu a sua pedagogia, já foi alcançado.
18: O governo justificou o veto por violar o princípio da separação de poderes e da não previsão de estimativa de impacto orçamentário e financeiro da medida. Deputados e senadores podem derrubar o veto em sessão conjunta do Congresso Nacional, convocada para essa finalidade.
16: E já está pronto para votação no plenário do Senado o projeto que autoriza o uso de recursos dos fundos partidário e eleitoral em situações de calamidade pública.
17: A proposta surgiu a partir de uma ideia legislativa apresentada por um cidadão brasileiro. Repórter Marcela Diniz.
20: Se o projeto virar lei, partidos políticos poderão abrir mão de recursos dos fundos partidário e eleitoral para ajudar nas despesas decorrentes de pandemias, eventos climáticos, rompimento de barragens e outras situações que exigem ajuda emergencial do Estado. O projeto nasceu de uma ideia legislativa apresentada em 2020 pelo Wagner Paulo de Santa Catarina, por meio do portal Cidadania do Senado Federal. A ideia original era destinar o dinheiro para o enfrentamento à Covid, mas com o fim dessa emergência em saúde e para aproveitar a ideia que obteve mais de 22 mil apoios, o escopo do projeto foi ampliado pelo relator, senador Márcio Bittar, do PL Acreano, para abranger todas as situações de calamidade pública. O senador astronauta Marcos Pontes, do PL de São Paulo, apoia a proposta.
21: Emergências provocadas por calamidades vêm se tornando recorrentes, como as causadas nas enchentes da Bahia, de Minas Gerais e no Rio Grande do Sul. Tal medida pode contribuir para a ampliação e a capacidade de atuação do Estado em situações de crise, alinhando o uso de recursos públicos a prioridades impostas por cenários excepcionais.
20: O projeto está pronto para ser votado no plenário do Senado.
16: Eleitores de todo o país já podem consultar o local de votação para o primeiro turno das eleições, marcado para 4 de outubro. A pesquisa pode ser feita no site do TSE ou pelo aplicativo e-Título. A consulta é importante porque a Justiça Eleitoral pode alterar locais de votação. No Rio de Janeiro, por exemplo, 66 zonas eleitorais foram modificadas por motivos de segurança, afetando cerca de 188 mil eleitores.
17: E por falar em eleições, você sabe o que é assédio eleitoral? O consultor legislativo Eduardo Modena explica como se proteger dessa forma de abuso ainda muito presente nas relações de trabalho no Brasil. Repórter Aís Abreu.
22: Vigilância de redes sociais, exigência de declaração ou de não declaração de voto, ameaças ou mesmo promessas vinculadas a um resultado específico. Se alguma dessas situações soa familiar, você pode estar sendo vítima de assédio eleitoral. O consultor legislativo Eduardo Modena diz que a principal arma do trabalhador e da trabalhadora é a denúncia.
23: Qualquer situação em que o empregador se utilize da sua posição econômica para influenciar a opinião do empregado, pode ser considerado um tipo de assédio.
22: Para denunciar casos de assédio eleitoral, procure a Justiça do Trabalho ou a Justiça Eleitoral. Para tirar dúvidas sobre como denunciar, visite o site do Conselho Superior da Justiça do Trabalho em csjt.jus.br. csjt.jus.br.
16: Pessoas com deficiência podem ganhar regras mais claras para ter prioridade no trabalho remoto.
17: A legislação trabalhista já prevê essa prioridade, mas o projeto amplia e detalha a proteção, que poderá ser aplicada também ao regime híbrido e a diferentes tipos de vínculo profissional. O projeto está pronto para votação no plenário do Senado. Repórter Marcela Cunha.
24: O projeto dá às pessoas com deficiência prioridade no teletrabalho ou no trabalho remoto, quando as atividades puderem ser realizadas à distância. A proposta inclui esse direito na Lei Brasileira de Inclusão e estabelece regras para a apresentação e a análise do pedido. A legislação trabalhista já prevê essa prioridade, mas o projeto amplia e detalha a proteção, que poderá ser aplicada também ao regime híbrido e a diferentes tipos de vínculo profissional. A senadora doutora Eudócia, do PSDB de Alagoas, que apresentou o relatório na Comissão de Assuntos Sociais, destacou que a modalidade deve promover a inclusão.
25: Tais soluções concretizam igualdade e não discriminação e reforçam a eliminação de barreiras, evitando que o remoto seja usado como forma de isolamento ou perda de oportunidades.
24: A prioridade dependerá da manifestação do próprio trabalhador e da compatibilidade da atividade com o trabalho à distância e não poderá resultar em perda de salário.
16: e aguarda análise da Comissão de Assuntos Econômicos, um projeto que destina no mínimo 25% dos recursos do Pronamp a microempresas lideradas por mulheres.
17: A proposta também prevê prioridade para mulheres negras de baixa renda e com deficiência, além de condições diferenciadas de financiamento e capacitação. Segundo a relatora, senadora Jussara Lima, do PSD do Piauí, a medida fortalece o empreendedorismo feminino.
0: Reforça a utilização do sistema de crédito como mecanismo ativo de justiça social, de modo a apoiar grupos historicamente desfavorecidos e dar concretude ao direito constitucional da igualdade entre homens e mulheres.
16: A Comissão de Direitos Humanos do Senado debateu os desafios dos agentes de saúde indígena no Brasil. Falta de segurança, dificuldades na logística e condições precárias de trabalho foram citadas pelos representantes da categoria.
17: A presidente da Comissão de Direitos Humanos, senadora Damares Alves, anunciou a criação de um grupo de trabalho com a temática da saúde indígena. Repórter Marcela Diniz.
1: No dia 17 de julho, o agente de saúde Giovanni Yanomami foi morto a tiros. Em novembro de 2024, o técnico de enfermagem Wilson Souza também já havia sido assassinado. Os dois crimes ocorreram em contexto de conflitos internos na terra indígena Yanomami e levantaram o debate sobre a segurança das equipes de saúde que atuam neste e em outros territórios. A presidente do Sindicato dos Empregados em Estabelecimento Privado de Serviço de Saúde do Estado de Roraima, Joana Mendes, relatou a apreensão por parte desses profissionais.
2: Hoje a gente tem profissional em Roraima que ele não quer mais entrar no território.
1: Os participantes do debate também relataram desafios logísticos, falta de estrutura, condições de trabalho precárias e desvalorização salarial. A presidente da Comissão de Direitos Humanos, senadora Damares Alves do Republicanos do Distrito Federal, anunciou a criação de um grupo de trabalho com a temática da saúde indígena.
3: Inclusive, quero informar que as instituições presentes aqui serão convidadas para fazer parte do grupo de trabalho. E nós vamos trazer o Ministério Público para este grupo de trabalho também, Defensoria Pública.
1: A audiência sobre a segurança dos agentes de saúde indígena é parte de um ciclo de debates sobre os direitos humanos e o desenvolvimento dos povos e comunidades tradicionais, promovido pela Comissão de Direitos Humanos do Senado.
17: Com edição de Paula Grova e trabalhos técnicos de Eliseu Caires, o Jornal do Senado fica por aqui. Acompanhe agora as notícias da Câmara dos Deputados. Boa noite.
16: Boa noite e até amanhã.
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4: Plenário pode incluir esteticistas no quadro de profissionais da saúde.
8: Deputados aprovam símbolo de identificação para pessoas com Alzheimer.
4: Câmara torna mais rígida a declaração de insanidade mental de criminosos.
8: Boa noite. Os deputados aprovaram um projeto que endurece o processo de declaração de insanidade mental de acusados por crimes. A repórter Paula Bittar traz mais informações sobre a proposta aprovada.
26: A Comissão de Constituição e Justiça da Câmara aprovou um projeto que busca tornar mais rígido o processo de declaração de insanidade mental de acusados por crimes. Acusados de crimes podem ser beneficiados com a isenção ou a redução da pena, caso sejam considerados inteiramente ou parcialmente incapazes de entender que o ato que cometeram era crime. No caso da isenção da pena, o juiz deve encaminhá-lo a tratamento médico obrigatório. De acordo com o projeto, o laudo pericial sobre a insanidade mental do acusado deverá ser feito por perito oficial, preferencialmente com especialização na área de psiquiatria ou psicologia forense. Além disso, o juiz poderá chamar mais de um perito em caso de dúvida sobre a especialização do convocado. Apesar de a lei hoje já exigir que o acusado seja submetido a exame médico legal, a avaliação quanto à sanidade mental pode ser realizada por médicos de qualquer especialidade. Segundo o texto aprovado, o perito deverá observar critérios técnicos, científicos e éticos na elaboração do laudo, sendo vedada qualquer forma de influência externa. Ainda de acordo com a proposta, caso o acusado apresente histórico de transtornos mentais, isso deverá ser considerado para a instauração do incidente de insanidade mental. e a defesa poderá apresentar um assistente técnico para acompanhar o exame. O autor do projeto, o deputado Coronel Assis, do PL de Mato Grosso, disse que o objetivo é atualizar a legislação brasileira.
6: Essa legislação é uma legislação muito antiga, da década de 40. Nós buscamos estabelecer esses critérios de forma muito objetiva para que ele possa ser avaliado com precisão, para que não possa ocorrer como aconteceu naquela ocorrência lá de São Paulo, onde o criminoso lá, o fisiculturista, deu 60 socos na cara daquela moça e depois, quando ele foi preso, estava sendo processado, ele alegou que ele ouvia vozes, que ele tinha problemas mentais, justamente com o intuito de fugir da justiça brasileira.
26: Coronel Assis se referiu ao caso do ex-atleta Igor Eduardo Cabral, que deu 61 socos na namorada dentro de um elevador em Natal. Ele alegou um surto claustrofóbico como causa para a agressão. A proposta, que busca tornar mais rígido o processo de declaração de insanidade mental de acusados por crimes, já pode seguir para a análise do Senado, a menos que haja recurso para votação antes pelo plenário da Câmara. Da Rádio Câmara, de Brasília, Paula Bittar.
7: Economia.
9: A Câmara aprovou recentemente projeto que cria a Política Nacional de Minerais Críticos e Estratégicos. Autor da iniciativa, Zé Silva, do União de Minas Gerais, explica que a ideia é incentivar a industrialização desses minerais no Brasil, ampliar a produção de energia limpa e atrair investimentos para o setor.
10: Essa política é importante para interromper as mudanças climáticas, para garantir a produção de energias limpas e também, um ponto que é fundamental, combater a fome. Então, nessa política, nós criamos mecanismos para as pessoas virem investir no Brasil, numa mineração que preserve a vida, não seja um risco à vida, preserve o meio ambiente, não seja um risco ao meio ambiente, e, ao mesmo tempo, traga riquezas. Por isso que é fundamental aprovar essa política nacional no Senado e para a sanção do presidente.
8: Zé Silva afirma que a proposta cria incentivos para empresas que processarem e industrializarem os minerais estratégicos em território nacional, agregando valor à produção brasileira. Ele ressalta que a medida fortalece o agronegócio, amplia a segurança jurídica e estimula novos investimentos.
7: Votação.
9: O plenário pode votar em breve projeto que inclui os esteticistas e cosmetólogos entre os profissionais da área da saúde. A ideia é tornar mais clara a lei que já regulamenta o setor. A reportagem é de Antônio Vital.
11: A Câmara dos Deputados pode votar projeto que enquadre as profissões de esteticista, cosmetólogo e técnico em estética como da área da saúde para todos os efeitos legais. Hoje, isso não está claro na lei que regulamenta essas profissões, aprovada em 2018. O projeto, assinado por 5 deputados de diversos partidos, tem como justificativa a existência de lacunas legais que têm provocado a suspensão de estabelecimentos e autuação de profissionais pela Agência Nacional de Vigilância Sanitária, a Anvisa. A proposta é resultado dos trabalhos de uma subcomissão da Comissão de Trabalho da Câmara. O texto também trata da formação desses profissionais, com exigência de estágio tanto para os técnicos quanto para os esteticistas e cosmetólogos de nível superior. Esteticista é o profissional de nível superior encarregado de procedimentos práticos de cuidados corporais e faciais, como o peeling. Já o cosmetólogo, também de nível superior, é aquele que estuda a formulação e a química dos produtos de beleza, como cosméticos, e o técnico em estética e o profissional de nível médio que realiza tratamentos faciais, corporais e capilares não invasivos, como limpeza de pele, hidratação, drenagem linfática e depilação. De acordo com a proposta, a exigência de formação mínima vai valer até que o Ministério da Educação defina currículos específicos para essas profissões. Para prevenir autuações da Anvisa, o projeto estabelece que os técnicos em estética, bem como os esteticistas e cosmetólogos, poderão utilizar produtos, técnicas e equipamentos com registro no órgão. O texto também prevê punições para fiscais que interditarem estabelecimentos ou apreenderem equipamentos de maneira abusiva, o que pode acarretar pena de até 2 anos de detenção e multas. Estima-se que o setor movimente cerca de 50 bilhões de reais por ano no Brasil. De acordo com a deputada Soraya Santos, do PL do Rio de Janeiro, uma das autoras da proposta, o texto deixa mais claras as responsabilidades dessas profissões e o enquadramento na área de saúde previne abusos. Soraya também é autora da proposta que deu origem à regulamentação atual da profissão de esteticista, cosmetólogo e técnico em estética.
13: E óbvio que é como atividade da saúde. Você faz uma cirurgia, você tem que fazer um pós e
12: você tem que saber como você vai se qualificar, como você vai ampliar. Infelizmente, nós começamos a ter problemas sérios, onde a Anvisa, ela começou a fechar a clínica, impedir compra de insumo. É como se eu tivesse feito direito e não tivesse direito a comprar código civil, código processual.
11: O projeto que enquadra as profissões de esteticista, cosmetólogo e técnico em estética, como da área de saúde, ganhou o regime de urgência e pode ser votado diretamente no plenário da Câmara, sem passar pela análise das comissões permanentes da Casa. Da Rádio Câmara, de Brasília, Antônio Vital.
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7: Trabalho.
8: Sérgio Brito, do PSD da Bahia, apoia a proposta que põe fim à escala de trabalho 6x1. O congressista avalia que a medida representa uma grande vitória para milhões de trabalhadores brasileiros que constroem o país todos os dias com o próprio esforço.
14: Estamos falando de uma medida que garante mais dignidade, mais qualidade de vida e mais equilíbrio entre o trabalho e a vida em família. A proposta reduz a jornada semanal de trabalho, sem reduzir os salários, e assegura 2 dias de descanso por semana. Isso significa mais tempo para cuidar da saúde, conviver com os filhos, estudar e descansar. Um trabalhador valorizado produz mais, adoece menos e vive melhor.
15: Para Sérgio Brito, a mudança demonstra a possibilidade de conciliar desenvolvimento econômico e valorização do trabalhador. O parlamentar espera que o Senado dê continuidade à proposta para que o avanço se consolide como política pública no país.
7: Saúde.
8: O projeto que institui um símbolo de identificação para pessoas com Alzheimer já pode seguir para o Senado. A repórter Maria Neves tem os detalhes da aprovação.
18: Aprovado na Comissão de Constituição e Justiça da Câmara, projeto da deputada Laura Carneiro, do PSD do Rio de Janeiro, que institui a fita roxa como símbolo para identificar pessoas com Alzheimer, pode seguir para análise do Senado. De acordo com a autora, o objetivo da medida é facilitar a identificação de pacientes em espaços públicos para evitar situações de conflito ou constrangimento. Laura Carneiro afirma que a identificação é importante em diferentes situações, como no caso do paciente se perder, por exemplo.
19: É muito importante que a gente tenha esse cordão da fita roxa para que as pessoas acometidas pelo Alzheimer possam ser localizadas. Eventualmente elas saem nas ruas e ninguém sabe que elas têm Alzheimer, muito menos que estão perdidas. Então essa fita pode evitar transtornos graves e ao mesmo tempo proteger essas pessoas que são acometidas pelo mal de Alzheimer.
18: A deputada explica também que entre os sintomas comportamentais da doença de Alzheimer estão alterações de julgamento, perda de filtros sociais e redução da capacidade de autocontrole. Devido a isso, muitas vezes o paciente pode proferir falas inadequadas ou agressões verbais e voluntárias. Como as outras pessoas não sabem sobre a doença, podem interpretar mal esses comportamentos e reagir também de forma agressiva, o que aumenta o sofrimento do paciente e dos cuidadores. O texto aprovado estabelece que o uso do cordão será facultativo e a utilização do símbolo não substitui a apresentação de laudos médicos quando a comprovação do diagnóstico for exigida por lei. Laura Carneiro afirma ainda que a iniciativa se inspira em outros modelos de identificação visual, como o cordão de girassol utilizado para sinalizar deficiências ocultas. Da Rádio Câmara de Brasília, Maria Neves.
7: Previdência.
15: Projeto de doutor Flávio, do PL do Rio de Janeiro, prevê a concessão automática do salário maternidade. Hoje, mães que acabaram de dar à luz precisam enfrentar filas e burocracia para acessar o benefício, um processo que, segundo o parlamentar, pode levar até 4 meses.
0: Todo mundo sabe que quando uma pessoa falece, a informação chega rápida ao INSS e o benefício é encerrado. Mas quando nasce uma criança, a mãe que acabou de dar à luz precisa enfrentar filas, documentos e burocracia para receber um direito que já é dela. Isso não é justo. Se o Estado consegue agir rápido para retirar um benefício, também precisa agir rápido para garantir um direito. E o que a gente quer é desburocratizar.
8: Pelo texto de Dr. Flávio, o pagamento seria liberado logo após o pedido de licença maternidade, sem a necessidade de apresentação imediata de documentos. A análise e a comprovação do nascimento ficariam a cargo do INSS em um momento posterior.
7: Justiça.
15: Nova lei regulamenta o chamado filtro de relevância em recursos especiais ao Superior Tribunal de Justiça. Somente no primeiro semestre deste ano, mais de 260 mil processos chegaram ao STJ, como informa o repórter Luiz Cláudio Canuto.
20: Processos com relevância social e ampla terão atenção especial em julgamentos do Superior Tribunal de Justiça. Nova lei regulamenta o chamado filtro de relevância em recursos especiais ao STJ. A lei exige que esse tipo de recurso deva demonstrar que o caso tem relevância jurídica, política, social ou econômica que ultrapasse o interesse individual das partes. O recurso especial é usado quando uma das partes no processo pede ao STJ que examine se uma decisão judicial aplicou corretamente uma lei federal. O texto muda o Código de Processo Civil e prevê que o relator do recurso no STJ suspenda por 6 meses, total ou parcialmente, todos os processos individuais ou coletivos pendentes sobre o assunto relevante. Se forem necessárias audiências públicas ou a participação de terceiros, a suspensão pode ser prorrogada uma única vez, também por 6 meses. Mas o interessado na análise do caso deve demonstrar no pedido ao STJ a relevância do recurso. Para que um recurso especial seja rejeitado por falta de relevância, será necessário o entendimento de pelo menos 2/3 dos ministros da Corte. O projeto que deu origem à lei foi aprovado pela Câmara dos Deputados e pelo Senado e depois sancionado pelo presidente da República sem vetos. Na Câmara, o relator de plenário foi o deputado Ranieri Paulino, do Republicanos da Paraíba. Ele afirma que o filtro de relevância permite um melhor fluxo aos processos no STJ.
21: Rui Barbosa deixou como ensinamento que justiça tardia não é justiça. E é justamente isso, é buscar que os jurisdicionados tenham, além do acesso garantido, mas que tenha mais celeridade nos processos que ali tramitam. Então, compreendemos essa matéria, vai ao encontro de uma demanda importante, mas, sobretudo, garantir um fluxo melhor para os jurisdicionados, para o povo brasileiro.
20: Apenas as decisões judiciais publicadas após 30 dias da publicação da lei vão ter exigência para que o recurso apresente relevância perante o STJ. O presidente da Câmara, Hugo Mota, participou da cerimônia de sanção da lei no Palácio do Planalto nesta terça-feira e ressaltou a importância das novas regras.
22: Com esta lei, o STJ deixa de ser empurrado para uma atuação semelhante à de uma terceira instância, como um mero órgão de revisão, e passa a dedicar suas energias ao cumprimento de sua missão constitucional. Depois de anos de impasse, o Congresso Nacional agiu com extraordinária celeridade. O novo projeto foi apresentado no Senado em 12 de junho, chegou à Câmara dos Deputados em 9 de julho e em apenas 5 dias já estava aprovado pelo plenário e encaminhado à sanção.
20: Segundo o presidente do STJ, ministro Herman Benjamin, o número de processos no tribunal chegou a 260 mil no primeiro semestre do ano. No ano passado, foram 235 mil casos. O STJ analisa causas de direito federal que não são constitucionais. As causas relativas à Constituição são julgadas no STF, Supremo Tribunal Federal. Da Rádio Câmara de Brasília, Luiz Cláudio Canuto.
7: Segurança Pública.
8: Delegado Palumbo, do Podemos de São Paulo, defende a aprovação de projeto que proíbe condenados por crimes hediondos e equiparados de criar, administrar e utilizar redes sociais quando o crime tiver sido cometido por meio dessas plataformas ou estiver diretamente relacionado ao ambiente digital.
9: Ele explica que a medida busca impedir que plataformas sejam usadas para aplicar golpes e aliciar vítimas.
1: Nós sabemos que os criminosos hoje não estão só no semáforo de 38, pistola, fuzil, atirando nas pessoas. Estão também na internet, cooptando criminosos, fazendo golpes, aplicando golpes, principalmente em idosos, e principalmente pegando as nossas crianças, induzindo as nossas crianças e cometendo um crime gravíssimo, que é a pedofilia. Criminoso não tem que usar rede social, eles têm que ser banidos. E não é censura. Nós temos que dar liberdade para o cidadão de bem e não para criminoso.
8: Delegado Palumbo observa que a restrição só poderia ser aplicada após condenação definitiva durante o cumprimento da pena com possibilidade de manutenção por até 20 anos. O parlamentar ressalta que o projeto também prevê sanções para quem descumprir a decisão judicial.
9: Kim Kataguiri, do Missão de São Paulo, defende proposta que endurece a punição contra pessoas que cometem crimes de forma reiterada. O texto cria a figura do reincidente crônico, aplicada a quem pratica 3 crimes dolosos em até 15 anos.
2: Hoje, a gente tem bandidos aí que têm 10, 15 passagens pela polícia e não ficam presos porque eles não são considerados reincidentes. Ele só é reincidente depois que ele é condenado e a condenação transita em julgado. Mas quando tem várias passagens pela polícia, ele não é considerado. Então, o crime em flagrante é um crime que você não precisa gerar muitas provas, que o processo não é complexo, porque o sujeito ele foi pego cometendo o crime. Não precisa de uma investigação complexa.
8: Kim Kataguiri acrescenta que a proposta busca impedir que autores habituais de crimes sejam tratados como réus primários. Ele ressalta que a matéria prevê regime inicial fechado, pena em patamar máximo e restrições a benefícios como transação penal e livramento condicional.
9: Felipe Beccari, do Podemos de São Paulo, defende projeto que torna hediondo o crime de maus-tratos aos animais quando a ação criminosa provocar a morte do animal. Ele avalia que a proposta representa uma resposta mais rigorosa do Estado a casos de extrema crueldade.
3: O crime hediondo, para quem não sabe, é um crime de maior repulsa, de maior ranço da sociedade, de maior gravidade, ou seja, o Estado ele tem que ter uma resposta mais firme, né? Rápida, firme e contundente com relação a esse crime. Exemplos, o estupro, estupro de vulnerável, homicídio. Então a gente prevê que aquele que cometa maus-tratos contra os animais e ele faleça, ou seja, foi até o limite e provocou a morte desse animal, como por exemplo o cão-orelha e outros animais aí que repercutem em alguns casos, a pessoa se enquadre nesse rol.
8: Felipe Beccari explica que a pena permanece a mesma, mas o enquadramento como crime hediondo muda o regime de cumprimento. O condenado começa em regime fechado e enfrenta regras mais rígidas para a progressão da pena.
9: Termina agora o Jornal Câmara dos Deputados, produzido pela Rádio Câmara, com trabalhos técnicos de Wellington Teles e a apresentação de Luciana Vieira e Val Monteiro. Boa noite.
8: A Voz do Brasil volta amanhã. Uma boa noite para você.
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Empreender no Brasil nunca foi um ato silencioso. Sempre teve ritmo, voz, esperança e coragem. O empreendedor brasileiro constrói seu negócio em meio à música que toca no dia a dia. O Sebrae acredita que empreender é também um fenômeno cultural. Os pequenos negócios nascem do território, da cultura e dos afetos. Por isso, o Sebrae foi ouvir os empreendedores e, a partir dessa escuta, nasceu o projeto Sebrae Nosso Canto. Canções que representam a realidade desses negócios, conectando nossa música e o empreendedorismo regravada por artistas atuais da nova geração. Ao transformar canções emblemáticas em trilhas de histórias reais, o Sebrae reafirma o compromisso sempre ao lado do empreendedor. Afinal, a música brasileira traduz, como nenhuma outra linguagem, a energia de quem empreende. Ouça agora a versão emocionante de Maria Maria na voz de Lineker, gravado nos restaurantes de Janela e Filhos do Congo, em Salvador, Bahia.

6:08, ótima manhã de sexta-feira para você que está aqui na sintonia da Nova Brasil. Hoje é 7 de agosto de 2026. E aí, como é que você tá? Tudo certo contigo? Por aqui, Cláudia Nakazato. Vamos juntos aqui pela Nova Brasil FM, uma empresa do Grupo Tati de Comunicação. Hoje tem a participação dos colunistas falando sobre gastronomia, viagem, tem a previsão do tempo para você se antecipar aí pro seu final de semana e muita música boa, começando com ela, Daniela Mercury, Meu Plano. Bom dia para você.

0: Nova Brasil, e esse foi o Biquíni, Vento Ventania, 6h16.
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2: Eu comecei a semana em Porto Alegre e terminei em Manaus. Se o começo da semana foi à base de carne, o final foi à base de peixe. Mas nem só de peixe vive o manauara, e eu pude voltar a provar o X Caboquinho, um lanche tão bom e tão típico de Manaus, que uma lei declarou esse lanche patrimônio cultural e imaterial da cidade. E não é só porque é lei que tem que respeitar, o X Caboquinho é um lanche de respeito. A estrela do recheio é o tucumã, um fruto de palmeira alaranjado com uma polpa firme, um sabor discreto, tem assim um toque de castanha, banana. E além de gostoso, o tucumã carrega uma bagagem boa de gordura insaturada, tipo ômega 3, 6, 9, as mesmas famílias que a gente elogia tanto no azeite de oliva, por exemplo. Junto com as lascas de tucumã, o recheio do lanche ainda leva banana frita e queijo coalho num pão francês. Você que está me ouvindo agora, passando seu café, já pensou nesse lanche quentinho aí na sua frente? Pois ainda dá para melhorar. A equipe do IDESAN, o Instituto de Desenvolvimento da Amazônia, que faz um trabalho lindo de desenvolvimento de redes produtivas ali na região, me apresentou o X Caboquinho, numa versão que substitui o pão por tapioca. Ficou bom demais. Bom, deixei aqui essa dica preciosa de Manaus. Tô arrumando a minha mala para começar a semana na Bahia, ali na divisa com Minas. E se tiver algum ouvinte baiano me escutando, me conta. O que é que eu vou encontrar de bom para comer na Caatinga? O meu perfil no Instagram é @1litrodeazeite. Eu sou Sandro Marques e este é o Tempero na Mesa da Nova Brasil FM.

0: Nova Brasil e a Marisa Monte, a sua 6h21.
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2: Olá para todos que nos acompanham nesta sexta-feira, que promete muito calor na metade norte do Brasil, entre o Distrito Federal, Goiás, Estado de Mato Grosso, Minas Gerais, interior do Nordeste, Tocantins. São áreas que a umidade relativa do ar pode ficar abaixo dos 30% e as temperaturas passam fácil de 30 graus. A máxima hoje é de 31 em Brasília. No litoral do Nordeste tem possibilidade de chuvas isoladas, mas nada que atrapalhe o final de semana. Nada que traga possibilidade de transtornos. A máxima é de 29 graus em Salvador e no Recife, faz 28 em Maceió e até 31 em Fortaleza. Agora no Sudeste, no estado de Mato Grosso do Sul e nos três estados da região sul do país, o alerta para tempestades continua nesta sexta-feira. Ainda há risco para rajadas de vento de moderada a forte intensidade que pode atingir os três estados do sul, Rio Grande do Sul, Santa Catarina, Paraná e áreas também de São Paulo, litoral do Rio de Janeiro e do Espírito Santo. No litoral paulista, as rajadas podem chegar até 90 km por hora. Tem possibilidade de pancadas de chuva isoladas no interior de São Paulo e de Mato Grosso do Sul, com potencial para trovoadas e não se descarta também queda de granizo. Na capital paulista, hoje a máxima é de 25. No Rio de Janeiro, antes da mudança no tempo, faz até 38 graus e em Vitória, máxima de 33. Maria Clara Sasaki, da Tempo Ok, Meteorologia, para Nova Brasil.
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4: Alô, ouvintes viajantes da Nova Brasil FM. Eu sou Daniel Nunes e o tema da coluna Viagem Consciente dessa semana são os destinos do Brasil mais buscados por estrangeiros. Acaba de ser divulgado um estudo do anuário da Brastoa com estes resultados. A Brastoa, para quem não sabe, é a Associação Brasileira das Operadoras de Turismo. Então, todos os anos eles fazem um anuário e no anuário de 2026 eles apresentam os dados de 2025. Então, esse ranking dos lugares favoritos dos estrangeiros no Brasil é de 2025 e com dados trazidos de mais de 90 operadoras de turismo associadas da Brastoa. Na liderança desse ranking está o nosso clássico Rio de Janeiro, destino mais buscado pela comunidade internacional. Em segundo, outro clássico, Foz do Iguaçu. O terceiro lugar já é um pouco mais surpreendente, que é São Paulo. A gente costuma associar bastante São Paulo apenas como uma porta de entrada, por termos aqui o principal aeroporto do país, mas não. A capital paulista também tem se estabelecido como destino de permanência de estrangeiros por vários dias. Em seguida, aí já a gente já vê o Nordeste brasileiro e a Amazônia. Quarto colocado desse ranking, depois de Rio, Foz do Iguaçu e São Paulo, é a cidade de Maceió. A quinta colocada é Porto Seguro, na Bahia. E a sétima colocada é Porto de Galinhas, Pernambuco, que fica logo atrás de Manaus, o principal destino buscado na Amazônia. Existe uma outra forma de ver os lugares mais procurados, que é por atrativo e não por cidade. Então, os atrativos mais buscados no Brasil, também segundo os dados da Brastoa em 2025, são o primeiro lugar mais buscado, primeiro atrativo, as Cataratas do Iguaçu, que ficam em Foz do Iguaçu. O segundo é Pantanal. O terceiro é Pão de Açúcar. Aliás, o quinto também é do Rio de Janeiro, é Cristo Redentor. E o Cristo está logo atrás, pessoal, de uma surpresa dessa lista, que é Lençóis Maranhenses. Esse destino que só agora vem sendo mais descoberto, não,

0: Estação Musical. Até já.
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15: Superior Tribunal de Justiça condena ministro Marco Aurélio Buzzi por importunação sexual. A decisão final sobre demissão com perda do salário será do Supremo Tribunal Federal.
16: Lula sanciona a lei que criminaliza o uso de inteligência artificial para produzir cenas de violência sexual com crianças e adolescentes.
15: Polícia Federal indicia 16 pessoas por queda de avião da Voipass, incluindo o dono e executivos da empresa.
16: Na Copa do Brasil, o Corinthians vence, mas é o Inter que se classifica. E o Vitória faz 4 gols no Atlético Paranaense e também está nas quartas de final.
15: E a Fabi Pereira convida você para o aniversário de Caetano Veloso.
16: Vamos? Eu vou a partir de agora. Vamos juntos. Vambora, Mauro. Sextar juntos a partir de agora, nesse 7 de agosto de 2026. Que seja um excelente dia para todos nós.
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15: Sextou. Muito bom dia, Stephanie Alves. Muito bom dia a você que está em toda a rede Nova.

Nova Brasil, em Andradas, no sul de Minas, Araçatuba, Campinas, Brasília, João Pessoa, Mococa, no Recife, no Rio de Janeiro, pela Rádio Nova Paradiso, em Salvador, São José dos Campos, São Paulo e Ribeirão Preto. Muito bom dia você que nos acompanha na frequência do rádio e também a você que nos acompanha pelo aplicativo da Nova Brasil, que você baixa no seu celular, leva a Nova Brasil para você, para tudo que é canto, onde tem internet, tem Nova Brasil. Bom dia para você também que nos acompanha no nosso canal no YouTube, Jornalismo Nova Brasil. Estamos transmitindo ao vivo com imagens no nosso canal no YouTube, Jornalismo Nova Brasil. Passa por lá, se inscreve no canal, deixa sua curtida na nossa transmissão ao vivo, o seu joinha, o seu coraçãozinho, participa do bate-papo, deixa o seu bom dia lá, sua opinião, informação que você quiser compartilhar. Ali é Arena Livre para você, Jornalismo Nova Brasil, nosso canal no YouTube. São 6 horas 31 minutos e a gente começa essa edição de sexta-feira, 7 de agosto, com o projeto Nosso Canto.

0: Salvador é feita de encontros, de ancestralidade, trabalho e histórias que transformam cultura em movimento. No novo episódio do Nosso Canto, duas trajetórias de empreendedorismo se encontram ao som de Maria Maria. De um lado, o Afoxé Filhos do Congo, na Baixada do Curuzu. Do outro, o restaurante de Janela. Duas histórias diferentes, interligadas pela força de quem decidiu transformar vocação em realidade.
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0: A primeira começa há quase 5 décadas. Fundador do Afoxé Filhos do Congo, o Nadinho do Congo, lembra que o projeto nasceu do desejo de desenvolver um trabalho cultural e social no bairro onde nasceu.
2: Terminei entendendo que poderia desenvolver o trabalho cultural e social na Baixa do Curuzu, onde, na realidade, praticamente, eu nasci e me criei. E assim, eu mais alguns amigos, terminamos juntando e criando esse Afoxé.
0: O que começou como uma iniciativa cultural ganhou novas dimensões, conta a presidente da instituição, Lindinalva Silva.
3: Eu comecei a observar as sobras de tecidos. E eu, gente, isso não é justo, né? Eu comecei a pegar empreendedoras que já tinha dentro do Afoxé e pensar com elas, vamos criar um brinco, vamos criar um colar.
0: Mas Lindinalva também queria transformar o lugar ocupado pelas mulheres dentro do Afoxé Filhos do Congo.
3: Porque antes a mulher no Afoxé, ela dançava, ela não tinha papel de decisão. Você vê as meninas, né, chegarem dizendo que eu não vou conseguir. Elas dizem que eu faço assim, você vai e tome aqui, porque eu também cheguei aqui verde.
0: Para fortalecer essas iniciativas, o grupo buscou formação e apoio para organizar o trabalho.
2: E nós tivemos aprovação de qualidade do SEBRAE. Então a gente acreditou e nós estamos juntos conduzindo esse trabalho da linguagem chamada empreendedorismo.
0: Em outro ponto de Salvador, a empreendedora Nara Amaral também transformou um espaço doméstico em lugar de encontro.
4: Fiz uma reforma na casa, abri uma portinha. Quando viram o meu cardápio, que era bonitinho, era uma janela que abria, as pessoas do bairro diziam, ah, não vou lá, que é caro. Sem nem saber qual era o preço e qual era o produto.
0: A janela se abriu, mas manter o negócio funcionando exigiu mais do que talento na cozinha.
4: Quando eu comecei a gerir o meu próprio negócio, virei empreendedora, o SEBRAE já estava lá atrás, em 2013, me auxiliando.
0: É esse encontro entre música, território e vida real que orienta o Nosso Canto. Os clipes do projeto são gravados sempre em pequenos negócios. Cada episódio também ganha um mini documentário que apresenta os lugares e as pessoas por trás das histórias. Na Bahia, a música Maria Maria foi escolhida para representar o Afoxé Filhos do Congo e o Restaurante de Janela. Uma canção que não fala apenas de uma mulher guerreira, mas de um exército espalhado pelo Brasil.
4: Maria Maria, se você vê a letra da música, parece que fala de uma Maria só. Só que, na verdade, no contexto inteiro da letra, ela fala de várias Marias.
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0: E na voz de Lineker, a música ganha ainda outra camada de significado.
5: Regravar essa música nesse projeto tão bonito do SEBRAE é muito especial. Acho que nada é à toa. Ressignificar essa voz de uma Maria Maria cantada na voz de uma travesti preta no Brasil, isso é muito significativo.
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0: Confira o material completo do Nosso Canto no canal do SEBRAE no YouTube.

0: Uau, que vozeirão do Lineker, né? Cantando, da Lineker aí cantando Maria, Maria. Que coisa linda, coisa linda. 6h36. Me pediram para chamar o esporte por aqui agora.
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0: E eu não estou entendendo, Mauro Tagliaferri, se é por conta do anticlubismo que adotamos aqui nesse noticiário, a gente quer falar de noite de Copa do Brasil ontem, ou deixa para lá, eu posso chamar o Weber Lima?
2: Por mim, pode chamar à vontade. Eu acho que mais uma noite normal no futebol brasileiro. Tá tudo
0: Bom.
2: certo.
0: Tá bom, dei a chance do clubismo imperar aqui nesse jornal. Mauro Tagliaferri está devolvendo a bola. Vambora, minha gente, porque temos os últimos classificados para a Copa do Brasil. Palmeiras já estava lá dentro e ontem viu o seu adversário aí em São Paulo, Corinthians, cair, né? Venceu, mas não levou. Vamos saber quem são os últimos classificados para a Copa do Brasil. Vamos falar de fim de semana de Brasileirão e muito mais. Vem, Weber Lima.
3: Bom dia, Mauro. Bom dia, Stephanie. Bom dia, ouvinte da Nova Brasil. Vamos falar da Copa do Brasil, que agora sim tem os 8 clubes definidos que disputarão as quartas de final da competição. Ontem, em Salvador, o Vitória virou, perdeu a primeira para o Atlético Paranaense por 2-0 e ontem virou 4-0 para o Rubro Negro Baiano, que avança com duas falhas grotescas do goleiro Santos do Atlético Paranaense, que acabou ajudando sim o clube baiano a avançar na Copa do Brasil. E em São Paulo, aqui em São Paulo, na Arena do Corinthians, no Itaquerão, o Timão venceu, mas não passou. 2-1 para cima no Internacional, só que o Colorado havia derrotado o clube paulista na primeira por 2-0. Portanto, a próxima fase será definida na terça-feira, às 11 horas da manhã, em um sorteio na sede da CBF, na Barra da Tijuca, no Rio de Janeiro. Os 8 classificados: Vasco da Gama, Corinthians, Grêmio, Vitória, Atlético Mineiro, Santos, Cruzeiro e Palmeiras são as equipes que estarão na próxima fase da Copa do Brasil. Neste final de semana tem Campeonato Brasileiro, 22ª rodada. Da Nova Brasil abre com a Arena do Grêmio, Grêmio e São Paulo a partir das 15h. Ainda no sábado às 18h30 no Mangueirão tem Remo e Atlético Mineiro, no Couto Pereira, Coritiba e Chapecoense, no Engenhão ainda no sábado às 21h, Botafogo e Fluminense, no domingo às 11h no Mineirão tem Cruzeiro e Mirassol e a Nova Brasil transmite a partir das 15h tudo de Palmeiras e Internacional direto da Arena do Verdão. Ainda no domingo às 16h, Arena Fonte Nova, Bahia e Vasco. Na Vila Belmiro, o Santos recebe o Atlético Paranaense às 18h30 e a Nova Brasil, depois de Palmeiras Internacional, transmite em Bragança Paulista, Bragantino e Corinthians às 18h30. Fechando a rodada no Maracanã, domingo, Flamengo e Vitória às 19h30. Lembrando que o Palmeiras é líder, tem 47 pontos, Flamengo tem 39, está a 8 pontos do time paulista. O Atlético Paranaense é o terceiro com 37. Fluminense é o quarto com 34. E ainda na zona de classificação a Libertadores da América, o Bahia tem 32 pontos. Lá na parte de baixo da tabela, muito próximos da zona do rebaixamento, Mirassol 23, Santos 22, Internacional também 22. Na zona do rebaixamento, Grêmio 22, Vasco e Remo 21, Chapecoense com 10 pontos. Para fechar, o Sport ontem, o Vini Júnior, atacante do Real Madrid, renovou com o clube espanhol, contrato até junho de 2032. Portanto, ele chegou no clube, saiu do Flamengo e foi à Espanha em 2018. Vai completar, portanto, 14 anos no clube espanhol ao final do contrato e o salário anual será de 118,7 milhões de reais. Ontem, o Real Madrid, que anunciou a sua maior contratação da história, Diomande Mandé da Costa do Marfim, um contrato até junho de 2023. Ele que estava no RB Leipzig, ele chega ao clube por 736 milhões de reais. às 5h30, tem o Nova Brasil em campo. Conto com a sua audiência. Até lá!
0: Muito bem, o Weber Lima passando por aqui, ainda sem comentários, né, Mauro?
2: Eu fico abismado com as cifras do futebol, assim, impressionante, né? Ah. O Real Madrid acelerando. Não sei de onde vem tanto dinheiro, mas é impressionante. Eu fico realmente
0: se paga,
2: chocado,
0: né? A gente se impressiona, mas logo vê, né? Que essas grandíssimas contratações, em média, pelo menos, a história mostra que a maioria aí se paga. Porque vende camisa, vende transmissão, vem, enfim, né? Dinheiro girando dinheiro. Mas é realmente de abismar, né? Números como esses. Bom, são 6 horas e 42 minutos, já que não temos comentário aqui sobre os classificados da Copa do Brasil do Mauro Tagliaferri. Vamos deixar o futebol para segunda-feira com o Weber Lima?
2: Tudo normal, né? Tudo. Não vi nada assim de muito excepcional para.
0: Olha. Olha, quanto mais alto, maior a queda. Não estou zicando, tá longe de mim, mas vai falando.
2: Enquanto dá, vamos lá.
0: Surfa essa onda, Mauro, muito bem. 6h42, agora a gente vai girar pelo país com o nosso timaço de repórteres. Vamos escalar nosso timão por aqui também? Vamos lá, girar com a nossa reportagem espalhada pelo país.
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0: A Polícia Federal divulgou, na tarde de ontem, o relatório final do inquérito sobre a queda daquele avião da Voipass, que deixou 62 pessoas mortas em Vinhedo em agosto de 2024. Esse documento indicia 16 pessoas, entre elas o proprietário da empresa. Agora cabe ao Ministério Público Federal decidir se apresenta essa denúncia à Justiça. Vamos acompanhar tudo na reportagem da Lilian de Souza.
4: A Polícia Federal divulgou na tarde desta quinta-feira a conclusão do inquérito sobre o acidente aéreo ocorrido em 9 de agosto de 2024 em Vinhedo, que deixou 62 mortos. O relatório final indiciou 16 pessoas por crimes como atentado contra a segurança do transporte aéreo, sinistro aéreo com resultado morte e falsidade ideológica. Entre os indiciados estão o proprietário da Voepass, José Luiz Felício Filho, diretores e funcionários da área operacional. Segundo a investigação, o acidente foi o resultado de uma sequência de falhas na manutenção da aeronave, no cumprimento dos procedimentos de segurança e na liberação do voo. A Polícia Federal também apontou que o sistema de degelo do avião já apresentava problemas antes da tragédia. De acordo com o relatório, um inspetor da ANAC identificou a falha 11 meses antes do acidente, durante um voo de acompanhamento. Mesmo com a restrição para operar em áreas com formação de gelo, a aeronave foi liberada e decolou de Cascavel com destino a Guarulhos em uma rota com previsão dessas condições meteorológicas. O documento também aponta que a ANAC tinha conhecimento de irregularidades na companhia aérea e sugere que o Ministério Público Federal apure eventuais responsabilidades do órgão regulador. Além disso, a PF encaminhou o caso à Corregedoria da Agência para investigar possíveis crimes envolvendo servidores. Em nota, a ANAC informou que a Corregedoria do órgão vai apurar internamente os apontamentos da Polícia Federal e que está à disposição para cumprir eventuais recomendações das autoridades. Agora, cabe ao Ministério Público Federal analisar as conclusões do inquérito e decidir se apresenta a denúncia à Justiça. Em nova nota, a Voepass informou que o relatório faz parte da fase de investigação que vai aguardar os próximos desdobramentos processuais e, se for o caso, exercerá plenamente o direito de defesa. A empresa também reiterou solidariedade às famílias das 62 vítimas. De Campinas, Lilian de Souza.
2: Sabe o que mais me choca nesse caso, Stephanie? É se uma dessas 16 pessoas tivesse levantado o dedo e falado assim, essa aeronave não pode decolar, essas 62 pessoas estariam salvas, né? Era só uma delas
0: ter... Grandes tragédias são feitas de pequenas decisões mal tomadas, né? Impressionante.
2: Vamos seguindo em frente aqui, uma força-tarefa do Ministério Público e da Polícia Civil realizou ontem a segunda fase da Operação Armagedon, contra um esquema de lavagem de dinheiro e agiotagem ligado ao crime organizado no Vale do Paraíba. De São José dos Campos, a Dani Rivas tem a reportagem.
5: A segunda fase da Operação Armagedon, realizada pelo Ministério Público, Polícia Civil e Polícia Militar, teve como objetivo desarticular um esquema de lavagem de dinheiro e agiotagem ligado ao crime organizado no Vale do Paraíba. A ação cumpriu 24 mandados de busca e apreensão e teve autorização judicial para quebra de sigilo de dados eletrônicos e o bloqueio de bens. Um homem apontado como líder do grupo teve a prisão preventiva decretada. Segundo o Ministério Público, ele já estava em prisão domiciliar, mas continuava coordenando as atividades criminosas. As investigações ainda indicaram que o grupo concedia empréstimos com juros abusivos, fazia cobranças por meio de ameaças e utilizava empresas, imóveis e outros bens para ocultar o patrimônio. Segundo o Ministério Público, as medidas judiciais podem alcançar até 205 milhões de reais em bens. A operação é um desdobramento da primeira fase realizada em novembro de 2024 e as investigações seguem para identificar outros possíveis envolvidos. De São José dos Campos, Dani Rivas.
0: E falando em desvio de recursos, a Polícia Federal deflagrou ontem uma operação para investigar um suposto esquema de desvio de recursos públicos em contratos da Universidade Federal de Lavras, cidade que fica no sul de Minas Gerais. Essa ação cumpriu mandados em Minas Gerais e também em São Paulo. As informações chegam para nós com o repórter Felipe Avelino, direto de Andradas, no sul de Minas.
6: Batizada de Operação Malversação, a ação da Polícia Federal teve como objetivo investigar um suposto esquema de desvio de recursos públicos em contratos administrativos na Universidade Federal de Lavras, no sul de Minas. Com apoio da Controladoria Geral da União, foram cumpridos 13 mandados de busca e apreensão nas cidades de Lavras, em Minas Gerais, e Campos do Jordão, em São Paulo. Segundo a Polícia Federal, a investigação apura possíveis fraudes em contratos firmados entre 2021 e 2022 para a compra de materiais de construção e outros insumos. Há suspeitas de irregularidades em licitações, emissão de notas fiscais sem a entrega integral dos produtos e pagamentos realizados com recursos públicos. As investigações também apontam indícios da participação de agentes públicos e particulares em um esquema que pode ter causado prejuízo de até 4 milhões de reais aos cofres públicos. Em nota, a Universidade Federal de Lavras informou que acompanha a operação e afirmou que irá colaborar com as autoridades e reafirmou o compromisso com a legalidade, a transparência e a correta aplicação dos recursos públicos. O caso segue sob investigação da Polícia Federal. De Andradas, Felipe Avelino.
2: 6h49 e a gente segue te contando tudo o que é essencial no noticiário desta sexta-feira.
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2: O presidente Lula sancionou ontem uma lei que amplia o combate à violência sexual contra crianças e adolescentes, principalmente na internet e em crimes praticados com uso de inteligência artificial. A lei tem origem num projeto do deputado federal Osmar Terra, do MDB gaúcho, e essa lei foi aprovada na Câmara em maio desse ano e depois no Senado em julho. O texto aumenta a pena do crime de produzir, reproduzir, dirigir, fotografar, filmar ou registrar por qualquer meio conteúdo de violência sexual contra criança ou adolescente. Aumenta para 4 a 10 anos de prisão essa pena. E também dá a mesma punição para vender ou expor à venda fotografia, vídeo ou outro registro que contenha violência sexual contra criança ou adolescente.
0: Pois é, porque a tecnologia chega, a lei tem que correr atrás dela, né? E essa nova lei aí cita 4 vezes o termo inteligência artificial. Por exemplo, torna crime o uso da inteligência artificial para simular a participação de criança ou adolescente em conteúdo de violência sexual por meio de adulteração, montagem ou modificação de fotografia, vídeo ou outra forma de representação visual. Essa pena é de 3 a 5 anos. Esse crime já era previsto, mas não especificava, não especificamente, o uso de ferramenta de inteligência artificial. Não estava previsto. A nova lei também protege a investigação, autorizando policiais a ocultarem a identidade para, por meio da internet, colherem as provas dos novos crimes previstos na lei.
2: 6h51, o ministro Flávio Dino, do Supremo Tribunal Federal, pediu vista ontem e suspendeu o julgamento que vai definir se continua válida a criminalização da exploração de jogos de azar, como bingo, jogo do bicho e máquinas caça-níqueis. Isso porque Dino defendeu que o caso desses jogos deve ser julgado juntamente com uma decisão sobre as apostas online, as chamadas bets. Existem ações sobre bets nas relatorias de vários ministros do Supremo. O ministro Dias Toffoli teve o mesmo raciocínio de Dino, de que o tema das bets não poderia ficar de fora e também sugeriu uma análise conjunta de todos esses temas.
0: Vamos ver o que vem por aí nesse julgamento. São 6 horas e 52 minutos. Essa semana, nossos olhos também tiveram voltados, né, para o clima, para o tempo, especialmente no sul do país. E olha, a formação de um ciclone extratropical no oceano provocou tempo severo no Rio Grande do Sul ontem, com registro de tornado, vendavais, granizo e alagamentos em diversas cidades. Porto Alegre, a capital, registrou a maior rajada de vento do estado até as 21 horas, com ventos, minha gente, de 120.4 km/h. 120.4 km/h foi a velocidade do vento. De acordo com a Defesa Civil, pelo menos 121 pessoas estavam acolhidas em abrigos no estado até as 9 horas de ontem, até as 9 da noite. A Defesa Civil confirmou um tornado em Pedro Osório, na região sul gaúcha, por volta das 5h15 da tarde. O fenômeno causou danos na zona rural.
2: Pois é, pelo menos 8 municípios gaúchos registraram prejuízos com quedas de árvores, destelhamentos, alagamentos e danos provocados pelo granizo. Em Uruguaiana, ventos derrubaram árvores e arrancaram telhados. Caçapava do Sul teve 12 casas alagadas, enquanto Caseiros e Ibiraiaras registraram danos em residências. Agora, também no litoral sul de São Paulo, a Defesa Civil registrou ventos de 97 km por hora em Itanhaém e de 90 km por hora em Mongaguá. Alertas severos foram enviados para moradores da Baixada Santista e do litoral até Bertioga, devido ao risco de temporais e ventos fortes.
0: Pois é, falamos do Rio Grande do Sul, de São Paulo e também no Rio de Janeiro. A Prefeitura do Rio cancelou as aulas de hoje, sexta-feira, na rede municipal, por conta da previsão de ventos fortes por lá também. Essa medida foi tomada como precaução depois que os órgãos meteorológicos indicaram rajadas acima dos 90 km por hora na região metropolitana do Rio. Nas regiões Serrana, Costa Verde e Sul Fluminense, os ventos podem ultrapassar os 110 km por hora. O Instituto Nacional de Meteorologia mantém alerta laranja para áreas do litoral do estado. A orientação é evitar atividades ao ar livre, permanecer em locais protegidos e não ficar perto de árvores, de postes, de torres ou de placas. Portanto, você no Rio de Janeiro, no litoral de São Paulo, Rio Grande do Sul, atento às condições climáticas hoje.
2: 6 horas e 54 minutos, vamos girar pelo mundo.
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2: E enquanto o Camilo Mota vai cuidando da saúde, daqui a pouquinho ele está de volta aqui com a gente. Vamos lá, por nossa conta aqui, trazer para você alguns dos destaques internacionais. A Agência Central de Inteligência dos Estados Unidos, a CIA, criou uma força-tarefa voltada a desestabilizar o governo de Cuba. Essa informação foi revelada pelo jornal New York Times. Segundo a reportagem, a estratégia busca estimular divisões dentro da elite política cubana e favorecer a substituição de dirigentes considerados mais radicais por nomes dispostos a negociar com o governo de Donald Trump. A força-tarefa deve reunir espiões, analistas e especialistas em operações cibernéticas. A CIA também teria ampliado a presença e os recursos destinados à ilha, tratada como prioridade de inteligência pelo governo americano.
0: Esse movimento ocorre em um momento de forte crise lá em Cuba. A população enfrenta apagões frequentes, racionamento e falta de combustível. O governo cubano culpa o embargo econômico imposto pelos Estados Unidos e afirma que as novas medidas dificultam a entrada de petróleo e a manutenção da rede elétrica. Washington, por outro lado, acusa Cuba de representar uma ameaça à segurança norte-americana e de manter relações com países como Rússia, China e Irã, que são adversários dos Estados Unidos. Nessa quinta-feira, o governo americano anunciou novas sanções contra 5 empresas e contra cidadãos cubanos também.
2: Ainda falando dos Estados Unidos, um comitê do Senado americano aprovou um pedido de desacato contra Anthony Fauci, ex-integrante da Força-Tarefa de Combate à Covid-19 da Casa Branca. Essa decisão foi tomada porque Fauci se recusou a responder perguntas dos parlamentares durante uma audiência sobre a origem do coronavírus. O médico invocou a 5ª emenda da Constituição, que permite que uma pessoa permaneça em silêncio para evitar produzir provas contra si mesma. Segundo ele, os senadores buscavam elementos para tentar processá-lo.
0: Fauci utilizou esse direito aí, né, da 5ª emenda mais de 100 vezes durante o interrogatório ao qual foi submetido. O presidente do comitê, o republicano Rand Paul, contestou a decisão e afirmou que o médico não corria risco de processo federal porque havia recebido um perdão presidencial concedido pelo ex-presidente Joe Biden. Com a aprovação do desacato, o caso vai ser encaminhado agora ao Departamento de Justiça, que poderá avaliar uma possível acusação criminal. Fauci afirma que tinha motivos para temer uma investigação e acusa Rand Paul de tentar encontrar justificativas para levá-lo à prisão. 6:57. Já já a gente volta a girar mais a nossa reportagem para te deixar muito bem informado, muito bem informada. Tem muito por aqui na nossa sexta-feira. Vamos sextar. Tem o resumo musical da semana com Diego Amorim. Você fique por aí. A gente volta já.
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1: São 7h02 na nossa sexta-feira. Nós estamos ao vivo aqui para toda a nossa rede da Nova Brasil, em Andradas, no sul de Minas, Araçatuba, Campinas, Brasília, João Pessoa, Mococa, Recife, no Rio de Janeiro, pela Nova Paradiso. Estamos também em Salvador, São José dos Campos, São Paulo e Ribeirão Preto. Você sintoniza na Nova Brasil, mas você também se conecta conosco pelo nosso aplicativo, pela caixinha inteligente, lá no nosso site, o novabrasil.com, e no YouTube, no nosso canal Jornalismo Nova Brasil, onde tem sempre aquele pessoal muito educado, muito cordial, desejando bom dia para todos nós. Bom dia, Mauro. Bom dia, Stephanie. Bom dia a todo mundo que está nos ouvindo e nos assistindo aí no YouTube também.
2: E às 7h03, a gente abre o nosso segundo bloco falando de economia.
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2: O Salomanei já está aqui no estúdio, aqui em São Paulo. Tudo bem, Thiago? Bom dia.
4: Bom dia, Mauro. Tudo bom?
2: Tudo bem, tudo bem. Thiago, tem um burburinho forte aí, conversas aí em todos os corredores da Faria Lima. E explica para a gente o que aconteceu que a Gávea Investimentos, que foi fundada pelo Armínio Fraga, Armínio, ex-presidente do Banco Central, inclusive, né? Essa casa anunciou a venda de uma família de fundos multimercado macro para o grupo Bradesco. Por que que o Armínio abriu mão desses fundos?
4: Bom, Mauro, essa notícia ela reflete algo que é muito comentado no mercado financeiro para quem investe em fundos, principalmente, que é o que está acontecendo com os fundos multimercados. Antes de falar da notícia especificamente, né, só um passo para trás. Né? Você pode investir através de fundos de investimentos, que é onde você coloca o dinheiro. E o gestor, que toma conta do fundo, ele toma as decisões por conta própria. Existem vários tipos de fundos. Fundos de renda fixa, fundos de ações que investem na Bolsa. E os fundos multimercados, é o que a gente gosta de chamar que é o mestre dos magos ali, que pode fazer de tudo. Ele pode comprar Bolsa, pode comprar dólar, pode comprar petróleo, pode comprar juros. Ele pode apostar em qualquer mercado, na alta ou na baixa. É um cara que tem uma flexibilidade para fazer muita coisa. No Brasil, os fundos multimercados, por muito tempo, foram a última garrafa de água no deserto. Porque ou você tinha a renda fixa, ou você tinha o mercado de ações, e o multimercado ficava ali no meio do caminho. Ele era sempre um pouco melhor que a renda fixa em termos de retorno, mas também não era tão volátil quanto o mercado de ações. Essa indústria foi a maior indústria do Brasil ali na parte de fundos, assim, teve um protagonismo muito grande. Mas nos últimos anos para cá, eles vêm tomando muitos resgates, investidores vêm tirando dinheiro. Até peguei o dado atualizado de um levantamento que teve, que nos últimos 4 anos foram 790 bilhões de reais que deixaram esses fundos multimercados. Os motivos são vários, mas resumindo aqui. Primeiro, a taxa de juros muito alta. Como esses fundos multimercados, o objetivo deles é superar a taxa de juros, quanto mais alta a taxa de juros, mais difícil é você passar na prova. Então o investidor pode até escolher ficar na renda fixa, que mesmo que não tenha muita emoção, ele vai acabar tendo um retorno satisfatório em relação ao multimercado. Segundo ponto, hoje os investidores no Brasil têm acesso a diversos outros mercados. 10 anos atrás, era muito difícil você investir no mercado internacional, era muito difícil você investir em produtos mais baratos. Hoje você tem renda fixa mais barata, você tem fundos de índice, você tem acesso a mercados internacionais. Isso tudo também contribui, né? É uma competição maior. O fundo multimercado acaba não sendo a última bolacha do pacote. E por último, mas não menos importante, os fundos multimercados foram mal nos últimos anos, né? Essas idas e vindas do mercado surpreenderam muita gente, inclusive os profissionais do mercado. Tem um levantamento de um especialista de fundos que ele acompanha os maiores fundos multimercados do Brasil. E se você olhar só os melhores fundos multimercados, mesmo eles, uma parte deles não conseguiu superar o CDI, né? Que é o que seria o mínimo que você espera ganhar quando investe na renda fixa. Então, a maioria dos multimercados não tem conseguido bater o rendimento mínimo que você espera na renda fixa. Tudo isso contribui para que os fundos multimercados estejam perdendo esse protagonismo para os investidores. Aí a gente vem para a decisão, a esse anúncio da Gávea. O Armínio Fraga, um dos maiores economistas do Brasil, montou a Gávea. A Gávea tem vários fundos ali dentro. O fundo macro era um dos carros-chefes por muito tempo, mas também não conseguiu se manter no meio dessa onda de resgates. E aí agora ele vai passar a fazer parte do Bradesco. Né? Não que o Bradesco saiba fazer isso melhor que o Arminio, mas como o Bradesco, assim como vários outros bancos, tem uma estrutura muito maior, não depende só do resultado desse fundo multimercado específico para pagar as contas, para ele fica muito mais fácil administrar isso. Então, não é que o Arminio Fraga errou a mão, não é que ele desistiu, é que simplesmente o mercado, e ele mesmo falou isso, o mercado mudou. E esse mercado está mais difícil para os fundos multimercados. Enquanto a gente tiver uma taxa de juros muito alta, esses fundos vão ter muita dificuldade de bater o seu índice de referência. E com a competição que tem, que a gente está vendo aí fora de vários produtos, os fundos multimercados vão ter que fazer muito mais diferente para continuar mantendo o dinheiro dos cotistas. Então, esse episódio com o Arminio Fraga é apenas um de vários que a gente está vendo em grandes fundos multimercados que estão ou mudando a sua estratégia ou até, como no caso do Arminio, está se juntando, né, levando a família de fundos para uma outra instituição mais robusta.
2: Para saber mais dessas e outras histórias, onde é que o pessoal te encontra?
4: O pessoal pode me encontrar nas redes, lá no Instagram eu estou como Salomone. Nas outras redes eu estou como Thiago Salomão, mesmo nome de batismo. Então, você me encontra em todas essas redes e tudo que a gente produz de conteúdo por lá.
2: Obrigado, Thiago. Bom fim de semana.
4: Valeu, Mauro. Para você também.
1: E ainda falando sobre economia e negócios, olha só, a Petrobras registrou lucro líquido de 52 bilhões e 400 milhões de reais no segundo trimestre deste ano. Esse resultado representa uma alta de quase 97% na comparação com o mesmo período de 2025. Segundo a estatal, o desempenho foi impulsionado pelo aumento da produção, pelas maiores exportações e pela alta do preço internacional do petróleo em meio à guerra entre Estados Unidos e Irã e as restrições lá no Estreito de Hormuz. Entre abril e junho, a Petrobras pagou 88 bilhões e 600 milhões de reais em impostos à União, aos estados e aos municípios. O Conselho de Administração aprovou ainda o pagamento de 17 bilhões e 400 milhões de reais aos seus acionistas. Esse valor vai ser distribuído em duas parcelas nos meses de novembro e dezembro. 7 e 9. Vamos girar com a nossa reportagem.
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1: E o nosso giro agora passa aqui pela capital federal, numa decisão que abre um precedente enorme, né? É um marco na história do judiciário brasileiro, punido pelo Superior Tribunal de Justiça por violações funcionais relacionadas a denúncias de assédio e importunação sexual. O ministro Marco Buzzi pode ser demitido sem receber salários. As informações chegam atualizadas aqui pra gente ao vivo de Brasília com a Stephanie Ferreira. Bom dia.
5: Muito bom dia, Stephanie, Mauro, ouvinte da Nova Brasil. Pois é, Stephanie, é um caso inédito e agora cabe ao Supremo Tribunal Federal decidir se o ministro Marco Buzzi perde definitivamente o cargo e deixa de receber salário e outros benefícios da magistratura. Ontem, o Superior Tribunal de Justiça puniu Buzzi por violações funcionais, como você disse, relacionadas a denúncias de assédio e importunação sexual. A decisão determina o afastamento e propõe a perda do cargo. Mas, atenção, né? O STJ não pode simplesmente demiti-lo de forma definitiva, isso porque Buzzi é magistrado vitalício. A perda do cargo depende de uma ação judicial. Como eu disse, esse caso é inédito no STJ, dentro desse novo modelo de responsabilização, e pode se tornar um dos primeiros a resultar na perda efetiva do cargo. Isso porque o procedimento mudou recentemente. Até então, a punição administrativa mais grave aplicada a magistrados era a aposentadoria compulsória, quando o juiz deixa de trabalhar, mas continuava ali recebendo o salário. Em maio, o Supremo entendeu que essa punição deixou de existir após a reforma da Previdência de 2019. Agora funciona dessa seguinte forma, né? Buzzi permanece aí afastado e recebe vencimentos de forma proporcional. Depois de ser comunicado oficialmente, a Advocacia Geral da União terá 30 dias para entrar com uma ação no Supremo pedindo a perda definitiva do cargo. E aí, como eu disse, caberá ao STF decidir se Buzzi será excluído da magistratura e quais serão as consequências financeiras aplicadas, como a perda do salário e de outros benefícios. Além disso, em paralelo, as denúncias também são investigadas em um inquérito criminal no Supremo. A defesa de Marco Buzzi nega as acusações, discorda da decisão do STJ e avalia recorrer ao próprio STF. Stephanie.
1: É uma realidade que é difícil até a gente entender, né? Imagina só, você ser punido por cometer crimes, você ser demitido do seu cargo, mas continuar recebendo salário. Isso, assim, é só na magistratura que isso existe, né, minha gente? É impressionante. 7:12, é contigo aí em São Paulo, Mauro.
2: É legal também, Stephanie, a gente observar também, por outro lado, esse é um julgamento histórico, né? E começa a mostrar que um ministro, ele é ministro do Superior Tribunal de Justiça, quer dizer, é a mais alta corte do Brasil, com exceção do Supremo Tribunal Federal, que julga questões constitucionais. E mostrar que um ministro do Superior Tribunal de Justiça também pode ser punido. Também recebe condenação. Isso eu acho que é uma boa sinalização. Agora, de fato, o Supremo mudou o entendimento de que essa história da aposentadoria compulsória precisa realmente acabar. Vamos ver se já aplica nesse caso, se consegue aplicar nesse caso ou não, porque o caso concreto aconteceu antes da mudança da lei, né? Digamos assim, antes da mudança da regra. Então, precisa ver se esse caso concreto já vai ficar valendo para a nova regra ou se vai aplicar a regra antiga, que é da aposentadoria compulsória. De qualquer forma, é uma decisão muito importante e é nesse sentido, né, de que uma pessoa poderosa acabou sendo condenada.
1: Pelo menos, né?
2: 7:14, a gente segue te contando tudo que é essencial no noticiário desta sexta-feira.
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2: E ainda falando aqui de questões do judiciário, o ministro Alexandre de Moraes, do Supremo Tribunal Federal, convocou para os dias 24 e 25 deste mês uma audiência pública para ouvir autoridades, especialistas e membros da sociedade civil sobre a lei antifacção, que foi rebatizada na Câmara de Marco Legal do Combate ao Crime Organizado. A lei é de autoria do governo Lula e foi modificada no Congresso pelo relator Guilherme Derrit e foi depois sancionada pelo presidente em março desse ano.
1: A lei altera normas do Código Penal, do Código de Processo Penal e da Lei de Execução Penal e define um novo regime jurídico para o enfrentamento de organizações criminosas, de grupos paramilitares e das milícias. A Associação Nacional dos Prefeitos e Vice-Prefeitos, a Associação Brasileira dos Advogados Criminalistas, a União Nacional das Advogadas Criminalistas e Acadêmicas de Direito e a Associação Nacional dos Membros do Ministério Público propuseram ações no Supremo Tribunal Federal com testando a constitucionalidade dessa lei, argumentando que ela viola garantias fundamentais e promove endurecimento penal excessivo.
2: Vamos dar aquela respirada, afinal de contas, sextou, e se sextou, tem a Fabi Pereira.
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2: Hoje é aniversário de 84 anos do Leonino, ou do Leãozinho mais famoso da música popular brasileira. Quem conta pra gente é a Fabi Pereira, na coluna sonorizada pelo nosso produtor CD Silva.

Bom dia, Mauro. Bom dia, ouvinte da Nova Brasil. Mais uma sexta-feira. E que sexta-feira? Dia 7 de agosto, minha gente. Dia do leonino, mais leonino da música popular brasileira. E é claro que eu tô falando do nosso sol, Caetano Veloso. Gosto.

Há mais de 6 décadas, o Caetano faz da música uma maneira de pensar o Brasil. Ele não apenas canta o país, ele interpreta, o tensiona, o contradiz e o traduz. Poucos artistas perceberam tão cedo que o Brasil não cabe numa única definição. Caetano nasceu em Santo Amaro, na Bahia, e chegou ao cenário nacional nos anos 60, ajudando a criar a Tropicália, um movimento que virou a música brasileira do avesso.

aproximar a guitarra elétrica, o samba, a bossa nova, a poesia, o cinema, a cultura de massa e a vanguarda. Não era apenas uma nova sonoridade, era uma nova forma de olhar para o país. Essa inquietação jamais abandonou Caetano. O Caetano fez da palavra uma matéria musical. As suas letras não entregam respostas fáceis, você deve perceber. As músicas do Caetano provocam, confundem, seduzem e nos convidam a enxergar o Brasil por diversos ângulos. Canções como Alegria, Alegria abriu caminho para uma nova estética na música brasileira. Canção como Sampa transformou uma cidade em reflexão sobre identidade e pertencimento.

0: Já a música Terra, escrita no exílio, converteu saudade em poesia.
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0: E o que falar de Podres Poderes? Essa música que lembra que a canção popular também é um espaço de crítica e reflexão.
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0: Caetano nunca teve medo de mudar de ideia, de experimentar novas linguagens, dialogar com outras gerações ou revisitar a própria obra. Talvez justamente por isso, por essa capacidade de permanecer curioso, interessado, tudo isso explica por que o Caetano continua tão contemporâneo, tão atual. Feliz aniversário, Caetano! Vida longa à sua genialidade! E eu aproveito para deixar um beijo muito emocionado e carinhoso a todos os pais. Afinal, domingo é Dia dos Pais. Sexta-feira que vem, eu tô de volta. Tchau, tchau!

0: Parabéns pro Caetano, né?
1: Parabéns, é parabéns e obrigado. Obrigado por existir. Obrigado por estar aqui no nosso país, por ser brasileiro. Nossa, o Caetano é maravilhoso.
0: Como é bom viver como nessa é bom, época, né? De como Caetano Veloso.
1: É um privilégio, é isso aí.
0: É isso. Vida longa a ele, a essas músicas que tanto falam aí do nosso dia a dia, do nosso cotidiano. Algumas encaixam perfeitamente no dia de hoje. Por falar em músicas que se encaixam no cotidiano, a gente vai seguir nessa toada por aqui. É hora do Diego Amorim com o Resumo Musical.
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0: E aí, né, Diego, subiu o sarrafo pra você, porque vínhamos aí de falando de Caetano Veloso, estávamos aqui, né, falando desse grande mestre, e aí vem você trazendo essas músicas, algumas feitas pro contexto político, outras nem tanto, mas você faz aquele malabarismo e tudo se encaixa.
4: E agora, que faço eu da vida sem você? Viva Caetano Veloso! Bom dia, Stephanie, bom dia, Mauro. Semana agitada no mundo político, as convenções terminaram, agora é só os partidos fazerem os ajustes finais aí até o dia 15 para o registro das candidaturas junto à Justiça Eleitoral para a gente começar para valer no dia 16, no próximo dia 16, a campanha das eleições de 2026. Nessa semana a gente teve um vai e vem de um candidato chamado Cleitinho, ele que é senador pelo Republicanos de Minas Gerais. Ele não sabe bem o que quer da vida, ou sabe, mas os outros não querem saber por ele, mas às vezes querem saber, e às vezes ele vai ganhar, mas vai perder, mas vai ganhar e perder, e ganhou, e vai ou não vai. Eu fico doido de falar do Cleitinho. E eu acho que o presidente do partido um dia chegou na mão dele, segurou na mão dele, olhou nos olhos dele e falou: Cleitinho, você disse que não sabe se não, mas também não tem certeza que sim. Cleitinho não sabia dizer se ele era candidato ou se não era, aí o partido decidiu por ele que ele não ia ser, aí ele falou que queria ser, aí eles gravaram um vídeo chorando, dizendo que não ia ser, aí depois na convenção ele disse que queria ser. Eu pensei que o Cleitinho fosse chegar na convenção cantando assim, ó: dizem que sou louco por eu ser assim, mas louco é quem me diz.
1: Esse aí tá bem pra metamorfose ambulante também, né?
4: É, um pouco disso também.
1: Eu quero dizer, cabe, quero cara. Dizer, desdizer tudo aquilo que eu disse antes e assim por diante, né?
4: Cleitinho deixou... O pessoal brinca que o Cleitinho é meio doido, ele brinca com isso também, eu falo isso porque ele próprio brinca com isso, sabe? Ele mesmo fala isso da tribuna do Senado. Agora, quem ficou doido foi a gente, tentando acompanhar essa história toda em Minas Gerais. Nesta semana, a gente teve também esse encontro bastante polêmico, a gente falou sério ontem sobre isso, né? Do presidente Lula com o presidente do Senado, Davi Alcolumbre, na casa do ministro Alexandre de Moraes, para um jantar fora da agenda. Ontem eu até conversava com políticos aqui em Brasília que me diziam: nossa, isso é inacreditável, é incrível como a gente está muito anestesiado, porque isso não caberia em nenhum momento da história com esse contexto, com essas coisas, enfim. Mas na nossa brincadeira do resumo musical, porque se a gente não brincar, a gente sofre demais, eles não se aguentam, né? Eles fazem as pazes, né? Eu já disse isso algumas vezes aqui, enquanto a gente fica brigando por política nos almoços de família de domingo, eles fazem as pazes, brigam, ficam 3 meses sem se falar, daqui a pouco voltam, aí depois se amam, depois se odeiam de novo. De dia a gente ama, como é que é? Se de dia a gente briga, de noite a gente se ama. Essa é a vida da política em Brasília, né? Agora, eu fico imaginando, porque o Alexandre de Moraes e o Cristiano Zanin, dois ministros do Supremo Tribunal Federal, fizeram esse papel de reconciliação entre o Lula e o Alcolumbre, e eu sempre fico imaginando que no final das contas é muito amor, né? Então, eu fico imaginando o Davi Alcolumbre cantando pro Lula no jantar assim, Mauro. Como é que eu posso me livrar das garras desse amor gostoso? O jeito é relaxar e começar tudo de novo. E aí começa tudo de novo com o Davi Alcolumbre. E aí diz que teve uma lavagem de roupa suja.
1: A cena se forma na minha cabeça, é incrível.
0: Não tem o botão desver, Mauro. Foi... Já era.
4: Meu Deus do céu. Mas, ó, mas dizem que não foi muito amor, não. Teve briga também. Eles começaram a teve uma lavagem de roupa suja, né? Interlocutores dizem que eles subiram um tom. E aí teve uma hora que eu acho, tá? Que o Lula chegou pro... que o Lula chegou pro Alcolumbre e cantou assim, ó. Se não tá mais à vontade, sai por onde entrei. Quando começar a dançar, eu te enlouqueço. Ó, é rir pra não chorar. É rir pra não chorar, minha gente. O país é assim. A gente tem que rir pra não chorar. Agora eu tenho até hater, né? Eu tenho um hater agora aqui no chat do YouTube da Nova Brasil. Eu tô ficando famoso, viu? Agora eu tenho um hater, Mauro Tagliaferri.
1: Quando tem hater é porque subiu de posição aqui.
4: É, subiu o sarrafo. Eu não sei o nome dele, mas ó, eu te amo, cara. Fica bem. Você pode me amar, você pode me odiar. Mas, ô Stephanie, eu acho que eu vou acionar as minhas tias do Piauí. Eu vou acionar meu gabinete do amor. Não tem um gabinete
0: tropa
4: do ódio
0: choque
4: nas redes sociais? Eu vou assinar meu gabinete do amor, minha esposa, minha mãe. É porque minhas tias do Piauí essa hora devem estar dormindo, senão elas estariam todas agora no chat me defendendo aí contra esse hater, viu? E pra concluir,

0: finalizar. Vocês estão rindo, né? Ó, eu vou finalizar dizendo que também teve o caso do Marcola lá, o ex-chefe de gabinete do Lula. Lula mandou embora ele da campanha, mas disse quem nunca pediu empréstimo pro amigo. Marcola, que recebeu empréstimo de uma lobista do INSS, ali envolve Lulim, envolve o escândalo do INSS. E aí ontem eu vi também o presidente do PT, o Edinho Silva, defendendo o Marcola. Caramba, eu sei que o Marcola é muito amigo, muito próximo, né? Mas não é somente um ex-chefe de gabinete, é alguém da cozinha mesmo do presidente da República. É como se eles estivessem cantando: não dá pra ficar sem você. Tá esse clima de 100% você com o Marcola. Agora, eu devolvo pra vocês que meu tempo já estourou. Mauro Taliaferro, Stephanie Alves, ouvintes do Jornalismo da Nova Brasil, daqui a pouco vai começar a campanha eleitoral. Eu só tenho uma coisa pra cantar pra vocês, evocando a sempre eterna Marília Mendonça: ninguém vai sofrer sozinho, todo mundo vai sofrer. Um beijo pra vocês, coragem, até segunda-feira.
1: Sofre junto. Obrigado, Diego. Feliz Dia dos Pais pra você, meu amigo.
0: Pra você também, meu amigo. Um abraço grande.
1: Valeu, e Stephanie. Beijos para você, para todo o pessoal aí de Brasília. Um bom fim de semana, um feliz Dia dos Pais também para todo mundo.
2: Vamos deixar para sofrer só na segunda-feira, Mauro. Fim de semana de Dia dos Pais. Parabéns para você, pro Diego, para todos os papais, pro meu marido também, que é um paizão da Joana. Gente, até segunda.
1: Beijos para todos os papais deste Brasil. Segunda-feira a gente tá de volta. Você fica agora com as notícias da sua região. Valeu, tchau.
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4: Agora são 7 horas e 32 minutos, horário de Brasília. Bom dia, Ribeirão Preto. Eu sou Chico Ferreira, fico na sua companhia até 8 horas da manhã. O dia hoje amanheceu com tempo nublado. Estamos vivendo dias de apreensão com a previsão do tempo. A Defesa Civil emitiu alerta de ventos fortes e temporais para 11 estados brasileiros. O Rio de Janeiro chegou a cancelar as aulas nas escolas públicas, municipais e estaduais. Mas, por enquanto, por aqui, tudo tranquilo. Agora temos 16 graus aqui na região central de Ribeirão Preto, onde ficam os estúdios da Nova Brasil. Hoje é sexta-feira, dia 7 de agosto. A partir de agora, a transmissão simultânea do nosso Jornal Nova Brasil Ribeirão Preto pela TH+ TV 32.1 e pela Nova Brasil 91.3. O Jornal Nova Brasil Ribeirão é uma produção do Departamento de Jornalismo do Grupo Tati, com redação da Juliana Malaguti, trabalhos técnicos da Letícia Depiro e ao meu lado, Luiz Cláudio Alba. Muito bom dia, muito boa sexta-feira para você, Luiz Cláudio Alba.
5: Olá, Chico Ferreira, muito bom dia para todo mundo que nos acompanha. Uma ótima sexta-feira para todo mundo e bem-vindo, querido ouvinte, bem-vinda, querida ouvinte. Você que nos ouve no Rádio do Carro em 91.3, a caminho do seu compromisso. Um bom dia também especial para os motoristas de táxi e de aplicativo que levam a Nova Brasil de carona. Bom dia para você que nos ouve em casa, no seu tradicional radinho de pilha. Você também pode nos acompanhar pelo aplicativo do celular e pela Alexa. É só chamar. Alexa, toca Nova Brasil, Ribeirão Preto. Também estamos conectados com você pelo nosso canal no WhatsApp. É o 992-12-2275. O DDD é o 16. Você pode mandar a sua mensagem, áudio, vídeo, texto, a maneira como quiser. Certo, Chico?
4: Exatamente, Luiz Cláudio Alba. A nossa saudação especial também para quem nos acompanha pelo YouTube. Daqui a pouco vai ter uma imagem já do trânsito de Ribeirão Preto. Por enquanto, o áudio que o ouvinte mandou aqui, né, um áudio sobre um acidente nas primeiras horas da manhã.
6: Vou fazer um trevão aqui para pegar a Anguera e sentido passar em frente ao Atacadão ali, está interditado.
4: Essa é a informação das primeiras horas da manhã. Já, a gente exibe o vídeo aí para quem nos acompanha por imagens na TH+ TV e também no YouTube. 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Como dissemos agora há pouco, temos aí uma imagem de um acidente que os ouvintes já encaminharam aqui para Nova Brasil nas primeiras horas da manhã. Vamos ouvir o que tem nessa gravação, é a descrição desse acidente. É, por enquanto sem o áudio, mas dá para ver ali, Alba, já o socorro e uma caminhonete, né?
5: Isso.
4: Uma picape pequena, de pequeno porte, um Fiat, bateu na traseira de um micro-ônibus.
5: Exatamente, Chico, ali na rodovia Anhanguera, né? As primeiras informações dão conta de que trata-se de um micro-ônibus de uma prefeitura de uma cidade aqui da nossa região. E o veículo, Chico, que bateu atrás, aqueles tipo Pampa, né? Com uma carretinha que provavelmente, Chico, as primeiras informações também dão conta de que seriam produtores rurais ali daquela região de Cajuru, Serrana, que vem fazer a venda de verduras aqui em Ribeirão Preto logo nas primeiras horas da madrugada, Chico. E dá para observar ali que é justamente quando está saindo da marginal para entrar na pista principal da rodovia, né, Chico?
4: Exatamente. Não temos informações ainda sobre se há vítimas, né, se há vítimas ou não, mas o socorro já está por ali, né? Nas primeiras horas da manhã aconteceu, portanto, esse acidente que você acompanha por imagens aqui no Jornal Nova Brasil, Ribeirão Preto. O esporte de luto, Luiz Cláudio Alba.
5: Verdade, Chico Ferreira. Ontem foi anunciado a morte de Geraldo Manteiga, o popular Geraldão. Ídolo da torcida botafoguense, do Corinthians, de vários outros times por onde passou, inclusive no sul do país também, né, Chico? Geraldão, que foi um dos principais artilheiros do Botafogo na década de 1970, Chico. Ele faleceu ontem aos 77 anos de idade. E aqui no Botafogo ele deixou um legado, uma história muito bonita, viu, Chico? Porque, afinal de contas, era o Geraldão que faz gols. Né? O Sócrates jogava naquele meio campo e acertava tudo. E aí, só encostava pro Geraldão, como é que falava, empurrar pra rede, do jeito que ele gostava de falar, Chico.
4: Você já entrevistou por diversas oportunidades o Geraldão.
5: Tive a oportunidade de bater um papo com o Geraldão, Chico, e a última vez, aproximadamente uns 10, 12 anos, mais ou menos. E o Geraldão é uma figura muito simpática, muito simples, sabe, Chico, no jeito de falar, no jeito de conversar, e muito humilde. Quando você fala, pô, Geraldão, você marcava muitos gols, você era um grande artilheiro. Não é bem assim, sabe aquela coisa de Não, era minha função marcar gols, mas uma grande figura, Chico, lamentavelmente.
4: O Botafogo emitiu uma nota de pesar aqui pelo falecimento, o Corinthians também,
5: sim,
4: né?
5: Sim, sim, Chico.
4: Jogou no Corinthians em 77.
5: Ele, né, foi o artilheiro do Corinthians na temporada em que o Corinthians saiu da fila depois dos 20 e tantos anos, né? Ele foi o artilheiro daquele time corintiano campeão de 77, Chico.
4: E para nós colorados lá do Rio Grande do Sul, o Geraldão deixa uma lembrança sempre muito alegre, né? Porque na década de 1980 ele teve uma passagem pelo Internacional, jogou um pouco antes no Grêmio, né?
5: Sim.
4: Mas depois foi jogar no Internacional e teve uma passagem muito feliz por lá, né? No bicampeonato gaúcho de 82, o Geraldão marcou em 2 grenais nada menos do que 5 gols.
5: Olha só, né, Chico. Ele também marcou 5 gols num único jogo, numa única partida, vestindo a camisa do Botafogo contra a Portuguesa, Chico. O Botafogo venceu por 5-2 e o Geraldão fez os 5 gols do Botafogo. E em 74, ele marcou 23 gols em 33 jogos, Chico.
4: Que carreira brilhante.
5: Hoje, né, o principal artilheiro do Botafogo tem 7 gols.
4: Bom, falando em Colorado, né?
5: Oxi,
4: eu ontem aqui eu falei para vocês da minha apreensão, meu temor.
5: Você, né, dormiu antes do jogo, Chico?
4: Eu não assisti
5: o jogo. Ainda bem que você dormiu antes do jogo, porque depois você não ia dormir
4: mais.
5: Eu não consegui
4: assistir. Fiquei sabendo hoje pela manhã.
5: Isso
4: com
5: foi
4: muito alívio, né? Que o Inter perdeu, mas passou no placar agregado, né?
5: Perdeu, mas ganhou, Chico.
4: Perdeu, mas ganhou. 7h40, vamos aos destaques de hoje. A Polícia Federal encerrou o relatório do acidente da Voepass, companhia de Ribeirão Preto, que aconteceu em 9 de agosto de 2024. O documento aponta responsabilidades de funcionários e ex-funcionários da companhia aérea. O repórter Éder Martins tem as informações.
7: Olá, muito bom dia. A Polícia Federal indiciou 16 pessoas na tarde desta quinta-feira pela queda da aeronave da Voepass em agosto de 2024. Entre os indiciados estão o proprietário da companhia aérea de Ribeirão Preto, além de diretores, pilotos, técnicos de manutenção e despachantes operacionais de voo. Eles poderão responder conforme a participação de cada um no caso por crimes como atentado contra a segurança do transporte aéreo e atentado qualificado pela queda da aeronave com resultado morte. Segundo a investigação, o acidente foi provocado por uma sequência de fatores envolvendo condições meteorológicas, falhas técnicas e problemas operacionais. A Polícia Federal aponta que o avião enfrentou acúmulo de gelo severo durante o trajeto e que já havia registros anteriores de falhas no sistema de degelo da aeronave. Ainda de acordo com os investigadores, essas ocorrências não teriam sido formalmente comunicadas nos registros de manutenção. O acidente matou 62 pessoas em 9 de agosto de 2024, após a queda em Vinhedo, interior do estado de São Paulo, do voo 2283 da Voo e Paz, aeronave que saiu de Cascavel, no Paraná, com destino ao aeroporto de Guarulhos, já no estado de São Paulo. Eu volto com vocês aí no estúdio.
8: A Voo e Paz de Ribeirão Preto emitiu uma nota oficial após a divulgação do relatório da Polícia Federal.
5: A companhia diz que os treinamentos de pilotos contemplavam os procedimentos previstos para o enfrentamento de condições de formação de gelo, incluindo medidas como alteração de altitude e velocidade, conforme as orientações do fabricante da aeronave e os protocolos operacionais aplicáveis.
8: A nota diz ainda que as tripulações eram permanentemente orientadas a cumprir rigorosamente os procedimentos de acordo com cada cenário operacional.
5: 7h43. A Justiça determinou o afastamento de 5 conselheiras tutelares de Ribeirão Preto por suspeita de omissão no atendimento relacionado ao caso Sofia, menina de 3 anos que morreu em 2024 após ser vítima de violência.
8: A decisão atende a um pedido do Ministério Público que apontou possíveis falhas no acompanhamento da situação envolvendo a criança antes da morte.
5: Segundo o processo, o Conselho Tutelar teria recebido informações sobre possíveis riscos envolvendo Sofia, mas os procedimentos adotados são questionados pelo Ministério Público.
8: As conselheiras afastadas terão que cumprir a medida enquanto o caso é apurado. A decisão também determina que a Prefeitura adote medidas para garantir a continuidade dos atendimentos do Conselho Tutelar. O caso segue em investigação e as conselheiras ainda podem apresentar defesa.
5: A Saerp inicia na próxima segunda-feira uma manutenção emergencial no Poço São Leandro, em Bonfim Paulista. A intervenção deve durar cerca de 15 dias e tem como objetivo recuperar a capacidade de captação de água e evitar problemas futuros no abastecimento da região.
8: O serviço foi programado após uma inspeção técnica identificar obstruções nos filtros do poço e sinais de comprometimento estrutural. Segundo a Saerp, houve uma redução significativa na vazão do sistema que poderia comprometer o fornecimento de água caso nenhuma medida fosse tomada.
5: O Poço São Leandro atende bairros como Jardim São Leandro, Jardim Alvorada, além dos residenciais Topázio, Turmalina, São Marco, Arara Verde, Arara Azul, Santa Mônica, Valência e São José.
8: Durante a manutenção, a Saerp informa que equipes vão monitorar reservatórios e pressão da rede para reduzir impactos. Se necessário, caminhões-pipa poderão ser acionados pelos moradores pelo telefone 0800 115 0115. O abastecimento será normalizado gradativamente após a conclusão dos trabalhos. Agora são 7h45. Esses foram os destaques dessa sexta-feira, dia 7 de agosto. Aqui no Jornal Nova Brasil Ribeirão Preto, ainda nessa edição, tem esporte, tem o mapa do trânsito, a coluna de política do Eduardo Schiavone e agora a previsão do tempo com a Roberta Tiepo.
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9: Bom dia, Chico Ferreira. Bom dia, Luiz Cláudio Alba. Bom dia, Letícia Depiro e a todos que acompanham o Jornal Nova Brasil desta sexta-feira, que começou com um pouco mais de nebulosidade em Ribeirão Preto, mas o tempo continua firme. Não há previsão de chuva e o calor volta a ganhar força ao longo do dia. Hoje, sexta-feira, o céu fica parcialmente nublado de manhã, com abertura de sol ao longo do dia. A mínima será de 18 e a máxima de 30 graus. Sábado, o tempo segue estável, predomínio de sol e sem previsão de chuva. A mínima de 16 graus e a máxima chega aos 31 graus. No domingo, o calor vai aumentar um pouquinho mais. A previsão é de céu aberto e parcialmente nublado, também sem chuva, com temperaturas entre 18 e 33 graus. Portanto, teremos aí um fim de semana típico de inverno aqui em Ribeirão Preto, manhãs agradáveis, tardes bem quentes e tempo seco. Aproveita aí para se hidratar bastante, se for praticar atividades ao ar livre, prefira os horários do começo da manhã ou ao final da tarde. Eu já vim estilo o tempo que tá agora, assim, sabe? Não tá tão frio, mas também não tá calor. Então, eu tô com calor desse lado e frio desse. Brincadeiras à parte, eu tô fazendo essa brincadeira toda porque eu vou entrar em férias, né, Chico? Então, eu volto depois das férias, acredito que volto depois das minhas férias. Mas quero deixar aqui meu agradecimento pra você, pra Letícia, pro Alba, pra todo mundo que acompanha, claro, especialmente ao nosso ouvinte que acompanha o Jornal Nova Brasil, pelo carinho, pela oportunidade sempre por aqui. Um beijo, tchau, tchau.
10: É, Roberta, a gente vai sentir muito a sua falta nesse período aí, da sua alegria, da sua simpatia, sempre trazendo a previsão do tempo pra gente, né, Alba? Todos os dias com muito profissionalismo, né?
5: É, e muito carisma. Isso que eu ia dizer, um jeito diferente, né, Chico, de falar com a gente. Ela disse aí, espero que volte. A gente espera que volte, mas lá no fundo, torcendo para que tudo dê certo, né, Chico?
10: É verdade,
5: né?
10: É verdade.
5: Tá vendo? Por isso que eu falo, Chico, não dá pra fazer exercício físico. Você viu o que ela acabou de dizer? Que tem que fazer logo nas primeiras horas da manhã, eu tô trabalhando, você também.
10: Exato.
5: Depois, no final da tarde, eu tô trabalhando. Então,
10: não dá.
5: Não dá pra fazer exercício físico desse jeito, gente.
10: 7h48, vamos às informações do trânsito.
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10: E o trânsito, Luiz Cláudio Alba? Ô
5: Chico, aquele acidente na rodovia Anhanguera que você relatou logo no início do programa ainda repercute ali, perdão, na rodovia Anhanguera, porque agora, Chico, há uma sinalização de que há um outro acidente ali na região, bem próximo, na verdade não é na Anhanguera, mas depois que faz a rotatória ali para entrar na rodovia Antônio Machado Santana e também em direção a Duarte Nogueira, perdão, há um relato ali de um veículo parado também, uma sinalização de acidente. Então o trânsito na Anhanguera está complicado já a partir ali das proximidades da Henri Nestlé até chegar na rotatória ali no chamado Trevão. Depois quem faz o Trevão também existe essa sinalização de um acidente naquela região ali também. Então para quem vai pegar agora Castelo Branco, rodovia Anhanguera na região ali da Henri Nestlé, também Antônio Machado Santana e a prefeito Duarte Nogueira, muita atenção porque o trânsito está bastante complicado por ali. E na Castelo Branco, Chico, na marginal da Castelo Branco, também nas duas pistas, trânsito bastante movimentado nesta manhã de sexta-feira.
10: Agora são 7h49, a gente volta a falar do caso Sofia, que envolve a morte de uma criança de 3 anos em Ribeirão Preto, segue em investigação esse caso que trouxe novamente para o debate a importância da rede de proteção à infância e adolescente. Mas como funciona essa rede aqui em Ribeirão Preto? Quem são os profissionais e instituições responsáveis por acolher crianças e adolescentes em situação de vulnerabilidade? Qual o papel dos envolvidos nos conselhos tutelares? Você viu na abertura do Jornal Nova Brasil que a Justiça acatou a denúncia do Ministério Público e afastou 5 conselheiras da criança e do adolescente, conselheiras tutelares, que estavam envolvidas, de certa maneira, no caso da morte da garota Sofia. A argumentação do Ministério Público é que o Conselho Tutelar 3 de Ribeirão Preto recebeu informações a respeito dos maus tratos, do perigo em que se encontrava essa criança. Uma conselheira desse conselho foi até o local, não encontrou ninguém e deu por encerrado o caso. Por isso, o Ministério Público pediu afastamento e a Justiça aceitou. Mas a gente vai falar agora é sobre essa rede protetiva, né, para crianças e adolescentes em Ribeirão Preto, com a presidente do Conselho Municipal dos Direitos da Criança e do Adolescente, que é o CMDCA, a Luciana Pascoalim, que já está em contato conosco. Muito bom dia para você, Luciana. Obrigado pela gentileza de atender o nosso convite.
11: Bom dia. É uma pena estar aqui para falar de uma coisa tão triste, né? Então, isso é ruim, assim, mas vamos falar um pouco sobre a rede protetiva, então.
10: Então, Luciana, primeiramente a gente gostaria de entender, né, qual o papel do conselho nessa rede protetiva, qual a ligação com os conselhos tutelares e mesmo com a Secretaria de Assistência Social da Prefeitura. Como funciona toda essa engrenagem, Luciana?
11: Tá. Acho que é importante explicar mesmo isso, né, qual é o papel dos órgãos, né? O Conselho Municipal dos Direitos da Criança e do Adolescente, ao qual eu sou presidente, ele tem a função de fiscalizar e criar, na verdade, criar as políticas públicas e fiscalizar o poder público na execução dessas políticas públicas de atendimento à criança e adolescente. O Conselho Tutelar, ele tem a função de, quando existe uma violação de direito da criança e do adolescente, então o Conselho Tutelar é chamado para atuar. O Conselho Tutelar, ele não faz o atendimento da criança, ele recebe a denúncia dessa violação de direito, seja de violência física, violência sexual, falta de vagas na escola, né, falta de vagas em posto de saúde para o atendimento daquela criança e daquele adolescente, então ele é chamado a atuar. Quando ele recebe a denúncia, e a denúncia pode ser feita através do Disque 100, que é um serviço nacional, tem o Fale Assistência Social, o FAS, que é do município, a própria rede, né, protetiva pode fazer a denúncia, e aí entram as escolas, os postos de saúde, os CRAS, os CREAS, né? Então, quando o Conselho Tutelar recebe essa denúncia, ele apura o que é que realmente está acontecendo e ele encaminha para os serviços, né? Porque o Conselho Tutelar, como eu disse, ele não faz o atendimento, ele não é um serviço de atendimento. Ele recebe essa denúncia de violência, de negligência, seja o que for, né? Essa violação de direito, e encaminha tanto para a Secretaria da Saúde, quanto para a Secretaria da Educação e principalmente para a Secretaria de Assistência Social. E aí, esse caso vai ser atendido pelo CRAS, pelo CRES, enfim, por toda a rede.
10: Ok. E diante, é importante dizer, diante dessa explicação, Luciana, desculpe interrompê-la, você entende que o Conselho Tutelar, no caso da Sofia, foi até o limite de onde poderia ir, que seria lá tentar procurar a família, ou realmente o Conselho poderia ir um pouco mais adiante, como deixou a entender o Ministério Público, na figura do promotor Marcelo Tonani, que disse que houve negligência por falta das conselheiras? Qual a sua avaliação como presidente do Conselho?
11: Tá, eu não tive acesso ainda a todo o processo, mas o que dá para entender é que ela poderia ter ido um pouco além. Então, realmente, pode ter tido uma negligência. Eu não posso afirmar completamente, né, porque isso é um caso do judiciário, mas é importante de dizer, Chico, assim, e aos ouvintes, que, na verdade, a gente tem que fazer uma análise de toda a situação, né, dessa rede protetiva em Ribeirão Preto. Em Ribeirão, pelo número de habitantes que nós temos, era para termos 7 conselhos tutelares. E hoje nós temos só 3. Então, assim, eu acho que, claro, há uma negligência, há uma situação que precisa ser apurada. Infelizmente, houve uma fatalidade com a Sofia, mas pode ter outros tantos casos que não estejam sendo atendidos. E talvez não por falta de preparo ou por falta de competência das próprias conselheiras, mas sim de toda uma rede que é insuficiente para a cidade de Ribeirão Preto, né? Então, claro, o caso da Sofia precisa ser avaliado, precisa ser averiguado, né, até as consequências todas, e a legislação diz, né, quais são essas punições, vamos dizer assim. Mas é importante também que a gente faça essa avaliação da rede mesmo, que realmente é extremamente insuficiente para Ribeirão Preto.
5: Luciana, você falou agora sobre o atendimento, né, que essas conselheiras fazem. A gente sabe que elas são conselheiras e conselheiros, são eleitos, né, pelo voto popular, inclusive. Mas eu gostaria que você falasse sobre a formação desses conselheiros e conselheiras, né? Que muitas vezes a gente percebe que são pessoas da comunidade que não têm uma formação específica para tratar do assunto crianças e adolescentes. Como é que você analisa a formação dos conselheiros e conselheiras aqui de Ribeirão Preto?
11: Essa é uma questão que o próprio Estatuto da Criança e do Adolescente coloca. Então, não é uma decisão do município, é uma lei nacional que diz que para você se candidatar a ser conselheiro, você precisa ter somente o ensino médio, né? Na verdade, assim, acho que nem prevê formação exigente, mas pelo menos o ensino médio. Então, não exige que os conselheiros tenham alguma outra formação de conhecimento. Em Ribeirão Preto, a gente prevê uma experiência prévia com criança, de atendimento com criança e adolescente, né, pelo menos de 2 anos, e eles então vão, se candidatam e são eleitos pela população. Porque, na verdade, quando o ECA diz que ele não precisa ter formação, é porque ele não vai fazer o atendimento, ele vai só receber a denúncia da violação do direito. E ele vai, então, cobrar dos órgãos responsáveis pelo atendimento, que no caso é a Secretaria da Saúde, Secretaria da Educação, Secretaria de Assistência Social, até a Secretaria de Esportes, né, se essa criança não tem um atendimento na cidade. Então, o papel dele é só receber a denúncia e cobrar do poder público esse atendimento. Então, por isso não há exigência de que eles tenham conhecimento técnico. Entende? Assim, porque às vezes a gente acaba se confundindo, porque, na verdade, a gente tem essa impressão que o Conselho Tutelar tem que fazer o atendimento. Então, no caso da Sofia, especificamente, só para a gente dar de exemplo, realmente, a denúncia veio, né, a notificação veio de um outro Conselho Tutelar de uma outra cidade, chegou nesse conselho e a conselheira foi verificar a primeira denúncia. Se ela tivesse encontrado pessoas na casa, por exemplo, né, e ela percebesse que a criança realmente tivesse marcas pelo corpo ou alguma situação como previa a notificação do Conselho Tutelar de Tapetininga, ela deveria, então, encaminhar imediatamente para o atendimento do CREAS, que é o Centro de Referência de Assistência Social, né, então, que pertence à assistência social. Encaminharia para a Secretaria da Saúde, para um atendimento, para uma avaliação médica, mas o Conselho Tutelar, ele não faz o atendimento, ele encaminha. O problema é que, como a denúncia chega no Conselho Tutelar, se não há um encaminhamento, essa denúncia morre ali, né? Porque os outros órgãos não receberam essa denúncia. O Conselho Tutelar é essa porta aberta para as denúncias, para as notificações. Algumas delas procedem, outras não, mas eles que recebem essa denúncia, essa primeira notificação.
10: Luciana, obrigado pela sua participação, por seus esclarecimentos aqui no Jornal Nova Brasil Ribeirão Preto.
11: Eu que agradeço.
10: Conversamos aqui com a presidente do Conselho de Defesa dos Direitos da Criança e do Adolescente de Ribeirão Preto, a Luciana Pascoalim, a respeito dessa situação que Ribeirão Preto vive sobre a rede protetiva das crianças e adolescentes em função do caso Sofia.
5: É inadmissível que um conselheiro não tenha um conhecimento prévio de toda essa situação, Chico, porque até os professores da rede pública de ensino estão sendo orientados de como tratar, de como reconhecer quando uma criança tem os seus direitos violados dentro de casa e chega na sala de aula. Elas precisam saber exatamente. Agora, conselheiro, não tem nenhum tipo de formação, não é obrigado ter nenhum tipo de formação, e a única coisa que ele faz é receber a denúncia. A denúncia pode ser feita numa delegacia de polícia, pode ser feita no 190, pode ser feita no Ministério Público, pode ser feita para qualquer pessoa. Então precisa, na minha opinião, Chico, sinceramente, precisa rever essa situação do conselho e principalmente a escolha e a formação dos conselheiros, né, Chico?
10: Ou rever também toda a rede protetiva.
5: Sim, exatamente.
10: Como comentou o promotor público Marcelo Tonani, dizendo que talvez falte um pouco de diálogo em todas essas esferas.
5: Porque veja bem, né, Chico, se o primeiro contato, a primeira denúncia, ela fica por ali, o caso não vai para frente. Então, nada mais da rede protetiva vai ser acionado se o Conselho Tutelar não fizer o primeiro acionamento.
10: Agora são 8 horas, hoje é dia do comentário de política do Eduardo Schiavone.
12: Olá, Chico, um grande abraço a todo mundo que acompanha o Grupo Tati de Comunicação. Eu sou o Eduardo Schiavone, trago a coluna de política do Grupo Tati de Comunicação aqui nesse novo programa. Inclusive, deixo uma saudação especial para toda a direção do Grupo Tati, que está investindo em jornalismo. Esse teu programa é a prova disso, Chico. E que bom que a gente pode usar esse espaço aqui para informar e debater também, por que não, a política de Ribeirão Preto. Grande destaque dessa semana, sem dúvida nenhuma, foi a aprovação na Câmara da votação que autoriza a Prefeitura a permutar a área lá na Brazolaia Costa com o Colégio Marista. Vamos lembrar que essa pendenga começou há mais de um ano, ainda no início do governo Ricardo Silva. Uma série de atitudes foram tomadas pela administração, que cancelou a construção de um centro administrativo que ficaria ali na Coronel Quito, ali naquela região do Educandário, né? E logo depois acabou se optando por ocupar uma área no centro, e aí apareceu essa questão do Marista, muita polêmica, muita discussão. O projeto chegou a ser apresentado no primeiro momento, retirado, muito criticado, e agora, finalmente, essa aprovação, a Prefeitura deve dar os passos finais nas próximas semanas. Isso dominou o debate político do último ano em Ribeirão Preto e agora chega a um desfecho. Uma outra questão não tão positiva é a decisão do Ministério Público de processar os conselheiros tutelares responsáveis pelo atendimento da menina, a pequena Sofia, que acabou, infelizmente, morrendo aí depois de uma série de maus tratos perpetrados, segundo a própria polícia, pelo avô da menor. O Conselho Tutelar de Ribeirão Preto foi informado pelas autoridades de Tapetininga, de onde a menina veio, de que havia essa suspeita e não tomou nenhuma providência para que ela fosse localizada e acompanhada, dando uma aula de como não agir nesse caso. E o Ministério Público aí resolveu investigar esses conselheiros que, pela omissão, no entender do Ministério Público, colaboraram com a morte dessa menor. Caso levanta uma discussão seríssima, Chico, a respeito de como o Conselho Tutelar de Ribeirão Preto funciona e de como, muitas vezes, ele deixa de cumprir o seu papel de defender aqueles que necessitam da tutela do Estado. Não é uma situação nova, embora a da Sofia seja trágica. Isso é comum, infelizmente, acontecer no Ministério, aqui no Conselho Tutelar. E agora o Ministério Público quer entender por que esses conselheiros tutelares e por que o Conselho Tutelar acabou não atuando como deveria. Talvez isso sirva como um grande puxão de orelha para a Prefeitura Municipal, que não apoia o Conselho Tutelar como deveria, e para os próprios conselheiros, Chico, que nos últimos tempos têm se preocupado mais com suas próprias carreiras políticas e aspirações a cargos, principalmente no Executivo, no Legislativo aqui de Ribeirão Preto, do que com a sua função nesse importante, essencial, fundamental trabalho que tem que ser feito aqui na cidade. Esses são os destaques da política e da administração pública aqui em Ribeirão. Eu deixo um grande abraço a você, Chico. Vitória e sucesso nesse novo desafio. E o Corneta se despede. Um grande abraço. Até a próxima.
10: Obrigado, Eduardo Schiavone, que está falando aí do TH Mais Cidade, que logo mais a gente vai apresentar aqui na TH Mais TV. Temos tempo só para duas notinhas do esporte. Botafogo e Comercial, Luiz Cláudio.
5: A dupla Come Fogo joga nesse sábado, Chico. O Botafogo enfrenta o América Mineiro no estádio Santa Cruz, precisando da vitória e para fugir da zona do rebaixo, da parte de baixo. O América tá lá embaixo, Chico. Não precisa ganhar do Botafogo, não. E o Comercial vai até Araras enfrentar o União São João. Uma vitória do Comercial já coloca o time no chamado play-in da próxima fase. Porém, se o Comercial terminar na primeira colocação, ele já automaticamente estará nas quartas de final da Copa Paulista, Chico. Então a dupla Come Fogo joga neste sábado.
10: Tá combinado, então. Ficamos por aqui, Luiz Cláudio.
5: Por hoje é só, amanhã também. Segunda-feira a gente tá de volta, Chico Ferreira.
10: Se Deus quiser, estaremos de volta. Até segunda, então, Alba.
5: Até mais.
10: Jornal Nova Brasil Ribeirão Preto é uma produção do Departamento de Jornalismo do Grupo Tati, com redação da Juliana Malaguti, trabalhos técnicos da Letícia Depiro. Eu desejo a você uma excelente sexta-feira e a gente se encontra às 11h30 da manhã no TH Mais Cidade, na TH Mais TV. Até lá.
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Nova Brasil e esses foram os Tribalistas Velha Infância. A gente ouviu também Seu Jorge e Carolina. E a gente segue agora com Cazuza, Codinome Beija-Flor.

Nova Brasil e o Biquíni com Isabela Brandt. Então, a gente ouviu também Sai Guarabira, Sobradinho. E a gente segue agora o Sob Medida com Tim Maia, Bons Momentos.

0: Nova Brasil, e esse foi o Pedro Mariano para você dar o nome, fechando muito bem esta edição do Sob Medida, uma hora com o melhor da música brasileira.
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0: Eu estou chegando com destaques do noticiário. O Sudeste enfrenta hoje o maior risco de ventos fortes. As rajadas podem chegar a 110 km por hora em áreas de São Paulo e do sul do Rio de Janeiro. A ventania também atinge pontos do sul e do centro-oeste. O tempo segue sob influência da frente fria ligada ao ciclone extratropical que avança pelo Atlântico. E olha, você confere outras informações de segunda a sexta-feira às 6h30 da manhã no Jornal Nova Brasil. Também tem destaques na nossa programação de hora em hora. Faltando 3 minutos para as 9. 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
2: Ler os rótulos dos alimentos é uma forma simples de fazer escolhas mais saudáveis no dia a dia. Além da tabela nutricional, vale prestar atenção à lista de ingredientes, que é organizada em ordem decrescente. Ou seja, o primeiro ingrediente é o que está presente em maior quantidade no produto. Outro ponto importante são as lupas na parte frontal das embalagens. Elas indicam excesso de açúcar adicionado, gordura saturada ou sódio. Na hora das compras, a recomendação é priorizar alimentos com listas de ingredientes curtas e conhecidas, além de dar preferência aos alimentos in natura ou minimamente processados.
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0: Nova Brasil, e essa foi Maria Bethânia, gostoso demais. Também teve Fala Mansa aqui na programação da Mais Que Moderna Brasileira. Agora são 9h15. 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
15: De volta com Ivete Sangalo. 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

0: Nova Brasil e essa foi Marisa Monte e Erasmo Carlos. Não quero ver você triste. Também teve Gilberto Gil, a novidade.
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0: Eu apenas queria que você soubesse, é um dos temas mais poéticos e luminosos de Gonzaguinha, lançado em 1981 no álbum Coisa Mais Maior de Grande Pessoa. Com a sensibilidade e o afeto que marcaram a sua obra, o mestre canta sobre o amadurecimento, o autoconhecimento e a beleza de aprender a se respeitar. Uma canção emocionante que lembra que a ternura e a alegria resistem ao tempo e que o ato de recomeçar é uma força diária que trazemos no peito. Bora lembrar então no Arquivo Nova Brasil, Gonzaguinha, eu apenas queria que você soubesse.

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0: Nova Brasil e Nando Reis, muito estranho.
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0: As aulas das redes municipal e estadual do Rio de Janeiro estão suspensas nesta sexta-feira por causa da previsão de ventos fortes. As rajadas podem passar dos 90 km por hora na cidade e a medida foi adotada após um alerta severo emitido para a capital fluminense. 9h58.
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0: Nova Brasil, e essa foi Ana Vilela, Trembala. Também teve Tuca Oliveira, Será Que Eu Tô Gostando Dela, 10h16. 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
0: Alceu Valença e Orquestra Ouro Preto, La Belle de Jour.

0: Nova Brasil e Agnes Nunes, Será Que Amor, também teve Skank e Garota Nacional, 10h37. 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
0: Caetano Veloso, você é linda.

0: Nova Brasil, e esse foi o 14 Bis a Qualquer Tempo. Também teve os Paralamas do Sucesso, La Bella Luna.
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0: Pesquisadores da Faculdade de Medicina da USP e do Hospital das Clínicas desenvolveram um teste rápido de baixo custo para detectar superbactérias no intestino de pacientes de UTI. A técnica identifica em 6 horas micro-organismos resistentes a antibióticos, reduzindo em até 60 horas o tempo do método convencional. A inovação pode evitar isolamentos preventivos desnecessários, diminuir gastos com equipamentos de proteção e facilitar o controle de infecções em hospitais públicos. 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Faltando 2 minutos para as 11. Eu, Cláudia Nakazato, estou indo embora. Quem já está por aqui é a Ana Pellicer. Um beijo para você, uma ótima sexta e até segunda. Tchau.
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11 horas mais 2 minutos. Bom dia, sextou. Sexta-feira hoje, hein? 7 de agosto de 2026. Como que você tá? Tudo bem? Zona Sul de São Paulo, chovendo nesse momento, viu? Termômetros marcando 22 graus. Bora, independente do tempo, do clima, a gente tá aqui ouvindo música brasileira. Com a sua companhia fica tudo melhor. Você que tá curtindo a programação em casa, no trabalho, ouvindo aí no seu carro, pelo aplicativo, pelo nosso site novabrasil.com. Bem-vindo, bem-vinda. Eu sou a Ana Pellicer. Vamos juntos até as 4 da tarde, abrindo com Zé Ramalho, Mistérios da Meia-Noite.

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0: Brasil com Detonautas, Rádio Love Nacional. Teve também Gal Costa, Jovens Tardes de domingo, agora 11h17. 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

0: Nova Brasil com Tim Maia, Lábios de Mel. Teve também show acústico dos Titãs, Insensível, agora 11h37. 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

0: Nova Brasil com Gilberto Gil, Deixar Você. Teve também Banda do Mar, Dia Clarear.
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0: A Agência Nacional de Vigilância Sanitária adotou medidas contra produtos das empresas Montreal Química, Bioinstinto e Unaflor. Foram proibidos todos os lotes do Flexox, desinfetante da Montreal Química, com veto à fabricação, venda e uso. A Anvisa também suspendeu todos os lotes do gel para massagem firmador Renux, da Bioinstinto, e de cosméticos, perfumes e produtos de higiene pessoal da Unaflor. As determinações foram publicadas no Diário Oficial da União. 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Agora faltando um minuto para o meio-dia. Já já, hein? Depois do intervalo tem Sob Medida.
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1: 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Meio-dia, mais 4 minutos. Excelente início de tarde de sexta-feira para você. Obrigada pela companhia de quer que você esteja abrindo essa edição de Sob Medida. Tem sabe quem? Seu Jorge, Mona Lisa. Mas a gente vai ouvir também Cássia Eller, tem Milton Nascimento e um montão de gente boa com os melhores artistas, com o melhor da nossa música aqui pela Nova Brasil, mais que moderna brasileira.

Teve também até o fim, nem Mato Grosso com Chico Buarque. Agora, meio-dia 22, excelente tarde de sexta-feira para você. Obrigada pela companhia. 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Enquanto isso, a gente segue aqui curtindo o Sob Medida, uma hora de música direto, sem intervalos. Agora com Milton Nascimento, o Sol.

0: Nova Brasil com o seu Jorge. Felicidade.
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0: Menino Deus é um verdadeiro clássico da MPB, nascido da genialidade de Caetano Veloso e eternizado com o balanço inconfundível da banda A Cor do Som no álbum Magia Tropical, do ano de 1982. Bom, a canção é fruto de uma sacada poética de Caetano ao avistar uma placa de trânsito em Porto Alegre, apontando para os bairros Menino Deus, Tristeza e Ipanema. O compositor transformou o cotidiano da cidade em arte pura, celebrando a luz do verão gaúcho e imortalizando o célebre trocadilho de que um Porto Alegre é bem mais que um seguro. Uma música solar, vibrante, cheia de poesia urbana que a gente recorda agora aqui no Arquivo Nova Brasil.

0: Nova Brasil com Dani Black muda tudo, fechando essa edição de Sob Medida, que teve também a Rita Lee perto do fogo.
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0: A seca extrema na Europa derrubou o nível de importantes rios e já afeta rotas comerciais. No Rio Reno, principal corredor de cargas da Alemanha, a redução da água limita o transporte de carvão, petróleo, grãos e minério. Já no Danúbio, o recuo revelou um navio nazista afundado em 1944 na Sérvia e uma bomba da Segunda Guerra na Hungria. Reino Unido, França e Polônia também enfrentam níveis críticos de água, restrições de uso, impactos sobre a agricultura. Agora faltando 2 minutos para 1 da tarde.
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0: Pedro do Seu Jorge com a Marisa Monte. Teve também Bala de Meia, Bala de Grude com 14 Bis e Samuel Rosa. Agora 1:18.
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0: Teve também a primeira vista com Chico César. Agora, 20 para as duas. Uma ótima tarde para você. 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
2: Arnaldo Antunes nasceu em São Paulo em 1960 e não demorou muito para se envolver na arte. Aos 15 anos, começou sua amizade com Paulo Miklos, seu amigo de escola.
3: Não posso mais viver assim ao seu ladinho.
2: Essa união trouxe a banda Titãs do Iê Iê, em 1982. 2 anos depois, o nome da banda é rebatizado para Titãs, lançando o primeiro disco, Sucesso Tremendo.
4: Eu gosto de você.
2: Arnaldo saiu dos Titãs em 1992 para se dedicar à carreira solo, mas em 2002 se juntou com Marisa Monte e Carlinhos Brown para formar os Tribalistas. O trio é o maior sucesso. O primeiro álbum rendeu mais de 1,5 milhão de cópias.
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0: Tava Brasil com Caetano Veloso, Sonhos. Teve também com Edu Cristófaro, Certas Coisas.
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0: Unindo a guitarra baiana aos ritmos afro-caribenhos e à música eletrônica, o Baiana System criou uma linguagem própria que conquistou palcos do mundo inteiro. A Nova Brasil preparou um especial sobre como o grupo liderado por Russo Passapusso e Roberto Barreto transformou ancestralidade em inovação e hinos de resistência. Leia a matéria completinha no nosso site novabrasil.com. Agora, faltando 3 minutos para as 2 da tarde.
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0: Nova Brasil com tudo que é de bom. Luiz da Posse teve também Loucas Horas com Guilherme Arantes, agora 2h18.
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0: Nova Brasil, Daniela Mercury, Nobre Vagabundo. Teve também Lucas Félix, Todas as Canções, 2h37. 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

0: Nova Brasil pra você, eu digo sim. Rita Lee, teve também Lulu Santos, Esse Brilho em Teu Olhar.
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0: Nos bastidores do Festival da Record de 1967, as revoluções da Tropicália e a força do movimento tropicalista, o site da Nova Brasil preparou uma seleção com 10 documentários essenciais para entender a história da MPB. Confira a lista completinha, os destaques de cada produção e saiba onde assistir a esses títulos em novabrasil.com. Agora faltando 2 minutos para as 3. 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
0: Ler os rótulos dos alimentos é uma forma simples de fazer escolhas mais saudáveis no dia a dia. Além da tabela nutricional, vale prestar atenção à lista de ingredientes, que é organizada em ordem decrescente. Ou seja, o primeiro ingrediente é o que está presente em maior quantidade no produto. Outro ponto importante são as lupas na parte frontal das embalagens. Elas indicam excesso de açúcar adicionado, gordura saturada ou sódio. Na hora das compras, a recomendação é priorizar alimentos com listas de ingredientes curtas e conhecidas, além de dar preferência aos alimentos in natura ou minimamente processados.
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0: sempre. Teve também com Ivete Sangalo, Samarina, 3h18.
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2: Uma das histórias antigas que narram o nascimento de Eros, que é o deus do amor, o deus da paixão, o deus da flechada, e exatamente por isso eu não decido por quem me apaixono, porque vem uma flechada em mim, mas uma dessas histórias antigas diz que Eros é filho de Poros, que é o deus do engenho, e filho de Pênia, que é a deusa da penúria. Por isso que a paixão, ela nos traz tanta força, tanto desejo, tanta vontade, tanta coisa boa, e ao mesmo tempo tanta dor, tanta súplica, tanta carência. Quem já sentiu a dor de uma paixão não correspondida sabe do que eu estou falando. O conforto que fica é que passa. E talvez seja mais nobre, mais humano, mais bonito sofrer por amor do que sofrer por ódio. Talvez por isso as músicas de sofrência façam tanto sucesso.
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0: Nossa, teve também o Gilberto Gil. Vamos fugir. Agora 3h39.
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0: Apenas um rapaz latino-americano é o hino definitivo do genial Belchior, lançado em 1976 no seu álbum Obra-Prima Alucinação. Com uma poesia ácida, crua e visceral, a canção dá voz à juventude interiorana que migrava para as grandes capitais sem costas quentes ou recursos. Ao contrapor o otimismo ufanista da época com a realidade nua do cotidiano, Belchior assinou um manifesto de resistência e crítica social que se tornou um dos retratos mais contundentes e atemporais da música brasileira. Bora recordar agora aqui no Arquivo Nova Brasil.

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0: Posse Noite. Teve também Chico César, Mama África.
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0: Um estudo liderado por pesquisadores da UFRJ e da UFRPE identificou uma taxa recorde de deformações em peixes no litoral norte do Espírito Santo. O fenômeno atinge mais de 60% dos peixes analisados e pode estar relacionado aos impactos ambientais do rompimento da barragem de Mariana. Agora, faltando um minuto para as 16h, eu sou a Ana Pelissari e estou indo. Obrigada pela companhia, viu? Fique bem, cuide-se bem. Uma excelente tarde de sexta-feira, um lindo final de semana para você. Estou de volta na segunda, a partir das 11h. Continue aqui, porque já, Júlio César te faz companhia aqui na Mais Que Moderna Brasileira. 16h em ponto. 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
1: Mais que moderna brasileira, ótima tarde para você, desde já um excelente final de semana, agradecendo a sua companhia e audiência aqui na Rede Nova Brasil FM. 4 e 5, a gente abre o Sob Medida, o som de Toquinho, para relembrar a Aquarela.

0: Nova Brasil com o Gal Costa, essa é de 83, baby.
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0: Caderneta de poupança fechou o mês de julho com saídas líquidas de 7,15 bilhões de reais, segundo dados do Banco Central. Os saques superaram as aplicações, registrando uma piora tanto em relação a junho quanto ao mesmo período do ano passado. Agora, 4 para as 5, ótima tarde para você.
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3: Hoje é dia 7 de agosto, dia do leonino mais leonino da música popular brasileira. Nosso sol, Caetano Veloso. É, minha gente, Caetano, esse artista imenso que há mais de 6 décadas faz da música uma maneira de pensar o Brasil. Caetano não apenas canta o país, ele o interpreta, o tensiona, o contradiz, o provoca, o traduz. A sua obra reúne a beleza e a violência, a tradição e a invenção, o popular e o experimental. Poucos artistas perceberam tão cedo que o Brasil não cabe numa única definição.
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3: Nascido em Santo Amaro, na Bahia, Caetano chegou ao cenário nacional nos anos 60 e ajudou a criar a Tropicália, movimento que virou a música brasileira do avesso. Ao aproximar guitarra elétrica, samba, bossa nova, poesia, cinema, cultura de massa e vanguarda. Não era apenas uma nova sonoridade, era uma nova forma de olhar para o Brasil. Essa inquietação nunca abandonou Caetano e ele fez da palavra a sua matéria musical. As suas letras não entregam respostas fáceis. Elas provocam, confundem, seduzem e nos obrigam a pensar. Caetano nunca teve medo de mudar, experimentar, rever posições ou se colocar em movimento. E, óbvio, sempre soube permanecer relevante. Vida longa, Caetano Veloso! E para nossa sexta-feira ficar ainda mais animada, vamos ouvir Caetano cantar uma música que faz parte da nossa memória afetiva. O Quereres.

0: Nova Brasil, mais que moderna, brasileira, 5h25. Curtimos Maria Gadu, Lanterna dos Afogados. Daqui a pouco tem Nova Brasil em campo. Fique na sintonia. 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
14: 5:29. Boa tarde para você ligado na Nova Brasil FM. Tá começando o seu programa de futebol diário, o Nova Brasil em Campo, com pão de alhozinho, com pão de alhozinho da Jogo. Ei, final de semana chegando, pão de alhozinho na churrasqueira, ô, oh, maravilha! Aí também, é lógico, pra acompanhar, né, Celcinho? É, aquela com criptonita, entendeu, Celcinho? Mas vamos lá, 5:30 no futebol da Nova Brasil, comigo o Ever Lima, ao meu lado, Renan Teixeira, que também é chegado uma criptonita. Celso Cardoso, lógico, com os trabalhos técnicos de Cezinha Martins, Lucas Monteiro, na mesa de som, Celcinho Roberto, que também gosta da criptonita. E gosta disso também, eu sei que gosta. É, produção de Antônio Lima e vamos até às 7 da noite. Vamos sim, até às 7 da noite com as manchetes do programa de hoje. Sextou, 7 de agosto de 2026, com Edson Rufino, Lucas Basílio, Felipe Camargo, Felipe Oliveira e Antônio Lima.
15: O Corinthians ontem venceu o Inter na Arena pelo placar de 2-1, mas não ficou com a vaga fase quartas de final. No agregado, com a derrota em Porto Alegre por 2-0, o placar final ficou Inter 3, Corinthians 2. Agora resta para o Timão na temporada, Campeonato Brasileiro e Libertadores da América.
16: Zagueiro Murilo renova contrato com o Palmeiras até o final da temporada de 2029. Já que o assunto é zagueiros, técnico Abel Ferreira ainda não sabe, ou pelo menos ainda não divulga, se irá utilizar Gustavo Gomes e Barbosa no duelo de domingo contra o Internacional.
17: No CT da Barra Funda, Domingos Duarte é apresentado como novo reforço do tricolor paulista. Depois de 3 semanas já em solo brasileiro, enfim, o tricolor pagou o transfer ban e o jogador vai para o banco de reservas amanhã contra a equipe do Grêmio.
18: No Santos, Mike consegue rescisão na justiça e não é mais jogador do Peixe. Dentro das 4 linhas, Cuca comanda a atividade e está de olho no Furacão. O Peixe pode ter a mesma equipe que começou diante do Remo pela

0: partes estão travadas.
1: Vitória realmente foi espetacular, o time do Vitória, mas eu vou também ser honesto, né? O tal do Santos, goleiro do Atlético Paranaense, arrebentou com tudo, né? Dois piruzaços. Estão falando do terceiro lá, que é o chute do Mateuzinho, não é do Mateuzinho, é do...
2: Eric.
1: Do Eric, né? O chute do Eric, que é cruzado, vai no pé da trave.
2: Esse é o segundo.
1: Aquele, é o segundo. Aquele ali é mais difícil, gente. Tinha muita gente na frente do Santos. Agora, os outros dois. O primeiro é um frangaço. E o terceiro é um negócio absurdo. Mas sabe o que é isso? Essa maldita mania que eu não sei se treinam isso. Eu gostaria de falar com preparadores de goleiros. Sabe um cara maravilhoso que poderia falar sobre isso? Armelino Donizete Qualhato, Zete, que volta para casa sempre assistindo, ouvindo o nosso programa, não assistindo não, porque ele vem pela Raposo Tavares, está dirigindo.

0: terceiro gol do Vitória. Depois o Marinho encerrou a fatura e colocou o Vitória numa virada espetacular para cima do Atlético Paranaense, que eu falo, esse Atlético Paranaense no terceiro lugar do Campeonato Brasileiro é o elefante na árvore, rapaz. Não sei como é que tá lá esse time. Bom, mas hoje a enquete é sobre o Corinthians. Corinthians, errei, minha bola de cristal errou ontem e eu fiquei muito triste, né? Porque minha bola de cristal errou. A eliminação do Corinthians foi vergonhosa? Sim ou não? Boa tarde, Renan Teixeira. Renan, foi vergonhosa? Sim ou não, Renan?
1: Boa tarde, Weber. Boa tarde, Celso. Boa tarde aos nossos ouvintes da Nova Brasil. Ah, Weber, eu não gosto de falar essa palavra vergonha em futebol, não.
0: Tem vergonha.
1: Eu acho que foi decepcionante, principalmente pela forma que o Corinthians jogou nesse jogo, né? Eu esperava muito...
0: O primeiro,
1: o Corinthians, fora de casa, vinha jogando bem, controlando o jogo. E a gente debateu isso na segunda, né? É você que tá, Veloso. É o Veloso, não era o Celso, era o Veloso. A gente debateu aqui. E em mudanças de estratégia, em mudanças de jogadores, a equipe acabou perdendo o controle do jogo e acabou sofrendo dois gols. Esse jogo, não. Esse jogo, o Corinthians chutava a bola aleatoriamente para dentro da área para ver o que acontecia. Cara, o Diniz, que é um treinador muito autoral, com convicções sobre futebol, isso, de aproximar jogadores, atrair marcação, ele não fez nada disso. Então é uma desclassificação para mim, Weber, decepcionante, vergonhosa, cara. Eu não gosto de falar em vergonha no futebol, não, sabe? Porque, assim, os jogadores, pô, se dedicaram, o Corinthians é um time aguerrido, brigou, batalhou, a torcida jogou junto. Não é vergonhosa, mas para mim é muito decepcionante.
0: O Corinthians ontem não parecia nem o time que eu vi algumas vezes, recentes, gente, de conquistas de vaga em Copa do Brasil, onde o Corinthians tinha, às vezes, teve agora recentemente...
1: Contra o Palmeiras, pô, não, o ano passado.
0: Não, eu não vou nesse daí, não. Eu vou dar exemplos anteriores, contra o Remo, se eu não me engano, outro time menor, que ganhou 2-0, fora, aí o Corinthians veio, enfiou 3, o Atlético Mineiro... Em uma Copa do Brasil recente, o Corinthians começava o jogo atropelando, cara. Vinha com um rolo compressor e vinha pra cima, fazia gol, brigava e tal. Esse de ontem? Para, velho.
1: Em nenhum momento aconteceu isso.
0: Para, o Internacional se posicionou ali, esperou, com isso ficar tocando, e ó, nada. Nem pressão, nem nada. Celso Cardoso, boa tarde, Celso, na sua opinião. A eliminação do Corinthians foi vergonhosa?
2: Boa noite, boa tarde, Weber, Renan, ouvinte, Nova Brasil em campo. Claro que não. Óbvio que não. O comportamento da torcida depois do jogo mostra que não teve nada de vergonha. O torcedor estava lá aplaudindo, sabe, fazendo reverência aos jogadores que lutaram. A gente pode esquecer que o Corinthians lutou. O Internacional, por mais que seja um time que não esteja... O time não esteja à altura do que é o clube historicamente, mas é uma camisa pesada. Você tem lá, Patrick, você tem jogadores lá que são importantes, tem uma camisa pesada. E o Corinthians também tem desfalques sérios. O Corinthians não tem Memphis Depay. O Corinthians não tem o Yuri Alberto, são os dois principais.
0: Não, o Memphis Depay não tem mais, Celso.
2: Não sabemos.
0: Acabou o contrato.
1: Não, na teoria não daria para contar, né?
2: Mas teoria...
1: Ontem não daria para contar com
2: ele. Não, daria, mas faz parte do elenco.
0: Sim.
2: É uma outra história. Né? Porque, queira ou não, está discutindo uma renovação. Não é um jogador que foi embora e vai voltar. Está ali, está no radar, com ele não resolve o problema. Então, não entendo que seja uma vergonha, não. Pelo contrário, acho que o Corinthians teve aquela bola do Mateuzinho lá, por exemplo, na trave.
0: É muito pouco, Celso. Não, o time que precisa fazer dois, então... Matheus Cunha não fez uma defesa a gol. Aquele pulo e dá uma espalmada, a bola estava fora.
2: Mas é difícil
0: aqui
2: você tirar uma diferença de dois gols, Web. É difícil.
0: Mas pelo menos tem que chutar no gol, Celso.
2: Não, tudo bem, mas o Inter tá fechado. Tem uma série de componentes. A escolha do Diniz no jogo aéreo, que achou que talvez pudesse levar mais vantagem. O Garro não voltou do mesmo jeito que ele terminou.
1: Parada da
2: pré-Copa. Quer dizer, então são vários fatores que você tem que considerar, mas acho que o Corinthians lutou. Vergonha, não. O Corinthians batalhou, brigou, fez a parte dele, venceu em casa, mas faltou um gol. Não vejo como vergonha, não.
1: Agora, o que de fato o Corinthians perdeu é quando o Diniz chega, ele aposta em Kaique. o menino vai bem. Aí perdeu com lesão.

0: no joelho. Um possível, provável substituto, Vitinho, perdeu lesionado.
1: Não, mas o Vitinho também não ia resolver nada, não, porque não
0: mas,
1: tinha...
0: mas era mais uma opção. Era uma opção. Eu tô falando de opções que poderiam ajudar.
2: O Caio César pelo lado direito.
0: Ele perde o Yuri, que daí, pra mim, a gente tava falando aqui outro dia e fomos criticados pra cacete.
2: Não tem peço, bicho.
0: A ausência mais sentida, Weber. Cara, o Pedro Raul poderia ter feito 3 gols ontem e o Corinthians classificado. A minha opinião em relação a ele não ia mudar nada, né? O Yuri Alberto, e tem mais um de ataque que o Corinthians perdeu, que agora me fugiu aqui.
1: O Labiá,
0: que nesse pós-Copa...
1: Peraí, tudo bem, Renan, mas olha o nome dos caras que você está falando. Kaique, um garoto que está chegando,
2: tá jogando,
1: firmou. Vitinho,
2: não é o
1: fraquíssimo.
2: Nome.
0: Não é o nome.
1: Labiá...
2: O cara está jogando.
0: O Labiá, depois da Copa, ou mesmo no finalzinho antes da Copa, ele já estava jogando, sendo utilizado e estava rendendo.
1: O Corinthians está dependendo desses caras aí?
0: Ô, Weber, é o que tem no elenco. Mas é o que tem no elenco, Weber. É o que tem no elenco.
1: E o Lingard?
0: O Lingard, pra mim, não tá com rendimento físico ainda. Não é nem técnico. Eu acho que ele não aguenta fisicamente, o Lingard não aguenta. Né? Então, Weber, mas fora isso, eu achei um futebol muito pobre. Muito limitado em ideias, em criatividade, em construção de jogadas. Pô, peraí, então não temos quem dentro do campo?
2: Não é só jogar na área.
0: Não.
2: Não é só colocar o Gustavo Henrique lá?
1: Que foi o que aconteceu no segundo
0: tempo. A nossa estratégia vai ser colocar o Pedro Raul e chuta a bola pra ele. Não é cruza pra ele. Chuta a bola, porque o Corinthians fez isso no jogo. Pegava a bola de um dos dois lados do campo, em qualquer setor, mais avançado ou mais recuado, e chutava pra dentro da área.
2: Tava muito
0: não, gente, né? Mas peraí, tava tão desfalcado assim o Corinthians, o meio de campo era o titular.
1: Sim.
0: Com o Bidon, com o Garro, com o André, com o Raniel. Opa, peraí. Precisamos de mais, podemos fazer mais, um pouquinho mais. Aí que ficou a minha decepção. Não quero me alongar muito, peço desculpas antecipadamente. Agora, o Internacional é uma outra decepção para mim. É uma outra decepção para mim.
2: Até o gol, já era pro primeiro chute.
0: É uma outra decepção para mim. A gente precisa de mais um treinador estrangeiro para fazer o que esse cara tá fazendo com o Inter? Você citou Alan Patrick, com bons jogadores, o cara tá colocando o lateral esquerdo de atacante.
1: Sim.
0: É um time que só se defende, gente. É um debate que a gente tem que ter no futebol brasileiro, Weber.
2: É porque a premissa de você trazer treinadores estrangeiros era para sair da mesmice que a gente tava tendo com o
0: treinador. Pra trazer novos conceitos de jogo, novas ideias. Pô, peraí. Aí você pega o treinador de sub-20 e fala assim para ele, amigão, o time é esse daqui, joga pelo resultado. Se vai jogar bonito ou feio. E paga 20 mil para ele, o cara ganha 1 milhão, porra. Tá errado, Weber. Tá errado, essa é a minha opinião, desculpa.
1: Não, e agora sobre o Corinthians, eu vou falar um negócio para vocês. Ontem no pós-jogo... O Rufino foi falar com os torcedores do Corinthians que estavam ali na arena e tal. Torcedor corintiano pode ter aplaudido ali, pode ter aplaudido, aplaudiu, fez aquele oba-oba, que é tudo papagaiada isso daí, gente. Isso daí é tudo papagaiada só para falar que é diferente. Mas o cara tá indo para casa pé da vida com a eliminação, mas faz uma graça ali.
0: Tá xingando todo mundo.
1: Tá xingando todo mundo, como aconteceu aqui no microfone ontem da Nova Brasil, depois do jogo. Os caras eram unânime. O Rufino foi entrevistando os caras. A maioria falou assim, a maioria, porque teve gente que não falou isso, né? Mas disse que o Corinthians tinha de ter classificado contra o Internacional. Os caras falaram assim, esse time do Internacional é muito ruim. Não pode ser eliminado por esse time. E o pior, gente, que são dois jogos. Dois jogos. Não é que você foi para uma partida que isso acontece, eu já falei 300 mil vezes, São Paulo e Liverpool, Internacional e Barcelona, final de Mundial, que o inferior ganhou do superior. Isso é fato. Aí é uma partida só, acontece. Agora, dois jogos, na minha visão, é vergonhoso. Com esse meio de campo, Raniel, André, Breno Bidon e Garro, me desculpe, gente. Me desculpe. Pode pegar, coloquem aí os times do Campeonato Brasileiro, da elite do futebol brasileiro, e aí vocês vão me falar quem tem um meio de campo melhor que esse. Raniel, André, Breno Bidon e Garro. Pode procurar aí, pode procurar, procura aí. Vai ter quem? O Flamengo, Palmeiras? Porra, aí também. Mas procure os outros. Não dá, é vergonhoso perder para o Internacional. O Internacional é um time fraco, não cria nada com o jogo. O Corinthians proporcionou aquilo para o Internacional. O Corinthians que criou tudo isso para um time fraco. O Inter não passa agora, gente. Só passa se pegar o Grêmio. Se o Inter pegar qualquer outro dos outros seis, né, tirando o Grêmio, que é clássico, clássico, e o Grêmio é terrível também, o time do Grêmio é ruim pra cacete também, podem colocar aí, ver se o Internacional vai passar a próxima fase da Copa do Brasil. Não passa, não passa. É um time que ficou se defendendo lá, porque o Corinthians lá foi melhor, mas acabou tomando aquele gol, né, no escanteio, aí se perdeu, teve o pênalti. Foram momentos ali da partida que o Corinthians vacilou. E ontem uma vergonha, não criou nada. E aí o pior são as coletivas, né? A coletiva não, coletiva do Diniz, falando de bola que não sobe. Ah, eu acho que a bola, o gramado, eles não estavam conseguindo fazer a bola subir. Ô, Diniz, você tá de brincadeira, velho. Pra você subir, você já sabe disso, Diniz, tem que passar o pé embaixo da bola, bater com ela embaixo da bola que ela sobe, Diniz. É uma coisa que eu não preciso nem dizer aqui, não precisa ser um gênio para saber disso. E depois do Gal reclamando de arbitragem, pô. Falar que o Corinthians está sendo prejudicado pela arbitragem. Vocês estão de brincadeira, cara, não jogaram nada. Ô, Garro, assume que você não jogou nada, ainda você começa a falar de autocrítica. É, eu sou um cara que faço autocrítica. Faz nada, pô. Não jogou nada, os dois jogos. 5 horas e 45 minutos, vamos com Edson Rufino para a gente falar mais e a sua opinião também no 11-943-805-100. Vamos lá!
3: E aí, beleza, Weber? Tudo certo? Salve, salve, amigo torcedor! Vamos juntos com detalhes e informações do Timão. O Corinthians venceu o Inter ontem na Arena 2-1, mas não conseguiu a classificação à fase quartas de final da Copa do Brasil. No agregado, o placar final ficou 3 para o Inter, 2 para o Corinthians, e o Corinthians está eliminado da Copa do Brasil nessa temporada. Terá ainda pela frente duas competições, Campeonato Brasileiro e também a Libertadores da América. Vamos acompanhar o que disse Rodrigo Garro na zona mista a respeito dessa eliminação.
4: É parte da estratégia de Inter não jogar, porque sabia que a gente tinha muitas coisas para virar o jogo. Infelizmente o futebol brasileiro é isso, o jogo ultimamente se joga pouco, se fala muito, se briga muito, então acho que temos que ter autocrítica a todo mundo para fazer a bola rodar um pouco mais, mas não é excusa, não quero ficar tirando a culpa em outros, a gente tem que ser autocrítico, sabemos que esta eliminação doe muito, porque somos o último campeão. A gente tem Libertadores, tem Brasileirão e sabemos que com essa energia de torcida, jogador, o grupo sabe que precisamos dar uma alegria mais para eles.
3: Muito bem, acompanhamos atentamente o que disse o Rodrigo Garro na zona mista a respeito dessa eliminação na Copa do Brasil. O Memphis Depay esteve em um dos camarotes acompanhando o jogo de perto. Aliás, segue a novela nada definida em relação à renovação de contrato do holandês. Muita gente no clube não deseja que ele permaneça no clube. Outros querem a renovação de contrato e o presidente Osmar Stabile, que tem a caneta para definir realmente a renovação de contrato ou não, ainda não resolveu essa situação. E com a eliminação do Corinthians na Copa do Brasil, resta duas competições, a Libertadores da América e também o Campeonato Brasileiro para o Brasileirão. Próximo jogo será lá em Bragança, domingo, contra o Bragantino, e na Libertadores da América, já na fase mata-mata, pela Rosário Central na próxima semana, jogo de ida lá na Argentina. Então é isso, falei do Corinthians, até mais, um abraço, amigo.
1: Um abraço, Edson Rufino, trazendo as informações do Corinthians. E a novela, né, a novela Depay, continua, né, agora com conselheiros dando entrevistas, inclusive para o Band Esportes, há pouco, né, tem que dar o crédito aqui ao Band Esportes, a conselheira do Corinthians, Miriam Antier, falou que o Memphis tem um problema sério nos joelhos, que o salário é fora da realidade e o Memphis tem um problema sério nos joelhos. Se nós renovarmos, ainda vai levar tempo para ele se recuperar. A responsabilidade vai cair no colo do próximo presidente. É o que disse aqui a conselheira do Corinthians. Estou vendo aqui, acabou de sair, né, no Band Esportes. acabou de sair aqui há pouco tempo em relação a Memphis Depay. Então, é que é duro, né? A gente realmente tem coisas que a imprensa não consegue chegar, né? Esse tipo de coisa, às vezes, não chega à imprensa, né? Mas é uma conselheira do Corinthians, às vezes pode ser uma jogada política também.
2: Não tem a menor dúvida que também pode ser, viu?
1: Pode ser.
2: Existe uma pressão interna, politicamente, muito grande contra a renovação do Memphis. Sim. E que ela é totalmente irracional. Não se justifica pela bola. Se você pegar assim, não vou entrar no mérito de cada um. Se você pegar dois, três jogadores lá no Corinthians, não são úteis. Não são úteis. Definitivamente não são úteis. E se você somar, dá muito mais que o Corinthians vai gastar com o Memphis. Sim. É que o Memphis peitou a diretoria, depois ganhou a Copa do Brasil. Sim. Isso fala.
1: O que está pegando.
2: E isso, Celso, incomoda muita gente lá dentro.
1: O que está pegando é o que a gente já sabe. O Corinthians quer renovar com o Memphis. E, na verdade, protelar o pagamento da dívida. Essa é a verdade.
5: É o mais famoso empurrar com a barriga.
1: Exatamente, porque aí o que acontece? Nas condições do Memphis, que o Memphis quer, o Corinthians vai empurrar por 6 meses. Aí, daqui 6 meses, tem a primeira parcela de 11 milhões.
2: Se não pagar,
1: pagar pula para 77. Não. Então,
2: eu acho justo.
1: É, tá certo. Não, o Memphis tá certo. E, ó, o Corinthians suspendeu há pouco a gravação com o Memphis Depay, que estava marcada hoje, uma ação de marketing que não será retomada enquanto não houver assinatura de renovação contratual do Camisa 10. Não sei não, hein? Tô achando que...
5: Tá azedando o pé
1: do frango. Tá azedando a coisa. Porque você tinha uma gravação hoje de marketing com a questão da renovação com o Memphis Depay, você cancela... Sei lá, tô achando que pode azedar. Inclusive, até porque, né, Celso? Libertadores já é quinta. É. Jogo na Argentina é quinta-feira.
2: Sim.
1: Se não tem gente, me desculpe. Se você não tiver o Memphis para os dois jogos do Rosário Central e o Corinthians cair na Libertadores, o que é muito provável, olha, para que vai contratar o Memphis? Para jogar o Campeonato Brasileiro? Para jogar o Paulista aí? Dependendo do que acontecer, se conseguir vaga na Libertadores, jogar Libertadores no ano que vem, aí eu acho que o investimento não vale, Celso.
2: Sim. Veja só, Weber, quando, de novo, o lance foi lá atrás, um acordo foi feito lá atrás. O acordo que ele está sugerindo agora é muito...
1: Ele está certo.
2: É muito honesto, temos de valor...
1: É, tudo. Ele tirou os juros, Celso.
2: Então, só que o Corinthians é uma dívida com ele.
1: É.
2: Se ele não ficar, ele vai executar a dívida de qualquer maneira e o Corinthians vai ter que pagar. Vai ser igual o Rojas e o Corinthians não vai poder contratar, não vai poder fazer nada. Então, você tem a oportunidade de contar com um jogador que tem qualidade, que o técnico quer, que o diretor de futebol quer, que ele quer, que foi muito importante para o Corinthians. Não adianta negar o que fez o Memphis Depay. O Corinthians, quando o Memphis Depay chegou, estava na zona do rebaixamento. Muito provavelmente ia cair. E ele teve uma participação que foi excepcional.
5: E nos títulos também.
2: Ganhou de Flamengo, de Supercopa, ganhou Copa do Brasil do Vasco, ganhou Campeonato Paulista em cima do Palmeiras. Então, é inacreditável o que politicamente estão fazendo internamente. Porque, com todo respeito, Pedro Raul, Charles, Vitinho, soma o salário desses caras. Dá menos do que ganha o Memphis? Não dá. É. O cara está abrindo mão dos juros. Ah, mas é o tal da cláusula... Rojas, que de repente, se não pagar, ele vai embora. Ué, então paga.
1: Vai embora e tem que pagar na hora, né?
2: Não, mas agora, se ele for embora agora também, ele executa e é um abraço. Vai ter que pagar. E com juros, tudo. Não é essa história. Corinthians não tem muito o que fazer. E continua achando renovar com o Memphis é um bom negócio, pelo que ele pode entregar em campo e por causa da dívida que o Corinthians tem pela frente. Tem uma Libertadores para disputar.
5: Agora, a conselheira, né?
1: Conselheira. Miriam.
5: Ela falar de lesão no joelho é uma... Não é acusação o termo que eu deveria usar. O que é o termo que eu deveria usar, professor?
2: É leviano. A não ser que você tenha comprova.
1: Comprovação.
5: Prova aqui, que... Ó. Viu? O cara jogou até agora pelo Corinthians.
2: O Garro não estava com problema recentemente?
5: Sim.
2: O Corinthians contratou o Renato Augusto lá atrás, que também estava lá.
5: Exatamente.
2: Fez.
5: Não, mas assim, qual o problema crônico que ele está jogando normalmente? Jogou a Copa do Mundo, está de volta, não está jogando porque não tem contrato. Então, ela levantar essa lebre num momento desse é completamente a cara de jogada política,
2: eu não
5: cara.
2: Quero ensinar jornalismo para ninguém, porque isso eu faço na minha escola, não tem nada a ver aqui. Cada um tem a sua maneira. Porém, tem pessoas que usam algumas informações e quem recebe não mantém o distanciamento crítico daquilo que está recebendo. E entra no jogo político de ficar divulgando coisas que não são reais. Ele já não fez o exame médico? Ué, se tivesse algum problema, teria aparecido?
5: E outra coisa, exame médico, ele era jogador do Corinthians até 5 dias atrás, cara. Não tem...
1: Só se não foi divulgado, né, Celso, ainda. Só se ela tinha uma informação privilegiada, esse é o ponto. Mas eu tô vendo mais como uma jogada...
5: Apareceu na Copa do Mundo essa lesão? Ele era jogador do Corinthians até 5 dias atrás, o Weber.
2: Anda, o cara ia cortar ele.
1: Sim.
5: Agora apareceu essa lesão no joelho?
1: Cara, estranho.
5: E assim...
2: Tem um grupo forte no Corinthians que não quer o Memphis Depay lá. Por picuinha. Por picuinha. Sabe, são os mesmos caras que estão afundando o Corinthians.
5: E a gente está entendendo como é que funciona a política de clube. Tá, esse está afundando o Corinthians, que está afundando o São Paulo, que está afundando... Só o Palmeiras não está se afundando. O resto, todos os clubes, os grupos políticos estão afundando com seus times.
1: Com certeza, com certeza. 5h55, a gente vai para a participação do nosso ouvinte pelo WhatsApp 11 943 805 100. Deixa eu ver algumas mensagens aqui. O Rodrigo Ávila, o Weber, no caso do Santos, goleiro, além do Zete, o Veloso, membro da equipe, pode opinar com conhecimento de causa, quando ele estiver na bancada. O Veloso já falou ontem sobre esses lances do Santos, né? Falou brevemente durante o nosso pós-jogo, falou que foram erros graves mesmo do Santos. É que eu falei do Zete, porque o Zete odeia esse negócio de socar a bola. Você não tem noção, é um absurdo para ele esse negócio de socar a bola. Outra coisa, Henrique Guitar, é isso? É o Henrique, vergonha para mim, histórico 7-1 ontem, dadas as proporções da equipe, um time mega endividado e outro indo de arrasta para a segunda divisão. Cadê, quem mais aqui? O Neto Júnior, um abraço. Quem mais? O Chubaba, sua zica reversa funcionou e o Corinthians se ferrou. Luizão do Parque Peruche, José Geraldo Palmeirense de Pedra Bela, William Apolinário, parabéns pelo melhor programa esportivo do rádio. A eliminação do Corinthians deixou o fim de semana mais alegre para o Brasil. Ô, louco! Wagner Marinho, Weber, quem planta abacaxi não colhe maçã. Infelizmente é o que tem para hoje. Vai, Corinthians. Tá indo, Corinthians tá indo. Ivanilson, abraço para você. O Mr. Fers, é isso? 80? Falou que novo por aqui, veio por causa do Gaviva. O Gaviva estará conosco amanhã. Hoje foi o dia de folga do Gavião, né? O Gavião trabalha pra caramba também. Edmar Matos, de Campo Grande, Mato Grosso do Sul. Gilmar Menezes, aqui é Vamos São Paulo, tá bom. Olha, 68% dizendo que sim, foi vergonhosa a eliminação no jornalismo Nova Brasil e no Nova Brasil em Campo também, 68%. Pessoal votando que realmente foi uma vergonha cair para o Internacional. A gente vai para o ouvinte, mas antes você, Renan.
5: Rapidinho, a gente debateu esses dias aqui a questão que o Diniz poupou no brasileiro para jogar esses
1: dois jogos. Adiantou de nada.
5: Adiantou alguma coisa?
1: Nada.
5: O time mudou. Fisicamente, você viu o Corinthians muito superior ao Inter? Não. Não. Então, tá aí.
1: É verdade.
2: São estratégias.
1: Estratégia, o Veloso falou isso daí. Daí não adianta nada. Daí não adianta nada. 5 horas e 57 minutos. Vamos com os ouvintes participando conosco. Vamos lá.
6: Boa tarde, Nova Brasil. Ah. Boa tarde, Weber Lima. Ô, Weber Lima, você é um anjo, cara. Você é um anjo. Eu ganhei uma dúzia de cerveja que eu falei que você ia falar que o Atlético Paranaense era um elefante em cima da árvore. Obrigado, meu filho. Obrigado. Falaram que é combinado aqui.
2: Divide agora a cerveja.
7: Foi vergonhosa mesmo. Saiu fora mesmo, Corinthians. Tem que sair fora mesmo. Tem time pra ganhar ninguém, não. Então, sapato alto aí, ó. No fiozinho quer ganhar, aí, ó. Olha o resultado aí. Tu mudou ir lá? Nunca. Tchau, Corinthians. Vai pra roça.
8: Éder Lima, Celso Cardoso, Renan, boa tarde para todos. Tarde. Se foi vergonhoso, Éder, não sei. Agora, precisa saber qual que é mais vergonhoso. Perder para o Internacional ou ter que enfrentar essa palhaçada que o MD Paz está fazendo com o Corinthians? Ivan Carlos de Mauá.
9: Boa tarde, Weber. Boa tarde, bancada. Fabiano Moreira de Campinas. Não é vergonhoso. Ele não foi eliminado pelo Asa de Arapiraca. Foi eliminado pelo Inter. né? A fase não é boa, mas é o Internacional. Tem jogadores de qualidade. Meteu 2-0 lá e segurou o jogo aqui. Isso não é vergonha. Abraço para todos.
10: Boa tarde, Belinho. Boa tarde, bancada. É uma vergonha mesmo. Mas vai perguntar para quem? Para o corintiano, você é vergonha? Celso Cardoso, você nunca vai admitir. Agora, se fosse o São Paulo, você seria o primeiro a meter a lenha, né? Vai, Corinthians, ladeira abaixo. Vai para a segundona. Zé Carlos de Santo André. Vai, tricolor.
11: Boa tarde, Belinho. Aqui é Antônio de Valim.
2: Pode falar aí.
11: Quase que o Júlio ajuda o Corinthians para ganhar o jogo de 3-1 para ir para os pênaltis, hein? Mas ainda não deu.
12: Boa tarde, Weber Lima. Boa tarde, Nova Brasil. Eu falei que o Inter ia passar fácil. É o Cruzeirão rumo ao Hepta, hein? Obrigado, Veloso. 9:30. Vamos relembrar, hein?
13: Boa tarde, Weber Lima. Boa tarde, bancada. Boa tarde a todos. Que é o Vicente, motorista de aplicativo da Boa da Serra. Weber Lima, fiquei sabendo aqui, né, chegou um alerta ontem na defesa civil no celular. Alagamento na Zona Leste da Quera, devido ao chororô. Chupa, Corinthians!
14: Boa tarde, Weber Lima. Aqui é o Walter do Itaim Paulista, corintiano. Rapaz, o meu time tá uma vergonha. Isso é uma vergonha, cara. Pelo amor de Deus. A torcida prestigia, vai no estádio e esses caras não fazem nada. O futebol brasileiro tá acabado mesmo.
15: Alô, Weber.
1: Opa.
15: Celso Cardoso. Gente, pelo amor de Deus, reconheça que o time do Corinthians está uma draga. Poxa, por favor, se fosse o Palmeiras, vocês estavam soltando foguete. O time do Corinthians está uma draga. Leno aqui, de Osasco.
1: Opa, os.
16: Fala, Weber Lima. Fala, pessoal da bancada, tudo bem? Marco Araújo, aqui da freguesia do O, Tricolor. Ô, Weber Lima, pega meu áudio aí de ontem pra você ver. Eu falei que o Corinthians ia sofrer, poderia até ganhar, mas não passava. Acertei essa aí. Eu falei que talvez fosse 1-0, acabou sendo 2-1. Um abraço, amigo, um abraço.
1: Abraço.
17: Fala, Weber Lima, Ricardo Vila Mariana, Zona Sul, vamos São Paulo. Moiou. Eu falei que ia ser 2-1 pros meninos. Moiou, não teve jeito. Um abraço.
1: Valeu, obrigado pela audiência, pelo carinho. Direito de resposta, Celso.
2: Seguinte, para o nosso ouvinte, deixa eu dar claro. O Internacional, quantas vezes campeão do mundo? Uma vez campeão do mundo, duas vezes campeão da Libertadores, três vezes campeão brasileiro, uma vez campeão. Como pode ser vergonha se perder para um time como esse? Sabe, não existe isso de vergonha. Aliás, vergonha se tivesse tomado uma goleada em casa.
1: Sim.
2: Palmeiras perdeu do Fortaleza aí. Sabe, que é da Série B? Para mim é muito mais vexatório do que você ganhar em casa, só não ganhou pelo placar que você precisava, faz parte. Então não tem nada de vergonha não, continuo defendendo ali ó, a minha ideia de que não foi vergonha.
18: Foi decepcionante.
1: Foi decepcionante, realmente. E foi vergonhoso perder para aquele time Internacional fraco de doer.
2: Ô, seu Botano.
1: É, ruim demais aquele time Internacional, meu Deus do céu. 18 horas...
2: Deixa eu fazer uma pergunta para o São Paulo tem um jogador igual o Alan Patrick? O Alan Patrick seria titular no time do São Paulo?
1: Seria.
2: Ah, então como é que o São Paulo quer?
1: Ah, não, mas o Alan Patrick tá veinho, pô.
2: Celso, eu não sei.
1: É que o São Paulo não tem ninguém.
2: Não sei. Não tem um meia lá no São Paulo.
19: Não sei se seria titular. Sinceramente, não sei se seria titular, não. Não. Poderia ser um jogador importante no plantel. Igual o Weber falou, ele já está...
2: 2-1 aqui, tá tudo bem.
19: Ele já está numa certa idade.
1: Tá
19: assim, ó, titular absoluto, 36. Não acho.
1: 3, né?
19: Porque daí você teria que tirar um jogador do meio de campo do São Paulo hoje, que é o que o São Paulo tem de melhorzinho, que é o meio de campo.
1: 35.
2: 35?
19: 35. É, agora, ele é um dos únicos meias que tem no futebol brasileiro, né?
1: É que hoje no meio de campo do São Paulo, nesse esquema novo aí de... Novo não, né? Que já estão utilizando há um tempo, de Pablo Maia, Matheus...
19: Pra mim é Danielzinho, Bobadilha e Marcos Antônio. Os três.
1: Aí nesse esquema aí o Alan Patrick realmente não aguentaria o baque na questão da marcação.
19: Agora você mudando
1: mas ele
19: um pouco.
1: É bom jogador.
19: Muito bom. Agora você mudando um pouquinho a estrutura, fazendo dois, ele sendo meia, meia de criação do São Paulo, né? Pô, que sonho. Pô, seria porque o São Paulo há algum tempo que não tem um camisa 10, um armador, um cara que cria jogar. Tá sobrando tudo pro Marcos Antônio. O Marcos Antônio, de fato, não é um armador. Ele é um construtor, assim, ele inicia a jogada, tira a bola da pressão, mas ele não é um meia que joga entre linhas, que joga nas costas dos volantes, pelo menos no meu entendimento, né?
1: É, 18 horas e 3 minutos, rápido break. Na volta, a gente vai falar do Palmeiras, que pega o Internacional domingo. Ah, você vai ver a baba que vai ser pro Palmeiras. Aqui em São Paulo. Vai ser uma baba. É treino pro Palmeiras. Rápido break, voltamos já com pão de alhozinho. 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

0: 18:07, voltamos com o Nova Brasil em Campo, com pão de alhozinho, resenha boa, tem pão de alhozinho, tá jogo. 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Bom... 18:08. Rapaz, eu tava vendo o vídeo aqui do Memphis malhando de madrugada, rapaz. Sei não, viu, bicho? Tô começando a desconfiar desse holandês também, viu? Rapaz, ele gosta também de uma cena, hein?
1: Gosta.
0: Saiu da arena, foi treinar de madrugada na academia, aí pegava aquelas bolas de crossfit, Renan, e pá na parede, pá na parede, treinando de madrugada. Sei não, esse holandês aí tá com sangue muito brasileiro, viu, rapaz? É.
1: Muito marqueteirozinho,
0: né? Muito, tô começando a desconfiar, rapaz. 18:08.
2: Tá mostrando que ele quer jogo.
0: É, certeza, eu sei disso.
1: Você falou bem, tá mostrando. Se o cara vai treinar na calada da noite, mas vai quietinho, beleza. É. Ele tem que mostrar, né? Marqueteiro.
2: Eu tô pronto. Se não me quiserem.
1: Só faltou ele escrever.
0: Se não me quiserem, acho que ninguém quer, viu, Celso?
2: Ah, não sei.
0: Celso, ninguém quis na Europa, Celso. Se pintasse propósito para ele na Europa, ele já tava lá.
1: Arábia, Estados Unidos, ele tinha ido.
0: Tinha ido.
1: Claro que ele tinha ido.
0: Não, eu vou falar um negócio, rapaz, esse holandês, eu não sei não, viu?
2: Eu acho que há coisas que não são visíveis aos olhos.
0: Olha!
2: E a nossa razão e a nossa percepção. Eu acho que tem algo a mais ali, além do próprio amor ao Corinthians, esse desejo de ficar no Brasil.
0: Pode ser, porque é muito estranho. Esse negócio de ir pra madrugada treinar, fazer graça em vídeo, isso daí pra mim é picaretagem também.
1: Vai ver, ele só jogou.
0: Papagaiado.
1: Vai ver, ele só jogou. Gravou? Vambora.
0: Conversinha. Também esse holandês, viu? Conversinha esse holandês, porque essa história que o Celso falou, ela falou assim: se o Corinthians não quiser, ninguém tá querendo, porque não tem proposta, senão ele ficaria na Europa, não tenho dúvida disso. Bom, mas vamos lá. Ó, boa noite, Weber, coloca no sorteio. Não, o Daniel de Sorocaba, calma. Segunda que vem começa o sorteio. Aí começo a cadastrar todos os telefones, tudo pro sorteio, bonitinho e etc, tá bom? Vamos aqui, ó, o pessoal participando, mandando mensagem. Deixa eu ver como é que tá a enquete lá. Boa noite a todos. É o Paulo, um abraço para você. Busnardo, é isso? Busnardo, um abraço para você. Gavião está de folga hoje. Amanhã estará conosco na jornada a partir das 3 da tarde de Grêmio e São Paulo, transmissão da Nova Brasil com o nosso Cleiton Gamarra, Renan Teixeira, o Felipe Oliveira e o Gavião também estarei nessa. Weber, manda um abraço, um alô para o meu irmão Rui França, torcedor fanático do Grêmio de Porto Alegre. Ivanildo França, um abraço para você. São algumas das mensagens no YouTube. Olha, a porcentagem continua do mesmo jeito, 62%. Weber, você acertou. O Atlético Paranaense é elefante na árvore. É o Carlos Alberto. O Edson Ohira de Nagoya falou que tem jogador do Corinthians que já afirmou que não vai correr para o Depay. Um abraço também. São algumas das mensagens. A porcentagem continua a mesma. 62% foi vergonhosa. 38% não. Vamos falar do time que vai atropelar o Internacional. O que o Corinthians não fez, domingo será realizado na Arena Verde do Palmeiras. As informações do time de Abel Ferreira com o nosso Lucas Basílio. Grande tarde, grande noite, Lucas.
3: Grande tarde, grande noite, enfim, um grande abraço para você, Weber Lima, abraço especial para quem curte o futebol Nova Brasil em campo. Falamos do Palmeiras, que está classificado na Copa do Brasil e agora volta a pensar em Campeonato Brasileiro. Vira a chavinha para o outro torneio nacional, afinal de contas, o Verdão é líder com 8 pontos de vantagem na ponta da tabela de classificação. Mas antes de falarmos do compromisso palmeirense deste final de semana, falemos do zagueiro Murilo. Vocês até mencionaram ontem no nosso Nova Brasil em Campo de que a notícia saiu um pouquinho antes do nosso programa, né? da renovação de contrato do zagueiro Murilo, que tinha acordo válido até o final de 2027, mas já renovou o seu vínculo e agora fica no Palmeiras até o final da temporada de 2029. Ele que é o quinto zagueiro com mais títulos conquistados pelo Alviverde, 8 taças levantadas desde que foi contratado na temporada de 2022. Zagueiro de 29 anos, soma 234 jogos pelo Verdão e já é o quarto maior zagueiro artilheiro do clube, com 24 gols marcados, o último deles, inclusive, na partida da última quarta-feira, a derrota por 3-2 frente ao Fortaleza, que acabou sendo suficiente para classificar o Verdão para a próxima fase da Copa do Brasil. Vamos ouvir o próprio, então, Murilo, falando agora no nosso Nova Brasil em Campo, justamente sobre essa felicidade de estender o seu acordo com o Palmeiras. Vamos ver.
4: Sou muito grato a Deus pela oportunidade de primeiro me colocar nesse clube que eu amo muito e por toda a minha família que me ajudou também a chegar onde eu estou hoje e sem dúvida nenhuma todos os meus companheiros, o diretor Barros que me ajuda muito, o professor também Abel que diariamente vem me ajudando muito. E eu sou eternamente grato ao Palmeiras por tudo que vem fazendo na minha vida. Tudo que eu sou hoje é grato ao Palmeiras. Estou muito feliz por tudo que vem acontecendo. São anos aqui que vem mudando a minha vida, que vem me transformando como homem, como pai de família. Então, sem sombra de dúvidas, tem mais 3 anos aí para poder aproveitar muito aqui no Palmeiras e ser feliz.
3: Já que o assunto é a zaga, falemos de outros zagueiros do Verdão, até porque o Abel Ferreira ainda não sabe, ou pelo menos ainda não divulga, se vai poder contar com o Alexander Barbosa e Gustavo Gomes no final de semana, duelo de domingo, diante do Internacional na Arena Palmeirense. Os dois estão voltando, trabalharam no gramado nos últimos treinamentos, desde quinta-feira, mas ainda não foram reintegrados ao grupo por completo. Amanhã tem mais uma atividade antes do duelo de domingo e pode ser que Gustavo Gomes e Alexander Barbosa estejam à disposição. A gente lembra que o paraguaio se recupera de uma lesão muscular na coxa, enquanto o argentino tem um trauma no pé. E por enquanto, são dúvidas para o duelo diante dos gaúchos.
0: Renan Teixeira, Celso Cardoso, em relação ao Palmeiras, Celso, um adversário frágil. No Campeonato Brasileiro, eu diria que existe apenas um perigo, muito por conta da fuga do Internacional pela parte de baixo da tabela, pelo rebaixamento, a zona do rebaixamento Internacional, primeiro fora da zona da degola, e o Palmeiras tem se atrapalhado com os times da parte de baixo da tabela.
5: Tanto que o Palmeiras perdeu do
0: Atlético Mineiro, está lá embaixo.
5: Derrotas que o Palmeiras tem no Campeonato. No meio de semana, tudo bem, era uma outra circunstância, já tinha construído o resultado aqui, mas perdeu do Fortaleza. Eu não vejo assim como... E o Internacional, aliás, de todos os confrontos que o Palmeiras tem com times da Série A, o Internacional é o único que o Palmeiras tem mais derrotas do que vitórias. O Palmeiras, historicamente, eu não vou dizer que é um freguês, que freguês é um termo muito forte. Mas nunca foi fácil jogar com o Internacional historicamente. Aliás, no ano passado, inclusive, o Internacional ganhou do Palmeiras.
1: Aqui?
5: Aqui, foi em Barueri. Foi o ano passado, foi o ano retrasado. Vou buscar, checar. Mas ganhou em Barueri. Então, não imagino que vai ser jogo fácil para o Palmeiras, não. Não mesmo. É claro que o Palmeiras é favorito pelas circunstâncias, tudo, mas muito longe de ser um jogo fácil. O Abel está ali, ele tem um comando muito forte em cima do Palmeiras. Me chamou a atenção até a coletiva do Abel depois do jogo, Weber, sinalizando, cutucando um jogador ou outro, mandando recado.
1: Brincadeira cativa.
5: Sabe?
0: Foi 24 que o Inter ganhou de 1-0.
5: Então foi o ano
0: depois,
5: retrasado.
0: Empate 1-1 em 2024 também, né, no retorno do brasileiro. Aí depois daí ficou ruim pro Inter. Perdeu por 1-0 em 25, 4-1 aqui em São Paulo, no ano passado, de setembro. E esse ano, no primeiro turno, em fevereiro, 3-1 Palmeiras lá.
5: Lá, pois é. Mas de qualquer maneira, enfim, eu espero um jogo mais equilibrado. Entendo como você fala, concordo contigo, o Internacional, ele tem
2: da qualidade do elenco, muito abaixo do que foi a história do Internacional, uma história muito vitoriosa, mas ainda assim uma camisa muito pesada. Então eu não consigo ver jogo fácil para o Palmeiras, não.
0: E você, Renan, em relação a esse time do Palmeiras, que vem aí com força máxima, provavelmente, né? Retorno de alguns jogadores. É verdade que o Paulinho ainda segue de fora, mas pega o Inter, que é essa equipe que a gente falou, né? Frágil, que enfrentou o Corinthians e apesar do Palmeiras ter se atrapalhado aí um pouco com equipes lá da parte de baixo da tabela. Renan?
1: Eu espero o Palmeiras controlando o jogo todo, só que muito mais do que isso, impondo ritmo muito forte, com agressividade e diferente do que o Corinthians fez ontem, com mais criatividade na construção das jogadas. E isso...
2: Palmeiras a gente tem condições.
1: A gente tem que concordar que o Palmeiras tem muitas opções.
2: Tem Maurício, tem o Flaco que joga pelo meio. Tem
1: o Arias, tem o Alan, tem... Pô, a gente vai ficar... Tem uma meia dúzia pra citar ainda.
2: Dá pra distribuir
1: certo?
2: Clubes.
1: E se tiver ruim, tem jogador no banco. Então, eu espero o Palmeiras vencendo. Eu espero. E o Palmeiras, eu até falei com o Weber esses dias a respeito disso. O Palmeiras... Todo jogo do Palmeiras é decisão, inclusive no Campeonato Brasileiro, porque ele é líder.
2: Sim.
1: E o líder, ele tem aquele compromisso, aquela responsabilidade com a vitória, porque senão, se eu olhar para o Flamengo ali no retrovisor, vindo, é um problema grande. Então, esse é um jogo que, na conta do Palmeiras, reconheço a grandeza histórica do Inter, mas, momentaneamente, você perder pontos para o Inter em casa... É sinônimo de preocupação em relação ao título. Eu, pelo menos, penso assim, Weber.
2: Até porque o Flamengo, embora esteja tropeçando, a diferença não é tão grande assim.
1: O Flamengo tem um jogo a menos, né?
2: Um jogo a menos e confronto direto.
1: E um confronto, exato.
2: Confronto direto. Exato. Um jogo a menos e confronto direto. Então, você falou de 6 pontos que você pode...
1: Diminuir.
2: No contexto da matemática.
1: Então, mas na qualidade que o Palmeiras tem hoje, eu espero o Palmeiras se impondo e ganhando o jogo até com certa tranquilidade. O detalhe desse time do Inter, os últimos jogos do Inter com bons resultados, o Inter não está sofrendo gol antes.
2: Uhum.
1: Certo?
2: Uhum.
1: Não sofreu gol antes do Flamengo e nenhum dos dois jogos sofreu gol contra o Corinthians antes.
2: Apesar da pressão,
1: saindo atrás do placar. Porque daí, se o Palmeiras consegue abrir o placar e o Inter tem que mudar um pouco a estratégia, o Inter tem que sair um pouco mais, aí é jogo para 3-4, Weber. Porque aí vai deixar espaço com uma zaga que ontem foi facilitado o trabalho deles, mas, gente, a gente está falando do mercado que tem 30 e lascou a boca do, né, de idade. Bem, e o Maripan, mesma coisa. São dois zagueiros envelhecidos e já mais lentos. Então você tem que estar com a defesa bem baixinha e bem fechada para não deixar eles expostos. Eu, pelo menos, penso assim. Claro. Então, eu acho que se o Palmeiras consegue fazer um gol logo ali, até uns 20, 25 minutos no primeiro tempo, consegue fazer um gol e o Inter tem que se abrir, as coisas facilitam demais para o Palmeiras.
2: O Palmeiras teve dificuldades com times mais fechados, teve dificuldade lá com o
1: Corinthians. Teve, verdade.
2: Teve dificuldade com o próprio Atlético... Então, o Palmeiras também tem essa questão para trabalhar, que é a questão da criação contra times mais fechados.
1: Uma ótima lembrança sua, Celso. O Atlético jogou mais ou menos nessa estratégia. Não tão recuado quanto o Inter tem jogado nesse jogo, mas jogou mais ou menos nessa estratégia de deixar a bola com o Palmeiras, explorar contra-ataques e tal, e acabou se dando bem.
2: É isso aí.
0: E o Internacional, ele joga atrás, mas ele joga, não fica aquele... Ontem, no final do jogo, sim, né? Que entra naquele momento de desespero. Mas eles ficavam bem posicionados mesmo ali na frente da área. As linhas não estavam nem tão próximas assim. Eles se posicionavam bem, o Corinthians ficava rodando, né? A bola para um lado, a bola para o outro.
2: Tentando achar o espaço.
0: Exato, e não conseguia encontrar esse espaço. Pelo menos eles fizeram o que me parece que o Pezzolano pediu e deu certo. 18 horas e 21 minutos. Rápido break, na volta a gente fala do São Paulo. Nós vamos abrir o bloco com a sua participação no WhatsApp. E aí, foi vergonhosa ou não a eliminação do Corinthians da Copa do Brasil? Lembrando, né? Eu nem falei, né? Falei de tanta coisa. Lembrando, né, que aqui de São Paulo, nas quartas de final da Copa do Brasil, teremos Palmeiras e Santos. Em Minas Gerais, Cruzeiro e Atlético. No Rio Grande do Sul, Grêmio Internacional. Um representante da Bahia, o Vitória, e um representante representante do Rio de Janeiro, Vasco, porque Botafogo, Fluminense e Flamengo já caíram durante a competição. Sorteio na sede da CBF na próxima terça-feira, às 11 horas da manhã, na sede na Barra da Tijuca, lá no Rio de Janeiro. E a gente vai descobrir o chaveamento, o mando de campo, os confrontos da próxima fase da Copa do Brasil, que não tem ainda o local da final definida. Lembrando que neste ano a Copa do Brasil será decidida em partida única em campo neutro. E vamos descobrir onde será esse campo neutro um mês antes só. Depois da definição realmente dos finalistas da competição, um mês antes a CBF vai decidir onde será a finalíssima da Copa do Brasil. Rápido break, voltamos já já com pão de alhozinho da Jogo.

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14: 8 horas e 26 minutos, voltamos com o Nova Brasil em campo para falar das coisas do São Paulo, mas antes, vamos para o WhatsApp, 11 943 805 100. Vamos lá, o pessoal participa.
15: Boa noite, Weber Lima, Celso, Renan, que é o Edson no River de Nagoya. Colide jogou com mais um aniversário no Quimicão, que foi o gramado. Grande noite para vocês, abração.
16: Olá, Weber Lima, Márcio Oliveira, tricolor de Sorocaba. Daqui a pouco o Memphis Depay e o Neymar compram o Corinthians e o Santos. E o São Paulo é outra draga falida também. Logo, logo os três juntos e monta um time só. Aí vamos ver para tentar encostar no Palmeiras, porque tá feio esses três, hein? Abraço, tamo junto.
17: Boa tarde, Weber Lima. É uma vergonha o Corinthians perder pro Internacional. Muito vexame, é uma vergonha. É isso mesmo. É uma vergonha, Weber Lima. É nóis.
18: Boa noite, Nova Brasil. Ô, Weber, escutei os corintianos falando a semana inteira que o Inter era filho deles. O que aconteceu com o filho? Se revoltou? Um abraço a todos aí, Nivaldo de Cajamar.
19: Boa tarde, pessoal da bancada. Fernando aqui de Campinas. Cara, não é vergonha, não. Corinthians correu, suou, foi com raça. Diferente da seleção brasileira. Então, se a seleção brasileira tivesse perdido o jogo, mas com um pouquinho de raça, não estava todo mundo falando tão mal dela. O Corinthians, pelo menos, jogou com raça. Um grande abraço a todos.
20: Boa tarde, bancada. Bom, vergonha mesmo foi sair pelo Juventude. Lucas Campo Limpo.
21: Boa noite, Weber Lima e companhia.
12: Vergonhoso, super vergonhoso. Agora, um comentário aí. Quer apostar que no sorteio de terça-feira o Palmeiras vai pegar ou Vitória ou Internacional? Cara, vai, de aí.
14: Vai pegar Inter ou Grêmio? Pode anotar aí.
21: Boa noite, Nova Brasil. Weber, seguinte. Hugo e Carlos Miguel estão cotados para a seleção. Vão ter que comer muito feijão, hein? Estão dando umas mancadas feias. Chicão, disciplina, fridizia do ó.
22: Weber, eu não acho que foi vergonhosa, não. O Corinthians ganhou. Tá, só não deu sorte no primeiro jogo. Aqui é o Roberto, do Jardim São Paulo, motorista de aplicativo.
23: Fala aí, Weber Lima. É o Vinco de Campinas. Cadê os corintianos que ia ganhar de 3 ontem? Não ia nem para os pênaltis. Corintianos, vocês são totalmente dependentes de Yuri Alberto.
24: Fala, Weber Lima, pessoal da Nova Brasil. Parmeira é favorito contra o Inter. Ainda mais o Varmeira, né? Qual que vai ser a ajuda da vez? Linha torta?
14: Não, não teve linha torta.
24: Cotovelada liberado, vamos ver, né? Chorou do Abel.
25: Boa noite, Weber. Boa noite, 105. Levi Pedroso, Zona Norte.
14: Tá na outra, Levi.
25: Eu não falei que o Corinthians ia cair? Caiu. Vai, Santos. E hoje é dia da Alexia, né? Abraço a todos.
14: Não, Levi, já fui.
26: Weber Lima, boa noite a você, a rapaziada da Nova Brasil. Aqui é o Will de Jundiaí. Ô, Weber. Ô, Corinthians não para de passar vergonha, pelo amor de Deus, hein?
14: E vem
26: não
14: mais.
26: Não para de passar vergonha.
14: E vem mais.
26: Diretoria incompetente, jogadores ruins. Esse é o cenário do Corinthians.
14: E vem Libertadores aí a semana que vem. Porque você já sabe, né? Campeonato Nacional, Leão. Inclusive, ontem não conseguiu nem ser Leão.
27: Quando vai ser o jogo do Corinthians? Vai ser
14: quinta-feira. Quinta-feira. Lá na Argentina, com Di Maria.
27: Saiu a escala já ou não?
14: Já. Olha aqui, ó.
27: Posso saber quem tá na escala?
14: Pode. No Brasileirão, ó. Ó no Brasileirão, o Leão.
27: É, não sei que Leão tá no Brasileirão.
14: É, no Brasileirão também não tá mais nem Leão, mas costumava ser assim em competições nacionais, né? Ano passado foi, né? Ganhou a Copa do Brasil. Agora na Libertadores não tem jeito.
27: O EB...
14: A Libertadores, como é que é isso, Celcinho? Na Libertadores, o Corinthians, um gatinho.
27: É, deixa eu te fazer uma pergunta. só porque, né?
14: Sim.
27: Relembrar e viver.
14: Sim.
27: Qual foi o último campeão invicto da Libertadores?
14: Então, mas daí é o que eu falo. Então,
27: foi o gatinho ou foi o leão?
14: Não, isso daí, eu vou falar pra você, Celso. Título invicto ou sem invencibilidade...
27: Muda nada, é título.
14: Muda nada, vale a mesma coisa.
27: Mas que ué, não é o gatinho?
14: Você trocaria...
27: O campeão do mundo. Você trocaria os três do São Paulo por esse invicto? Por esse invicto?
14: Mas claro!
27: Então pronto, velho!
14: Claro que
27: meu Deus
14: não.
27: Do céu!
14: Ah, como não? Para com isso!
27: Tá de sacanagem!
14: Para com isso! Ó, eu já falei aqui, o Corinthians é o Once Caldas da Colômbia. É uma vez só na
27: você
14: vida.
27: Você anda convivendo muito com o Flávio.
14: Ó, é o Once Caldas, é uma vez na vida, outra na morte. Vocês vão ver contra o Rosário Central. Di Maria. Di Maria, você vai ver o que o Di Maria vai aprontar.
27: Como é que tá a escala, eu tenho medo quando ele fala assim. Porque só acontece o contrário.
14: É a minha bola de cristal.
27: O Corinthians ia ganhar do Inter.
14: Que não falha nunca.
27: O Cruzeiro ia atropelar o...
28: Ele falou que o Corinthians ia virar no primeiro tempo ainda.
14: Quase.
28: Ia reverter a situação.
14: Quase aconteceu. 18 horas e 32 minutos. Vamos falar do São Paulo, mas antes, eu ia aqui... Ah, eu vi uma mensagem aqui. O Marcos do Itaim Paulista. O Weber, desde que eu fui sorteado, nunca mais falou meu nome. Sabe o que acontece, ô Marcos? A gente dá prioridade para as mensagens de áudio, tá bom? Então mande o seu áudio para a gente, que aí ele vai para o ar, tá bom? É, como o Daniel de Sorocaba escreveu aqui, eu li, mas a gente prioriza as mensagens de áudio. Rádio é som, tá bom? Mande áudio. Vamos falar do Tricolor, o São Paulo, que tem a sua primeira decisão, né? Neste sábado contra o Grêmio. Mas como assim, Weber, decisão? Estão na 22ª rodada do Campeonato Brasileiro. Não ganha, não. Não ganha São Paulo, não ganha desse time do Grêmio aí ridículo na zona do rebaixamento. para você ver se você não vai começar a se juntar a essa turminha lá fugindo da zona da degola. As informações do São Paulo com o Felipe Oliveira. Fala, Felipe!
0: Um abraço, Weber Lima, um abraço, amigos ligados na Nova Brasil em Campo. Todo mundo sintonizado na Nova Brasil FM. Falamos direto do CT da Barra Funda, centro de treinamento do São Paulo Futebol Clube, porque há pouco, Domingos Duarte, zagueiro português de 31 anos, foi apresentado de forma oficial como novo reforço do tricolor paulista. O zagueiro de 31 anos, português, jogou a última temporada da Europeia pelo Getafe da Espanha, clube que terminou na sétima posição do Campeonato Espanhol com a terceira melhor defesa do campeonato. Domingos Duarte chega livre no mercado, acabou o contrato dele por lá e ficou um bom tempo para ser anunciado, já que está aqui em solo brasileiro para

0: de ganhar e de querer sempre mais. E acho que isso é um pouco o que posso ajudar no clube. Claro que tenho as minhas características e depende do jogo. Posso implementar num jogo. Se calhar é melhor neste jogo a jogar ou melhor no outro. Tenho algumas características que possam ajudar contra um rival, contra outro, mas acho que isso deixamos para o campo e para vocês verem. Em relação ao Cédric, o Cédric está agora a viver um momento menos bom aqui no clube, mas todas as ideias que ele me passou foram boas, foram que é um clube grande. Que quando as coisas correm bem é bom, quando não correm bem não é bom, mas é normal, né? Faz parte de todos os clubes grandes, a pressão e a exigência é grande, mas o que nós estamos aqui para fazer é para tentar levantar outra vez o São Paulo e fazer do São Paulo um clube grande, como sempre foi.
1: Domingos Duarte não deve ser a única surpresa no banco de reservas para o jogo de amanhã. O tricolor paulista entra em campo contra o Grêmio às 16 horas, lá na Arena do Grêmio, em Porto Alegre. Viaja, inclusive, nessa noite para o sul do país e deve contar também com Iago Borduque no banco de reservas. Esse que estava no Bahia chega por empréstimo até o final dessa temporada e deve pintar no banco de reservas. Ele ainda não foi apresentado, já foi anunciado de forma oficial, mas ainda não foi apresentado, já que o tricolor paulista não teve tempo para esquematizar ainda uma coletiva de apresentação. Deve ser na próxima semana, no início da semana, na próxima segunda-feira, a coletiva de apresentação de Iago Borduque, também novo reforço do São Paulo. Tricolor paulista que na noite de ontem também fechou a renovação de Jonathan Caleri. Ele fica no São Paulo. São Paulo conseguiu chegar a um denominador comum com o atacante e capitão do tricolor paulista que fica no São Paulo por mais algumas temporadas. Renovação de 2 anos com alguns gatilhos para mais uma temporada, caso bata algumas metas previstas no seu contrato. Essas são as informações do São Paulo. Nessa sexta-feira, volto com vocês aí do estúdio. Grande abraço, Web.
2: Um abraço. A gente daqui a pouquinho vai trazer as informações do Santos, um giro pelo Brasil. Rapaz, eu vou te falar, esse São Paulo é uma mãe, viu? É uma mãe, Renan. Caleri vai fazer 33 anos agora, no mês que vem. Aí você fecha o contrato de 2 anos com possibilidade de terceiro. Olha. Bom, hein? Ótimo. Olha, Kim. Meu, deve ser maravilhoso, né, Renan? Na sua época não era assim o São Paulo. Que maravilhoso virou, ficou jogar no São Paulo, hein? Só cara velho. Quer dizer, o cara recebe uma bolada lá e fica lá com 35 anos jogando bola no São Paulo.
3: É, eu chamei o São Paulo de INSS tricolor por causa disso, né? Jogadores de futebol entre 30 e 33 anos que estão desempregados em final de contrato, procure o São Paulo. E você tem o perfil.
2: É bom, hein?
3: Você tem o perfil exato que o São Paulo tá. Foi assim com o Vitor Sá, a gente já falou
2: Sim.
3: aqui. Três anos e meio de contrato, o cara ganhando 1 milhão por mês, pô, quer uma aposentadoria dessa aí, Celso?
2: Nossa,
3: quando,
2: né,
3: o cara tiver 35 anos, Domingos ele recebeu.
2: Domingos Duarte,
3: 32, dois anos de contrato. Só que o Buta é menos tempo, né? É menos tempo. O Domingos Duarte, mesma coisa, só que assim...
2: Vou buscar a idade desses jogadores do time do São Paulo. É só cara de 30 para cima,
3: A gente. Questão do Caleri...
2: Arboleda.
3: A questão do Caleri, porque foi renovado com o Luciano. Agora o Caleri, possivelmente e provavelmente o Lucas. Fica um time muito envelhecido, com um contrato muito longo, né? É perigoso isso daí, questão... você tem que rejuvenescer o time.
4: Ô, Renan, eu acho que só vejo uma saída para o futebol brasileiro. O tal do fair play financeiro. Mas aí você
3: Mas ele
4: precisa...
3: não está acontecendo já? Não está em vigor?
4: Não, porque você pode gastar mais do que você arrecada e está tudo certo, fica devendo e paga transfer ban.
3: Assim, não, mas é o que eu quis dizer, que deveria estar tá sendo...
4: O que precisa ser feito é o seguinte, porque qual está sendo o caminho? Os clubes estão se endividando, aí ficam na esperança de aparecer uma SAF que salve o clube. Essa é a ideia. Aparece uma SAF que salve o clube. Só que investidor também não é bobo. Vai chegar uma hora que ele vai ver que não vale a pena ficar colocando dinheiro e tudo mais. Então, qual seria o ideal? Os clubes se reunirem, estabelecerem umas regras, como fez o futebol da Alemanha lá atrás. Lá atrás, quando a Alemanha fez toda aquela renovação em 2006 e tal, apostar nos garotos da base. Entender que é um processo de reformulação do futebol brasileiro. Os clubes não podem mais ficar gastando tanto dinheiro.
3: Mas quais clubes se reuniriam?
4: Os da Série A.
3: Todos? E daí você pensa que o Flamengo e o Palmeiras aceitariam hoje?
4: É.
3: Vamos. Não, eles querem.
4: Eu tô falando do mundo, do cenário ideal.
3: Ah, ideal, sim. É. Agora, o Palmeiras quer ver o São Paulo, o Corinthians, então, o Santos cada vez mais endividado. E eles, ó.
4: Isso, aí o que vai acontecer? Você vai ter aqui um Flamengo e Palmeiras, Real Madrid.

0: Barcelona.
1: É,
0: na Espanha.
1: É, o Eduardo Tirone, né, que usa esse termo, né, a espanholização do futebol brasileiro.
2: Que vai beneficiar dois clubes, os outros vão todos se apequenar.
1: Sim.
2: Não me venha falar de história. História, tem time que era campeão lá em 1940, 1930 e hoje é um nada na Europa. Nada. O Brescia faliu lá na Itália.
1: Ali. Exato.
2: Então, quer dizer, então, ou os caras param para pensar, repensar o futebol brasileiro de uma maneira mais racional, ou eles vão continuar se endividando, porque também se não contratar esses caras, vão cair para a segunda, para a terceira divisão. É muito difícil você equacionar isso.
1: Eu concordo com você,
2: Celso. Tá inflacionado, qualquer cabeça de bagre, o salário é de um milhão e meio. Quem dera se estivesse jogando
3: aí hoje. Vitor Sá mesmo, salário absurdo.
2: Que é uma demanda de mercado. O cara não vai receber aqui, ele recebe em outro lugar.
3: Só passando rapidinho, Rafael, 37 anos, Arboleda, 34, Lucas Moura, 33, Luciano, 33, o Caleri vai fazer 33 agora.
2: É isso.
3: É o INSS.
2: Os caras vendem os mais jovens e o São Paulo não está conseguindo vender mais.
1: Não.
2: Que se gabava.
3: Vende mal.
2: É, então, vende os mais jovens para poder contratar esses caras que já não tem mercado lá fora.
1: É que o Caleri é uma questão um pouco diferente. Eu não faria esse tempo de... Eu renovaria
2: Mas
1: com o Caleri
2: é
1: sem esse tempo de contrato. Isso. É um cara que gosta do São Paulo, que se dedica pelo São Paulo. É um grande profissional. Tirando a lesão do joelho, é um cara que praticamente não fica fora do time. Luciano, outros, né? Diferente do Lucas. O Lucas faz um ano e seis meses, um ano e meio que o Lucas não joga. E é um outro cara que me dói falar, porque eu também gosto...
3: Ele já renovou.
1: Não tenho essa informação.
3: Já renovou. A família já até comemorou.
2: Guardadas as devidas proporções, o Caleri está para o São Paulo como o Memphis está para o Corinthians. É isso, um jogador que é útil. E que vale a pena você renovar, apesar do preço.
1: E que o clube também tem uma dívida com o cara.
2: Isso, exato.
1: Não é tanto quanto a do Memphis, mas também tem uma dívida com o cara.
3: É, do Memphis é...
1: Do Caleri é 7.2.
3: É, o Ever, o Darwin Botelho, irmão de Hugo Botelho, sempre acompanha a gente lá em Minas Gerais. Falou, o Memphis Depay não é investimento, é despesa. E que não vai proporcionar nenhum retorno financeiro, a não ser de marketing. Investimento é buscar um camisa 10, ele está falando um camisa 10 aqui, ele fala do Marcos Paulo, do Juventude, meia criativo, que sabe jogar com o verdadeiro camisa 10. Me falaram também de outro 10 esses dias aí, de um time menor também, que eles acreditam que se encaixaria no maior. Mas aí aposta,
2: mas
3: né?
2: Aí aposta. Lembra do menino do Rômulo lá do Novo Horizontino?
3: É, comeu verdade.
2: A bola.
1: Gente, mas...
2: Foi pro Palmeiras, o que aconteceu?
1: Tá bom, mas tudo é aposta. Só que tem umas apostas que são mais caras. O Rames. Eu achei que o Rames ia chegar no São Paulo, botar a camisa e jogar, não jogou. Então, nessa aposta, eu prefiro apostar no MP, no Marcos Paulo do Juventude. Se deu errado, você aperta a mão do menino, segue sua vida. A do Rames, o São Paulo tá pagando ele até agora.
3: O Daniel Alves.
1: Entendeu? Então.
3: O Corinthians vai apostar no Memphis agora.
1: É, exato.
3: O Memphis vem agora.
1: Exatamente.
2: O Memphis, eu discordo de você, não é uma aposta. É porque o Corinthians está entre a cruz e a espada. Se não fizer, vai ter que pagar. Vai ter que pagar agora.
3: Mas vai ter que pagar de qualquer jeito.
2: Mas tudo bem, mas pelo menos ganha tempo e o cara ainda joga. Porque o cara pelo menos já veio.
3: Não, mas seis meses.
2: O Rames veio no São Paulo, não jogou nada.
3: Não.
2: O Memphis jogou no
1: Já deu resposta.
2: Já deu resposta.
3: Isso é verdade. É igual o Lucas, né? O São Paulo pagou caro, mas o Lucas deu a resposta da Copa do Brasil.
2: Acabou.
3: É verdade.
1: O São Paulo, o Corinthians, os times endividados, vai, não vou ficar citando clubes. Os clubes endividados deveriam ver como um exemplo o Mirassol.
2: Sim.
1: O Mirassol, que não é um time endividado. O Mirassol, que não atrasa salário. A gente faz aqui o SBT Esporte Interior, Weber. Quem que o Mirassol contrata? O atacante da Série B.
3: Sim.
1: O zagueiro da Série B. Tem um grande treinador e que traz resposta pro time. É isso que esses times endividados têm que fazer. Não preciso de um zagueiro, vou ver na Europa. Porra, a conversa agora, a gente tá falando em euro. As conversas aqui agora em euro. Ó, o cara ganha não sei quantos euros. A venda... Pô, tá maluco. Tá bom, mas vamos, não tem condição vamos mais, gente.
2: Tá bom. Aí traz o cara da Série B, traz o cara de lá. Começa a perder. É o faz-me rir. É um time medíocre. É jogador que não tem a estatura do Corinthians. A gente sabe como funciona.
1: Tudo bem.
2: Ninguém vai...
3: Não, mas o duro... O Celso,
1: pode até ser.
3: Não, mas o duro...
2: É um time
3: é
2: de
3: seguinte.
2: Série B.
3: Não, mas tudo bem. Celso.
2: É isso. Mas o duro... Lembra quando não, o Andrés duro... trouxe lá aquele time que quase caiu?
3: Sim.
2: Que tinha o... Regis, Pitbull, um monte de
3: o gente. Duro, Celso. É o duro
2: do Mustafa São... com bom e barato.
3: O duro do São Paulo, Celso, é que está trazendo esses jogadores de Série B, ou até piores, e pagando salário milionário, que é o caso do Vitor Sá.
1: Não, mas não estão trazendo jogador de Série B. O Vitor Sá foi contratado na Série B?
3: Não, eu
1: não,
3: entendi.
1: Não, ele foi contratado na Europa,
3: mas
1: foi contratado na Rússia.
3: Mas é um jogador de nível baixíssimo.
1: Ô, Heber, o São Paulo, historicamente, é formado... tem como perfil de contratação de jogadores e construção de time vitorioso, aí eu vou falar com causa própria. O nosso time campeão mundial, o Cicinho, veio do Atlético Mineiro. O Fabão veio do Goiás, o Ed Carlos da base. O Lugano, veio não sei de onde, lá do interior do Canelones.
2: Era o homem do presidente.
1: Exatamente. O Josué veio do Goiás, o Mineiro veio da Ponte Preta, o Danilo do Goiás. Gente...
3: Cachou, né?
1: Gente, mas é isso que eu tô falando. Era no perfil, ó, você vai ganhar isso aqui, todo mundo tinha mais ou menos...
3: Deu certo.
1: Agora não, mas isso é histórico no São Paulo. Isso é histórico no São Paulo, não é... deveria voltar a ter esse perfil de contratação.
3: Boa, rápido break, voltamos já já com o Nova Brasil em campo, com as informações do Santos, o giro pelo Brasil e a bola de cristal de Weber Lima, que não falha nunca, com pão de alhozinho, com pão de alhozinho, dá jogo.
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0: 8h49, vamos direto com as informações do peixe, com o Felipe Camargo. Tudo bem, Felipe?
1: Fala, Weber, tudo bem? Um abraço a você, um abraço, amigo ligado no Nova Brasil em Campo. Vamos atualizar as informações do Santos. Nesta sexta-feira, o Cuca comandou agora à tarde uma atividade no CT Rei Pelé, a penúltima, antes do confronto diante do Atlético Paranaense, duelo deste domingo, 18h30, na Vila Belmiro. O Peixe busca reabilitação no Campeonato Brasileiro, vem de empate contra a Chapecoense por 2-2. Depois desse empate, o Santos jogou pela Copa do Brasil e também pela Copa Sul-Americana. O Santos precisa da vitória para poder se afastar da zona do rebaixamento. Pega um adversário que está numa boa condição dentro do Campeonato Brasileiro. Está na briga ali pelas primeiras posições, só que o Furacão foi eliminado, né, de uma maneira que nem uma pessimista dos atleticanos imaginava que isso poderia acontecer lá em Salvador. Uma derrota por 4-0, depois de ter vencido 2-0 no jogo de ida. E essa é a conversa no CT Rei Pelé desde as primeiras horas da manhã desta quinta-feira. Como o Furacão, comandado por Odair Helman, chegará na Vila Belmiro, psicologicamente, principalmente, né, depois desta eliminação no mata-mata nacional. Bom, fora das quatro linhas, o Santos perdeu o Mike. O Mike, que já não fazia mais planos, parte dos planos do Cuca, ele conseguiu na justiça uma rescisão indireta, que é quando uma parte, um lado de quem assina o contrato, né, feito com o atleta, enfim, não cumpre a sua parte. O Santos devia CLT, direitos de imagem, recolhimento de FGTS. Com isso, o Mike conseguiu na justiça a rescisão. Agora o Santos, obviamente, vai ter os desdobramentos, está na mão do departamento jurídico do Peixe, a situação do Mike, que está fora definitivamente do clube. Dentro das quatro linhas, o Cuca tem ainda a atividade deste sábado para confirmar que time vai colocar em campo, mas há uma grande possibilidade de manter a mesma formação que iniciou diante do Remo em Belém do Pará pela Copa do Brasil. Neymar, que foi reserva em Belém, está fora, suspenso pelo terceiro cartão amarelo. Lucas Veríssimo tem um problema na panturrilha, também é desfalque. O Igor Vinícius tem uma lombalgia, está tratando, mas dificilmente vai ter condição de jogo. Então, a expectativa é que o Santos possa manter a mesma formação. De Brazão, Menino, na dupla de zaga, Donis Frias e João Ananias, com Escobar na esquerda. O meio de campo, formado por Schmidt, Christian Oliva, depois Cabageiro, o Santos que ainda vai ter Barreal e Gabigol no ataque. É o Santos que busca aí a vitória para tentar, quem sabe, subir um pouco na tabela de classificação, Weber Lima.
0: Portanto, aí as informações do Peixe com o nosso Felipe Camargo. Vamos dar um giro pelo Brasil, a gente já fala do Santos com o Antônio Lima. Fala, Antônio.
2: Fala, Weber Lima, um grande abraço a você e a todos que acompanham o Nova Brasil em Campo. Nesta sexta-feira daremos um giro pelo Brasil, trazendo as últimas informações dos clubes brasileiros. O Vitória ontem fez uma virada histórica para cima do Atlético Paranaense. Venceu por 4-0 quando precisava de 2 gols de diferença para levar para os pênaltis e 3 ou mais para se classificar. Venceu por 4 gols de diferença e avançou às quartas de final. Após a partida, o técnico Jair Ventura cutucou o rival, falando sobre o estudo do adversário.
3: Eu vi um pouco da coletiva, né, do nosso adversário, falou que estudou muita gente, só que estudar a Vitória é difícil, porque o Vitória não é um time de uma nota só. A gente já jogou com 2-9, a gente jogou no 5-3-2, no 5-4-1, no 4-4-2, no 4-2-3-1. Desde que eu tô aqui, já são 11 meses, vocês sabem, né? Eu sempre bati nessa tecla, então estudar a gente é difícil. Tem que estudar um pouco mais, só 2 jogos, não vai dar para ver tudo que a gente faz.
2: O Leão da Barra vem mostrando a sua força dentro de casa, mas a próxima partida, o próximo desafio é longe dos seus domínios. É no Maracanã contra o Flamengo neste domingo pelo Campeonato Brasileiro. Já na Copa do Brasil, espera a definição do seu adversário nas quartas de final em sorteio que acontece na próxima terça-feira, dia 11 de agosto, às 11 da manhã, na sede da CBF. O Botafogo renovou o contrato de Alex Telles por mais 2 anos. anos e no anúncio se referiu ao atleta como ídolo do Fogão. E as negociações entre Flamengo e Luiz Henrique estão travadas por conta de questões orçamentárias, Weber Lima.
0: Maravilha, Antônio, trazendo as informações no Giro pelo Brasil, falando da vitória espetacular do rubro-negro baiano, de virada espetacular para cima do Atlético Paranaense. Dois temas rapidinho para a gente fazer o nosso palpite. Primeiro, você, Celso Santos, pega o Atlético Paranaense, que, né, o Atlético Paranaense teve um resultado que eu acredito que nem o mais desanimado torcedor do Furacão imaginava, Celso.
4: Sabe aquele tipo de, perdão, de acidente de percurso? O Atlético é um time muito bem postado. A gente até só falou assim, ah, não era para estar fazendo essa campanha. Que tá... Mas é um time organizado, especialmente defensivamente. É que no jogo contra o Vitória, o Santos foi muito mal. O Santos, goleiro. Ele falhou no primeiro. Ele falhou em pelo menos três dos quatro
0: gols. Dois bem claros.
5: No primeiro e no terceiro é falha grave. Outros,
4: tudo bem. Vai.
0: O outro falha. Tinha muita gente na frente.
4: Mas tudo bem.
0: Tá,
4: eu considero três. Mas tá bom, sejamos mais generosos. Dois, que não diz muito foi o jogo. Ainda mais porque a primeira falha foi no comecinho da partida. Então ele vai tentar encaixar uma bola, a bola escapa. Então, não significa que o Santos, por causa dos 4-0 que o Atlético sofreu para o Vitória, o Santos vai ter... boa vida. Não vai ter, não. Tanto que ganhou do Remo, e a gente ganhou do Remo, mas nas circunstâncias que ocorreu, né? Uma falha individual, com o jogador expulso desde os 27 minutos do primeiro tempo. Então, eu não me iludo com o Santos. Entendo que o Santos tem condições de, sabe, de ir crescendo, de brigar por outras coisas no Campeonato Brasileiro, de repente sonhar com Sul-Americana, fugir ali daquela zona mais incômoda que é do zona do rebaixamento, mas não me iludo não, acho que vai ser partida encrencada também para o Santos contra o Atlético.
0: E em relação ao Vitória, hein, que coisa espetacular, hein? A gente falou aí do Santos com o Atlético, mas o Vitória... aproveitou, né, as falhas também do goleiro do Atlético, né?
5: E impressionante, o Celso me fez lembrar uma coisa aqui, no jogo ontem, estava acho que 2-0 pro Vitória, o goleiro Lucas Arcanjo do Vitória, ele fez umas três defesas impressionantes.
4: Sim.
5: Que seria...
4: É aquela noite que não vai dar nada certo.
5: E o contrário, deu tudo certo pro Vitória, né? Aí. Que chegava, a bola entrava e o goleiro pegando tudo, o Lucas Arcanjo, né? Nossa, que não foi um anjo, foi um santo.
4: Ele fez uma defesa, cara, maravilhosa.
5: Então, tudo, né, tudo se encaminhou para que desse tudo certo pro Vitória. Aquele ambiente também do Barradão, que vira um caldeirão, vira um inferno aquele lugar.
4: E a comemoração do
5: Jair Ventura? O Jair Ventura. Ele é um personagem à parte, né? Pra mim, ele foi um pouco arrogante ali. Sim. Na entrevista coletiva, mas a dancinha dele é espetacular. É muito bom, muito bom.
0: Jair Ventura, que na coletiva falou... eles falaram, os meus adversários, os nossos adversários, falaram que estudaram, o nosso time vai mais...
5: Ele
0: vai
5: falou ver, aí pra gente aí.
0: Vai ver que ele não estudaram tanto assim. Vamos lá pro nosso palpitômetro.
4: E aí você vê que o cara sobra, né? Porque ele não considera o erro individual do outro como se aquilo não fizesse diferença. Ele é o gênio.
0: Isso. É meio abelístico, né? Foi meio abelístico aí a fala do Jair Ventura. Deixa eu mandar um abraço aqui pro Caio Inácio, falando: Weber, espero que o jornalismo da Nova Brasil não caia nesse papo de venda da SAF do Santos. Não existe SAF do Santos. Basta ler o estatuto. Forte abraço. Não, esse negócio da SAF do Santos não existe.
4: Não,
0: mesmo.
4: Mas aí vem alguém que pede para mudar o estatuto. Conveniente, vai mudar.
0: Exato, isso é fato.
4: Então a SAF existe. Mas nessa condição.
0: Isso, mas é o que o Celso está falando. O estatuto se muda.
4: O Weber, o cara chega, 1 bilhão para pagar a dívida, 1 bilhão de aporte. Duvido que os caras não revazem o estatuto rapidinho.
0: Na hora. Também acredito nisso. O Weber, você acertou, Atlético Paranaense, elefante na árvore, é outro aqui, o Carlos Alberto, Tadeu Rezende, Corinthians passou vergonha lá de Sorocaba falando, boa noite, Weber, falei que Corinthians ia cair, o Levi Pedroso, um abraço para você, José Williams aqui, Celso, fala pro Celso que o último campeão invicto da Libertadores foi o Flamengo em 22, viu?
4: Cara, não lembrava disso, perdão pela minha
0: cara. Eu também não lembrava. Você lembrava, Renan?
5: Nada, não lembrava nada.
4: Você só leões são campeões invictos.
0: Hildon Cássio Moreira, obrigado. Fique aqui. Encontrou? ficou, tá bom? Vamos lá, bola de cristal, minha bola de cristal. Esqueci de pegar minha bola de cristal.
4: Não funciona
0: minha...
4: mesmo?
0: É, funciona sim. Bola de cristal que não falha nunca. Vamos lá. É, Bragantino e Corinthians. Celso.
4: Rapaz, Bragantino 2-1.
0: 2-1, você, Renan?
5: Acompanho, 2-1, Bragantino.
0: 2-0, Bragantino. Joga aí a bola, pode jogar. Quero ver se...
5: Vai quebrar, vai quebrar.
0: É, ó, minha bola de cristal.
5: Quem que jogou a bola de cristal pra você?
0: Ah, o... babysitter.
5: Babysitter.
0: Nossa, babysitter da sexta-feira. Vai ficar cuidando...
6: É prima?
0: É, não, não, é babysitter mesmo. Vai fazer trabalho de babysitter, sabe? Vai ficar
5: babazinha.
0: Cuidando. É, babazinha.
4: Não, eu defendo, ele tem a minha defesa.
0: Ah, ele tem.
4: Tá, essa história de prima não existe.
0: Não existe, prima não. Grêmio e São Paulo, Celso.
4: Grêmio 2, São Paulo 1.
0: Ah, não, é São Paulo vai ganhar. Não, sai daí. 2-0, Tricolor.
4: Ah, não, você viu?
0: Ah, não.
4: Ah, não. Ah, não.
0: Puxou, pô. 2-0, São Paulo. Você, Renan.
5: 1-1.
0: Pô, Renan, você tá de sacanagem?
5: Pô, jogo duro, velho.
0: Que jogo duro. São Paulo tem ganhado o Grêmio lá, pô.
5: Que tem que ganhar, tem. Eu também sei que tem.
0: Tem ganhado o Grêmio lá. Que senão vai brigar pra... Vai ficar lá pertinho da zona da degola, hein? Palmeiras e Inter, Celso.
4: Internacional 1-0, gol do Bernabéu.
0: Ah, é, tá de sacanagem.
4: É loucura.
0: Renan.
5: 3-0 pro Palmeiras.
0: Eu vou de 2-0, Verdão. E pra fechar, Cruzeiro e Mirassol, Celso. Lá em Minas. É. Mais de 50 mil ingressos.
5: O Santos nós falamos ou não?
0: Ah, é o Santos também, é. Deixa o Santos pro final.
4: 2-0, Cruzeiro.
0: 2-0, Cruzeiro. E você, Renan?
5: Eu tô achando que o Cruzeiro vai com o time reserva e o Mirassol não. Então eu vou colocar 2-1 pro Mirassol.
0: 2-1, Mirassol. É que o Mirassol, você lembrou muito bem, tem Libertadores também contra ele, deu.
5: É, mas não pode poupar por causa de Libertadores, não. Tá na zona de rebaixamento, pô.
0: Não, o Mirassol saiu já.
5: Mas tá próximo.
0: Ah, tá perto.
5: Tá próximo.
0: É,
5: pode vacilar.
0: De 1-1. Santos e Atlético Paranaense, Celso.
4: Santos 1, Atlético 1.
0: Você, Renan.
5: Santos 1, Atlético Paranaense 2.
0: 0-0. Não tem Neymar, não tem gol. 19:01, Celso, um grande abraço, bom final de semana.
5: Artilheiro do Campeonato Brasileiro vai estar em campo, hein?
0: É, não, grande, aquele Viveiros é outro também.
4: A gente se vê...
5: Eu sabia que
0: é. Elefante em cima da árvore.
4: A gente se vê domingo, né?
0: Domingo. Tchau, Renan, até amanhã.
5: Até amanhã, gente.
0: E o Renan não vem com esse placar de 1-1, não, que o São Paulo ganha amanhã de 2-0. Minha bola de cristal não falha nunca. Obrigado, babysitter, muito obrigado. A gente volta amanhã, a partir das 3 da tarde, com... Grêmio e São Paulo, e você curte tudo com pão de alhozinho, com pão de alhozinho da jogo. Fiquem com Deus, tchau.
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0: Nova Brasil, o som de Lenine. Hoje eu quero sair só. 7h20, ótima noite. 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
0: 7h23, este é João Sabiá.

0: Nova Brasil, o som dos Titãs, nem 5 minutos guardados. Agora 20 para as 8. Muito boa noite para você. 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
10: 7:43. Esta é Excel.

0: Nova Brasil, daqui a pouco tem Submedida e nada de intervalos. Fique na sintonia, eu volto em 3 minutos. Agora 7h58. 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
1: Mais que moderna, brasileira 8:01, para você uma ótima noite. Já tá no ar, este é o Sob Medida. A partir de agora não vale intervalos. Vem comigo conferir, tá muito boa essa programação. Para começar, tem Patrícia Marques com o Seu Jorge. Curta.

A Radioatividade leva até vocês mais um programa da série a série. Dedique uma canção a quem você ama. Eu tenho aqui em minhas mãos uma carta. Uma carta de um ouvinte que nos escreve e assina com um singelo pseudônimo de Mariposa Apaixonada de Guadalupe.

0: Nova Brasil agradecendo a sua companhia e audiência. Você, um excelente final de semana e desde já feliz Dia dos Pais. Siga na companhia da Rede Nova Brasil FM, mais que moderna, brasileira. Agora 8h55, até breve.
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0: Está no ar a Voz do Brasil. As notícias do governo federal que movimentaram o país no dia de hoje.
1: Olá, boa noite.
2: Boa noite para você que nos acompanha em todo o país.
1: Sexta-feira, 7 de agosto de 2026.
2: E vamos ao destaque do dia.
1: 20 anos da Lei Maria da Penha.
2: Marco legal brasileiro de prevenção e enfrentamento à violência doméstica e familiar contra as mulheres.
1: Ao longo de duas décadas, a legislação foi aperfeiçoada para ampliar os mecanismos de proteção. Márcia Fernandes.
3: Além dos mecanismos para responsabilizar os criminosos, a lei criou medidas protetivas para as mulheres, como o afastamento do agressor do lar e a proibição de aproximação da vítima.
2: Alerta de desmatamento na Amazônia e no Cerrado teve redução em agosto de 2025 a julho de 2026.
1: Os dados são do DETER, Sistema de Detecção de Desmatamento em Tempo Real. Gabriela Noronha.
4: Por meio de imagens de satélites, os dados do DETER produzem alertas diários para orientar ações de fiscalização e controle do desmatamento.
2: Campanha de multivacinação.
1: Está na hora de atualizar a caderneta de crianças e adolescentes menores de 15 anos. Luana Karen.
5: Entre as doenças prevenidas pela vacinação estão tuberculose, hepatites A e B, poliomielite, rotavírus, pneumonias e meningites.
2: Hoje, na apresentação da Voz do Brasil, Nazi Brum e Mariana Jungmann.
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